0: Transnordestina, no Ceará, e entregou mais 101 quilômetros da ferrovia, no trecho entre Acopiara e Quixeramobim. Também foram entregues 100 novos vagões graneleiros fabricados pela indústria nacional para o transporte de grãos e fertilizantes. Outros 433 ainda serão produzidos. Lula anunciou também investimentos de R$ 600 milhões para acelerar a execução da obra e destacou o impacto da ferrovia no desenvolvimento econômico da região.
1: Esta é uma estrada de ferro vital para a perspectiva de desenvolvimento dessa região. Ela envolve o estado do Piauí, envolve o estado de Pernambuco, envolve o estado do Ceará. Mas o Rio Grande do Norte disse que é um pedacinho dela também. Alagoas, que é um pedacinho da estrada de ferro. Rio Grande do Norte, que é um pedacinho. Se isso aqui der certo, vai ter um pedacinho para todo mundo, porque essa é a obrigação nossa de levar possibilidade de desenvolvimento para as pessoas desse país.
0: Com a entrega dos novos trechos, a ferrovia passa a contar com 777 quilômetros concluídos. Quando finalizada, em 2027, a Transnordestina terá 1.206 quilômetros de extensão, desde o Piauí até o Ceará, atravessando 53 municípios nordestinos e consolidando um novo eixo logístico. Dos 15 bilhões de reais estimados para concluir a obra, a ferrovia recebeu 11 bilhões até maio deste ano. O ministro dos Transportes, Jorge Santoro, lembra que investir em ferrovias é melhorar a vida da população.
2: Ferrovia cria um fenômeno chamado aglomeração. Juntar atividades econômicas, juntar equipamentos públicos, reduzindo o custo, aumentando a produtividade, melhorando a vida das pessoas.
0: A Transnordestina terá capacidade para transportar mais de 30 milhões de toneladas de carga por ano, reduzindo o custo com transporte e fortalecendo o escoamento de grãos, fertilizantes, combustíveis, cimento e minério. Reportagem Graziele Bezerra.
3: E hoje o presidente Lula esteve em Luiz Gomes, no Rio Grande do Norte, para inaugurar o túnel Major Salles, uma das obras mais importantes do ramal do Apodi, que vai levar água ao oeste do Rio Grande do Norte e reforçar a segurança hídrica da região.
4: O ramal do Apodi vai beneficiar cerca de 750 mil. O ramal do Apodi vai beneficiar cerca de 750 mil pessoas em 54 municípios dos estados do Rio Grande do Norte, Paraíba e Ceará.
5: Com 6,5 km de extensão, o túnel Major Salles vence o trecho mais complexo do ramal do Apodi e faz a ligação entre a Paraíba e o Rio Grande do Norte. A estrutura recebeu investimentos de mais de R$ 85 milhões e terá capacidade para transportar até 20 metros cúbicos de água por segundo. O ramal faz parte do projeto de integração do Rio São Francisco e, quando concluído, vai beneficiar cerca de 750 mil pessoas em 54 municípios do Rio Grande do Norte, Paraíba e Ceará. Uma obra complexa que vai levar água e desenvolvimento para a região, disse o ministro da Integração e do Desenvolvimento Regional, Valdez Góes.
6: O ramal do Apodi foi R$ 1,5 bilhão. Só o túnel Major Salles foi mais de R$ 80 milhões para fazer, para a água chegar, matar a sede e produzir emprego e renda.
5: Mais do que uma grande obra de engenharia, o túnel representa esperança para uma região marcada por longos períodos de estiagem. A chegada das águas do Velho Chico significa mais segurança para o abastecimento das cidades, fortalecimento da agricultura e melhores condições de vida para quem convive há décadas com a seca. A ministra da Casa Civil, Miriam Belchior, lembra que foram anos de empenho para realizar o maior projeto hídrico do país.
7: Nós fizemos um número gigantesco de reuniões para resolver problemas. Quantas vezes eu sobrevoei o eixo norte e o eixo leste para ver o andamento das obras. Foram muitos anos para a gente garantir que essas obras estejam hoje beneficiando a população aqui do Rio Grande do Norte.
5: O túnel Major Salles integra o trecho final do ramal do Apodi. Ao todo, o projeto de integração soma 477 quilômetros de canais em dois eixos. Com a obra, 12 milhões de pessoas vão ser beneficiadas em 390 municípios de Pernambuco, Paraíba, Ceará e Rio Grande do Norte. É água para a população do semiárido.

0: Mais produção e mais dignidade a quem sempre precisou conviver com a escassez e a fome, disse o presidente Lula.
1: Eu fico imaginando a quantidade de séculos que o povo do semiárido espera água. A seca é um fenômeno da natureza que a gente não briga com a natureza. Mas a fome, por conta da seca, é falta de credibilidade e de caráter de quem governa o país ou os estados.
0: No Rio Grande do Norte, o governo do Brasil também entregou 20 ônibus escolares por meio do novo PAC. Os veículos vão reforçar o transporte de estudantes, principalmente nas áreas rurais. Reportagem Pablo Mundim.
2: As empresas estatais federais brasileiras tiveram lucro de quase 170 bilhões de reais em 2025.
3: Um aumento de 45% em relação ao ano anterior.
2: Mais recursos e também mais investimentos para políticas públicas de apoio ao cidadão.
4: O lucro acumulado em três anos se aproxima dos 484 bilhões de reais. Os dados estão no relatório agregado das empresas estatais de 2025, divulgados nesta quinta-feira pelo Ministério da Gestão. Quase 5% de toda a riqueza produzida no país foi resultado de investimentos das estatais federais. 2025 também marca o crescimento dos investimentos dessas empresas. São 115 bilhões e 900 milhões de reais, um aumento de 115% comparado a 2022. A Conab, por exemplo, executou o maior programa de aquisição de alimentos da história. Foram compradas aproximadamente 88 mil toneladas de alimentos em 2025. E a Petrobras atingiu a maior produção de petróleo desde quando foi criada. De acordo com a secretária de Coordenação e Governança das Empresas Estatais, Elisa Leonel, para além do lucro expressivo e da contribuição com o orçamento do país, o impacto social dessas empresas é bem claro no dia a dia da população brasileira.
5: A Embrapa, com a pesquisa agropecuária, que gera uma segurança alimentar e uma produtividade no campo brasileiro inestimável. As empresas hospitalares, que têm prestado apoio fundamental ao SUS, são cerca de 51 hospitais nas redes hospitalares de empresas estatais federais. E os aeroportos regionais, por exemplo, que a Infraero gere e que são necessários num país de dimensão continental.
4: Outro ponto de destaque é a atuação de estatais como o Serpro, que usa as melhores tecnologias para garantir soberania digital, processando e armazenando em território nacional os dados dos brasileiros. Reportagem Carlos Oliveira.
3: O Bolsa Família traz impactos na saúde dos beneficiários.
2: Foi o que mostrou estudos da Fiocruz com organizações parceiras.
3: O risco de morte materna, por exemplo, é 30% menor entre quem é atendido pelo programa.
6: Reduzir a pobreza faz bem para a saúde. A conclusão é de um conjunto de pesquisas da Fiocruz, que analisou os impactos do Bolsa Família na saúde dos beneficiários ao longo dos últimos 10 anos. Os dados foram divulgados em revistas científicas e mostram a relação entre o programa de distribuição de renda e a redução da mortalidade e da incidência de diversos tipos de doenças em populações vulneráveis, como exemplificou o pesquisador da Fiocruz, Maurício Barreto.
7: Desde a mortalidade materna, a mortalidade infantil, a nutrição infantil, a doenças infecciosas como a tuberculose, HIV, AIDS, hanseníase, né? Ficou muito sólido a ideia de que há um efeito positivo do Bolsa Família na saúde da população brasileira.
6: Entre mais de 4 milhões de bebês nascidos vivos, as gestantes beneficiadas pelo Bolsa Família apresentaram uma probabilidade 11% menor de ter bebês com baixo peso. E o risco de morte por causas relacionadas à gravidez e ao parto foi até 31% menor em comparação com aquelas que não recebiam o benefício. Segundo os pesquisadores, o resultado está associado ao maior acesso ao pré-natal e aos serviços de saúde estimulados pelas condicionalidades do programa. Como explica Rafael Osório, secretário de Avaliação, Gestão da Informação e Cadastro Único do Ministério do Desenvolvimento e Assistência Social, Família e Combate à Fome.
8: As gestantes têm que fazer o pré-natal, as nutrizes têm que levar suas crianças recém-nascidas para fazer o acompanhamento do desenvolvimento, a medição do peso e da altura para saber se a criança está se desenvolvendo bem, a vacinação, a condicionalidade ela traz a família para o serviço.
6: Ainda entre os achados das pesquisas, está que o risco de morte por doenças cardiovasculares diminuiu 4% entre beneficiários do Bolsa Família. As hospitalizações por abuso de álcool e outras drogas caem 17%. Já os riscos de desenvolvimento de HIV caem 41%, enquanto a probabilidade de morte pela doença é 39% menor. No caso da tuberculose, beneficiários do Bolsa Família tiveram incidência 41% menor da doença. As pesquisas utilizaram dados do Cadastro Único para Programas Sociais do Governo Federal, referentes a cerca de 96 milhões de cidadãos brasileiros, cruzados com informações sobre nascimentos, hospitalizações, notificações de doenças e óbitos. Reportagem Luana Karen.
2: E foi lançada hoje também a terceira edição da Pesquisa Nacional de Saúde 2026.
3: O estudo realizado pelo IBGE e Ministério da Saúde vai investigar o estado de saúde, hábitos de vida e utilização dos serviços de saúde em mais de 140 mil domicílios no país.
2: A edição deste ano traz novidades como a coleta de biomarcadores, como sódio, colesterol, hemoglobina glicada, além de sorologia para chikungunya.
3: A pesquisa começa a ser feita na segunda-feira, dia 6 de julho. E os resultados vão orientar políticas públicas, apoiar a gestão do Sistema Único de Saúde e monitorar metas nacionais na área.
2: O governo do Brasil segue com ações humanitárias na Venezuela, atingida por terremotos que já causaram a morte de mais de 2.000 pessoas.
3: Um hospital de campanha da Marinha foi montado em La Guaira e equipes brasileiras estão oferecendo atendimento, incluindo internação, módulo pediátrico e estrutura voltada a doenças infecciosas.
2: A capitão de Mar e Guerra, Marisa Martins, fala sobre a estrutura de atendimento.
9: A gente tem uma capacidade agora, nesse momento, de até 20 internações por até 48 horas. Temos uma capacidade de 2 leitos de CTI. Conseguimos fazer em torno de 150 atendimentos por dia. Temos um pequeno centro cirúrgico, que a gente consegue fazer pequenos procedimentos. O que a gente está vendo muito nesse momento, desde quando a gente chegou até agora, são os pós-traumas, né, que não tiveram assistência depois que foram atendidos, primeiro atendimento, e foram embora. Então a gente está pegando essa segunda fase, pessoas que já são de doenças crônicas, diabéticos, hipertensos.
3: O governo federal também tem transportado toneladas de insumos em saúde e purificadores de água até a Venezuela.
2: A exportação de produtos de defesa brasileiros ultrapassou 1 bilhão e 800 milhões de dólares no primeiro semestre do ano.
3: Uma alta de 29% se comparado ao mesmo período de 2025.
2: Os produtos já chegaram a 150 países por meio de 130 empresas exportadoras.
3: Entre os produtos exportados estão aeronaves, armamentos leves, munições e serviços de engenharia.
2: Para o secretário de Produtos de Defesa do Ministério da Defesa, Heraldo Luiz Rodrigues, esse crescimento foi impulsionado por ações de incentivo do governo do Brasil.
10: Nós estamos investindo bastante, não só a defesa, mas outros ministérios investem também na aplicação de recursos para o desenvolvimento tecnológico das nossas empresas de defesa. Esse desenvolvimento, ele capacita as empresas a terem produtos no estado da arte para poder ser vendido. Então, produtos de defesa com alta qualificação e com boa operacionalidade para uso. Então, isso começa aí um processo de fortalecimento das indústrias.
3: Mais de 64 mil procedimentos médicos e sociais foram realizados pela Força Aérea Brasileira em regiões de difícil acesso na Amazônia.
2: A Operação Excelsior percorreu uma rota estratégica pelo interior do Amazonas e do Pará para levar atendimento especializado e exames.
11: O exercício de campanha de emprego de logística, saúde e intendência operacional, o Excelsior 2026, realizou 64.119 procedimentos médicos e sociais em comunidades de difícil acesso, levando atendimento especializado, exames e suporte à população ribeirinha. A ação foi realizada em parceria com a organização não-governamental Voluntários do Sertão e percorreu uma rota estratégica pelo interior da Amazônia, passando pelos municípios de Itacoatiara e Parintins, no estado do Amazonas, e chegando na etapa final em Oriximiná. O brigadeiro médico Alexandre de Araújo Melo, comandante do exercício, traz mais detalhes.
12: Os principais desafios foram as grandes distâncias e dificuldades de acesso na Amazônia, o elevado volume de pacientes, a necessidade de assistência multidisciplinar, a limitada oferta local de exames e procedimentos especializados e a garantia da continuidade do cuidado. Esses desafios foram superados por meio de planejamento logístico integrado, emprego de estruturas temporárias de atendimento, atuação de equipes multiprofissionais, mobilização de especialistas e equipamentos, utilização de telemedicina e articulação com as redes locais de saúde para encaminhamento e acompanhamento dos casos mais complexos.
11: Para atender essas comunidades, a FAB mobilizou um hospital de campanha e uma estrutura de apoio logístico capaz de transportar equipamentos, medicamentos e profissionais de saúde para a região. Balsas da Comissão de Aeroportos da Região Amazônica foram utilizadas no transporte de materiais, enquanto equipes de apoio garantiram a montagem e o funcionamento da estrutura. Além do atendimento médico, a operação contou com ações de acolhimento social e assistência religiosa, oferecendo apoio aos moradores e também às equipes envolvidas na missão. Reportagem Gabriel Pinheiro.
3: Já está em funcionamento a plataforma informa.br para facilitar o acesso a informações públicas do Poder Executivo Federal.
2: Criada pela Controladoria Geral da União, a ferramenta utiliza inteligência artificial para localizar dados disponíveis em diferentes portais do governo e assim apresentar os resultados em um único ambiente.
3: Pelo informa.br, o cidadão pode pesquisar informações sobre áreas como saúde, educação, transporte, segurança e benefícios sociais.
2: Caso o conteúdo não esteja disponível, também é possível registrar e acompanhar pedidos diretamente pelo sistema.
3: Saiba mais sobre a nova plataforma em informabr.cgu.gov.br.
2: Aprender uma nova língua de forma gratuita e direto pelo celular ou computador já é uma realidade para muitos brasileiros que utilizam o MEC Idiomas.
3: A plataforma ultrapassou as 560 mil matrículas em todo o país.
2: O programa do Ministério da Educação agora vai ser integrado ao programa Idiomas Sem Fronteiras para ampliar o acesso dos estudantes.
13: O MEC Idiomas ultrapassou a marca de 564 mil matrículas ativas em todo o país. A plataforma gratuita do Ministério da Educação oferece cursos de inglês e espanhol em formato online, com aulas que vão do nível básico ao nível avançado e podem ser acessadas pelo portal ou aplicativo. Do total de matrículas, mais de 426 mil são para cursos de inglês e cerca de 138 mil para espanhol. Os estudantes têm acesso a teste de proficiência, trilhas de aprendizagem, exercícios, recursos de inteligência artificial para praticar conversação e comunidades de estudo. A plataforma vai ser integrada ao programa Idiomas Sem Fronteiras, fortalecendo a Política Nacional de Ensino de Línguas. A iniciativa busca ampliar o acesso gratuito ao aprendizado de idiomas, melhorar a proficiência dos estudantes e apoiar a formação acadêmica e profissional em todo o país. Para se inscrever, acesse gov.br/MEC.
14: Claudimário Carvalho, para a Voz do Brasil.
3: O aplicativo pode ser baixado pelos sistemas iOS ou Android. Já a plataforma pode ser acessada pelo site mecidiomas.mec.gov.br.
2: E as inscrições para o ProUni, o Programa Universidade para Todos, abrem no dia 7 de julho.
3: O programa é destinado a quem procura vaga em instituição de ensino superior privada.
2: Saiba quem pode participar.
15: O Ministério da Educação publicou o edital do processo seletivo do Programa Universidade para Todos, o ProUni, para o segundo semestre de 2026. As inscrições são gratuitas e estarão abertas de 7 a 10 de julho, exclusivamente pela internet no endereço acessounico.mec.gov.br. Para se inscrever, é necessário ter completado o ensino médio e ter participado das edições de 2024 ou de 2025 do Exame Nacional do Ensino Médio, o Enem. No exame, o candidato deve ter tirado, no mínimo, 450 pontos na média das 5 provas, sem ter zerado a redação. O edital veda a inscrição para quem declarou ter participado do Enem na condição de treineiro. ou seja, para quem fez o exame apenas para autoavaliação antes mesmo de concluir o ensino médio. Para fins de classificação e pré-seleção no ProUni, será utilizada a edição do Enem em que o estudante conseguiu a melhor média. O resultado da primeira chamada vai ser divulgado no dia 15 de julho no endereço acessounico.mec.gov.br/ProUni. Já a segunda chamada sairá no dia 5 de agosto. Reportagem Júlio César de Oliveira.
3: Mais investimento na educação superior no país.
2: O Ministério da Educação anunciou mais R$90 milhões para fortalecer as universidades federais.
3: Do total, R$70 milhões vão ser destinados às ações de extensão universitária. Os recursos vão ser distribuídos entre 69 universidades federais e poderão financiar atividades que aproximem o ensino da comunidade.
2: Outros R$20 milhões vão ser destinados à criação de cuidotecas, espaços de acolhimento para crianças que funcionarão no período noturno.
3: Mais brasileiros no mundo digital.
2: Pesquisa do IBGE revela que no ano passado 95% dos lares brasileiros tinham internet.
3: É o maior percentual da pesquisa, com um aumento de 1,3 ponto percentual em relação ao ano anterior.
2: O crescimento foi mais acelerado nas áreas rurais e a região norte apresentou o maior aumento no percentual de domicílios com banda larga fixa.
3: A conexão discada, aquela feita pela rede de telefone, foi de apenas 0,2% no Brasil.
2: De acordo com o Ministério das Comunicações, pela primeira vez, mais de 90% da população com 10 anos ou mais utilizou a internet.
3: E essas foram as notícias do Governo do Brasil.
2: Uma realização da Secretaria de Comunicação Social da Presidência da República.
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2: Fique agora com as notícias do Poder Judiciário e do Congresso Nacional. Boa noite.
3: Boa noite para você. Até amanhã.
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18: STF homologa plano de reestruturação da Comissão de Valores Mobiliários.
19: STJ restabelece condenação da banda Aviões do Forró ao pagamento de danos morais por uso não autorizado de música.
18: Para a Justiça do Trabalho, motorista de ônibus não acumula função por atuar também como cobrador.
19: Boa noite, eu sou Marcela Luiz.
18: E eu sou Walter Lima.
19: O Supremo Tribunal Federal homologou o plano emergencial de reestruturação da Comissão de Valores Mobiliários, a CVM, apresentado pela União.
18: A elaboração do plano foi determinada pelo Tribunal no âmbito da ação que questiona dispositivos de lei sobre a taxa de fiscalização dos mercados de títulos e valores mobiliários. Marcelo Della Libera.
20: O relator do caso é o ministro Flávio Dino. Em maio, ele determinou que a arrecadação futura da taxa de fiscalização passasse a ser destinada à CVM, observada a desvinculação das receitas da União, e proibiu novas retenções pelo Tesouro Nacional. Na mesma decisão, o ministro também determinou que a União apresentasse dois planos de reestruturação da autarquia. O primeiro, de caráter emergencial, foi este, homologado nesta quinta-feira. O segundo, de médio prazo, deverá ser apresentado em até 90 dias. Na nova versão, a União elevou as metas de julgamento de processos administrativos para o segundo semestre de 2026, apresentou o cronograma para a incorporação de 30 novos servidores aprovados no Concurso Público Nacional Unificado e previu a criação de um fórum permanente entre a CVM e o Banco Central para aprimorar a fiscalização de mercados como os de fintechs, tokens e criptoativos, criadas por inovações financeiras.
19: Banda Aviões do Forró terá de indenizar por danos materiais e morais autores da música Pra Lavar.
18: Essa condenação foi restabelecida pelo STJ. Fátima Uchoa.
21: Os autores da música ajuizaram ação por danos materiais e morais, alegando que a obra foi gravada e executada em público sem autorização e que trechos do refrão foram empregados em material publicitário de uma marca de cerveja sem identificação da autoria. O Tribunal de Justiça de Pernambuco manteve apenas a condenação por danos materiais, mas a quarta turma do STJ restabeleceu sentença que concedeu também reparação moral de R$100 mil, avaliando que o uso indevido da música gera dano moral sem necessidade de prova de abalo psicológico, independentemente de eventual valorização ou desvalorização da música com o uso pela banda Aviões do Forró. A relatora foi a ministra Isabel Galotti.
19: Para a Justiça do Trabalho, o motorista de ônibus não acumula função por atuar também como cobrador.
18: Esse é o entendimento unânime da Justiça do Trabalho, Mila Amaral.
0: A quinta turma do TST isentou a empresa Aviação Redentor do Rio de Janeiro de pagar adicional ao motorista. Ele trabalhou por 7 anos na empresa e alegou que nos fins de semana, além de dirigir, também fazia o trabalho de cobrador nas folgas dos colegas. Por isso, pedia 30% a mais no salário. O Tribunal Regional do Trabalho do Rio acatou o pedido do motorista, mas o TST reverteu a decisão. Isso porque esse tipo de situação já é um tema de consenso para o Tribunal. Ou seja, é de entendimento unânime que diz que as funções de motorista e cobrador são complementares e compatíveis.
19: Justiça determina a cassação de chapas por fraude à cota de gênero em município de Rondônia.
18: A ação foi ajuizada pelo Ministério Público Eleitoral, Vanessa Pereira.
1: As decisões do Tribunal Regional Eleitoral de Rondônia confirmaram que houveram fraudes à cota de gênero por parte das legendas do PDT e Agir no município de Pimenta Bueno, em Rondônia, durante as eleições de 2024. O tribunal acolheu os argumentos do MP Eleitoral e reconheceu que os partidos usaram candidaturas femininas fictícias apenas para preencher o percentual mínimo de 30% exigido pela legislação, sem o real propósito de disputa eleitoral. Na decisão, a Justiça determinou a anulação dos votos das legendas do PDT e Agir para o cargo de vereador e tornou dirigentes e candidatas inelegíveis por 8 anos.
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19: Uma boa noite.
18: E até amanhã.
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2: Eu sou Paula Groba.
22: E eu sou Humberto Pinheiro.
2: E estes são os destaques de hoje do Jornal do Senado, que começa agora.
22: Senado vota MP de 266 milhões e meio para as cidades atingidas por enchentes em Minas Gerais.
2: Rede de proteção à mulher passa a ter prioridade no recebimento de alimentos.
22: Sancionada lei que inclui Ayrton Senna entre os heróis da pátria.
2: Boa noite.
22: Boa noite.
2: Além de proteção e abrigo, mulheres que escapam da violência doméstica precisam ter acesso à alimentação. E para ajudar nesse acolhimento, uma nova lei garante prioridade no abastecimento de alimentos às casas-abrigo e aos centros de atendimento às vítimas.
22: A norma teve origem em um projeto da senadora Tereza Leitão. Os detalhes com Marcela Cunha.
23: Com a nova lei, a rede de acolhimento a mulheres em situação de violência doméstica e familiar passa a ter prioridade no abastecimento de alimentos. Alimentos distribuídos pelo Sistema Nacional de Segurança Alimentar e Nutricional, o SISAM. A regra vale especialmente para centros de atendimento integral e casas-abrigo previstos na Lei Maria da Penha. A medida também alcança os dependentes das vítimas, como filhos e outras pessoas sob seus cuidados. O texto teve origem na proposta da senadora Tereza Leitão, do PT de Pernambuco, que lembrou que a ideia é reforçar a rede de proteção, garantindo a alimentação durante o período de acolhimento.
24: Destacando que é mais uma forma de garantir apoio, acolhimento às mulheres vítimas de violência. Essa é uma luta grande que precisa ser travada em todas as frentes.
23: Já a relatora, a ex-senadora Augusta Brito, do Ceará, afirmou que a medida ajuda a fortalecer a rede de atendimento para que mulheres em situação de violência tenham condições de deixar o ambiente de agressão com apoio e dignidade. A expectativa é que a prioridade no fornecimento fornecimento de alimentos ajude a manter em funcionamento os serviços que recebem mulheres e crianças em situação de risco.
2: E a Comissão de Direitos Humanos aprovou um projeto que evita que a indenização paga pelo agressor à vítima de violência doméstica saia do patrimônio comum do casal.
4: Atualmente, a lei já prevê, por exemplo, o ressarcimento ao SUS pelo agressor de possíveis custos de tratamento de saúde da vítima devido às agressões. Repórter Rodrigo Rezende.
5: Quando for definido pela justiça que um agressor indenize a mulher vítima da agressão e essa for sua esposa, os recursos para o pagamento não poderão ser retirados dos bens em comum do casal. No caso, por exemplo, de um casamento em comunhão de bens. Esse é o objetivo de um projeto aprovado pela Comissão de Direitos Humanos do Senado. A relatora, a senadora Jussara Lima, do PSD do Piauí, apontou que essa é uma questão de justiça. Ela teve seu relatório lido na CDH pela senadora Damaris Alves, do Republicanos do Distrito Federal.
6: Sem essa cautela poderia ocorrer uma distorção evidente.

0: A vítima seria formalmente indenizada, mas na prática parte do valor indenizatório sairia de seu patrimônio.
1: Atualmente, a lei já prevê, por exemplo, o ressarcimento ao SUS pelo agressor de possíveis custos de tratamento de saúde da vítima devido às agressões. O projeto será analisado agora pela Comissão de Constituição e Justiça.
2: O episódio envolvendo um pedaço de vidro em um copo de água de uma professora, colocado por alunos de uma escola municipal de São José dos Campos, no interior de São Paulo, reacendeu o debate sobre a segurança dos profissionais da educação.
3: No Senado, a Comissão de Constituição e Justiça aprovou um projeto que endurece as penas para crimes cometidos contra profissionais das áreas de educação e saúde. Os detalhes com o repórter Bruno Lourenço.
4: O projeto de lei eleva o homicídio, lesão corporal grave ou morte contra esses profissionais no exercício de suas funções ao patamar de qualificado e, consequentemente, ao rol dos crimes hediondos. Além disso, aumenta as penas para lesão corporal, ameaça, constrangimento ilegal, desacato e injúria. O relator, senador doutor Irã do Progressista de Roraima, defendeu que o endurecimento penal é pedagógico e urgente para conter o sentimento de desamparo que assola essas categorias essenciais ao desenvolvimento social do país.
5: O aumento dos casos de agressões a trabalhadores da saúde e da educação demonstra que os mecanismos jurídicos e institucionais atualmente disponíveis são insuficientes para assegurar um ambiente de trabalho digno e seguro para esses profissionais.
4: O crime hediondo impede benefícios como anistia, graça ou indulto e torna a progressão de regime prisional muito mais rigorosa.
2: E um grupo de senadores quer agilizar a votação em plenário e antes do recesso do projeto que regulamenta a educação domiciliar no Brasil.
3: A proposta, que trata do homeschooling, está sob análise no Senado desde 2022 e já mobilizou manifestações favoráveis e contrárias da sociedade. O parecer da relatora é pela aprovação. A repórter Raíssa Abreu conta os detalhes.
6: O senador Eduardo Girão, do Novo do Ceará, um dos que assinou o pedido de urgência, disse que o ensino domiciliar precisa de uma definição, já que muitas famílias que já praticam o chamado homeschooling têm vivido em insegurança jurídica. Em 2019, o STF decidiu que a modalidade não é inconstitucional, mas que precisa ser regulamentada por uma legislação específica.
7: Enquanto a gente não cumpre o nosso papel no Senado, famílias estão sendo aí intimidadas por militantes ideológicos do judiciário, inclusive com até prisão, pedido de prisão, né? Porque essas famílias não estão conseguindo se regulamentar porque o Senado não age.
6: Quem não concorda com a liberação da prática, como o professor Romualdo Portela, teme que as crianças e adolescentes percam o direito ao convívio com a diferença proporcionado pelas escolas.
8: A educação domiciliar é uma privação de direito destas crianças, porque elas não são preparadas para viver num mundo em que necessariamente elas terão que se haver com uma pluralidade de comportamentos, de crenças, de modos de encarar a vida.
6: Eduardo Girão informou que o pedido de urgência está sendo negociado com o presidente do Senado, Davi Alcolumbre.
2: O Senado aprovou hoje a medida provisória que destina 266 milhões e meio de reais para a reconstrução da zona da Mata Mineira, atingida pelas fortes chuvas de março.
3: Os recursos serão usados na recuperação de moradias e serviços públicos e no pagamento de auxílio a famílias afetadas. A reportagem é de Douglas Castilho.
9: Do valor total, uma parte será aplicada diretamente em ações de resposta e reconstrução de infraestrutura emergencial, como habitações, escolas e unidades de saúde destruídas pelas tempestades, e o restante será convertido em pagamento de uma parcela única de R$ 7.300 para cerca de 5 mil famílias elegíveis. A votação da MP foi viabilizada após uma rápida articulação do Congresso Nacional, e o presidente do Senado, Davi Alcolumbre, explicou a urgência da análise da matéria.
10: O estado de Minas Gerais, a zona da Mata Mineira, perderia a possibilidade de utilizar esse crédito para minimizar os danos e os impactos causados pelaquela tragédia natural. Não seria razoável um Estado da Federação que sofreu com uma tragédia não ter condições de minimizar os danos e os impactos causados por essa tragédia a centenas e milhares de pessoas.
9: Com a aprovação nas duas casas do Congresso, o texto que segue para a promulgação assegura o repasse imediato das verbas que serão alocadas pelo Ministério da Integração.

0: Uma lei que teve origem num projeto do Senado inscreveu o nome de Ayrton Senna da Silva no livro de heróis e heroínas da pátria.
1: Tricampeão mundial de Fórmula 1, Senna já era patrono do esporte brasileiro e agora passa a integrar o memorial que homenageia brasileiros e brasileiras que marcaram a história do país. Repórter Henrique Nascimento.
2: Ayrton Senna da Silva agora faz parte do livro dos heróis e heroínas da pátria. A lei nasceu de um projeto apresentado no Senado pelo senador astronauta Marcos Pontes, do PL de São Paulo. Tricampeão mundial de Fórmula 1, Senna já é patrono do esporte brasileiro. Para uma geração inteira, ele marcou as manhãs de domingo com vitórias, emoção e a bandeira do Brasil no alto do pódio. Marcos Pontes comemorou a nova lei e lembrou o orgulho que Senna despertava nos brasileiros.
3: Eu sei que pelo menos os mais velhos acordavam do domingo, como eu, para assistir o Ayrton Senna. Não era nem a Fórmula 1, era o Ayrton Senna vencendo, colocando a bandeira do Brasil lá em cima.
2: O senador Nelsinho Trade, do PSD de Mato Grosso do Sul, afirmou que Senna deixou um exemplo de dedicação, ética e fé.
4: Esse é o legado e é o segredo que o Ayrton deixou dentro de mim.
2: O livro dos heróis e heroínas da pátria fica no Panteão da Pátria em Brasília e reúne nomes que marcaram a história do país.
1: Com edição de Paula Groba e trabalhos técnicos de João Lira, o Jornal do Senado fica por aqui. Acompanhe agora as notícias da Câmara dos Deputados. Boa noite.
0: Boa noite e até amanhã.
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6: Câmara estende proteção de direitos a plantas desenvolvidas geneticamente.
7: Comissão amplia repasses a municípios e fundos para regiões sul e sudeste.
6: Projeto de lei que equipara misoginia ao racismo vai avançar com urgência.
7: Deputados aprovam medidas de apoio aos exportadores e contra enchentes.
6: Boa noite. Câmara aprova medidas provisórias que destinam recursos para a saúde de policiais, apoio a empresas exportadoras e para recuperação após enchentes em Minas Gerais. A repórter Daniele Lessa acompanhou as votações.
8: O plenário da Câmara aprovou três medidas provisórias que destinam recursos para a saúde de policiais, apoio a empresas exportadoras e para recuperação após enchentes que aconteceram em Minas Gerais no início do ano. Uma das medidas provisórias direciona recursos arrecadados com as empresas de apostas conhecidas como BETs para o Fundo para Aparelhamento e Operacionalização das Atividades Fim da Polícia Federal, o FUNAPOL. O repasse dos recursos das BETs será gradual, 1% em 2026, 2% em 2027 e 3% a partir de 2028. Além disso, o governo federal fica autorizado a repassar até R$200 milhões ao FUNAPOL ainda em 2026, utilizando recursos livres do Tesouro Nacional. Esses recursos poderão ser usados para custear a saúde dos servidores da Polícia Federal, da Polícia Rodoviária Federal e da Polícia Penal Federal. O projeto ainda permite que recursos do FUNAPOL sejam usados para pagamento de retribuição por atividade extraordinária a servidores da Polícia Federal. Segundo o governo, o objetivo é garantir financiamento estável para a segurança pública e promover a valorização e a proteção da saúde dos profissionais. Relator da medida provisória, o deputado Aloísio Mendes, do Republicanos do Maranhão, destacou que os servidores das polícias federais enfrentam riscos elevados, desgaste físico e pressão psicológica, o que justifica as medidas de proteção à saúde e valorização profissional.
9: Fazendo um gesto importante para nossas polícias da União, Polícia Federal, Polícia Rodoviária Federal, Polícia Penal Federal, que prestam um relevante serviço à sociedade e que agora, com a aprovação da SMP agora, terão a sua saúde mais bem cuidada, dos seus familiares, essa profissão que é tão desgastante, que causa tantos prejuízos à saúde dos nossos profissionais.
8: Outra medida provisória aprovada cria novas regras para fortalecer linhas de financiamento do Plano Brasil Soberano para empresas afetadas por instabilidade internacional, razões geopolíticas ou aumento de tarifas comerciais. Os recursos de até R$15 bilhões poderão atender exportadoras de bens industriais, produtos agropecuários, pesca, aquicultura, florestas plantadas, recursos minerais e setores industriais relevantes para o comércio exterior. Ao defender a aprovação da MP, a deputada Érica Cocai, do PT do Distrito Federal, falou da importância de investir na indústria nacional como forma de proteger o país de oscilações nos preços internacionais.
10: De crédito de 15 bilhões, que visa desenvolver a indústria nacional, absolutamente fundamental, que visa fazer frente ao que nós estamos vendo com a crise, com a guerra do Irã, para que nós não tenhamos os efeitos deste processo na elevação do próprio combustível, que o Brasil possa se proteger.
8: O plenário também aprovou a medida provisória que destina crédito extraordinário de 266 milhões de reais ao Ministério da Integração e Desenvolvimento Regional para ações de recuperação e apoio financeiro às famílias afetadas pelas enchentes e deslizamentos que atingiram a Zona da Mata de Minas Gerais no início do ano. As três medidas provisórias serão analisadas em seguida pelo Senado. Da Rádio Câmara de Brasília, Daniele Lessa.
7: Luiz Lima, do Novo do Rio de Janeiro, critica os gastos do governo federal com publicidade institucional e afirma que os recursos deveriam ser destinados a áreas prioritárias. Ele afirma que a campanha oficial tem caráter político e não reflete a realidade da população.
6: Para Luiz Lima, as peças publicitárias divulgam informações enganosas sobre temas como segurança pública, combate ao feminicídio e economia. Ele também afirma que o aumento dos preços e a perda de poder de compra contradizem a mensagem divulgada pelo governo.
5: Votação.
7: A Câmara aprovou o aumento do prazo de proteção de direitos sobre plantas desenvolvidas geneticamente. O repórter Antônio Vital acompanhou a votação.
11: O plenário da Câmara aprovou o projeto que amplia de 18 para 25 anos os direitos de propriedade sobre sementes e mudas desenvolvidas geneticamente de videiras, árvores frutíferas, árvores florestais, árvores e plantas ornamentais e cana-de-açúcar. A proposta altera a Lei de Proteção de Cultivares, que é o nome que se dá às variedades de plantas desenvolvidas ou selecionadas por meio de técnicas de melhoramento genético.

0: variedade, de um novo cultivar, você tem que ter investimentos em pesquisa. Então é normal que você cobre um royalties por aquilo que é a utilização dos novos cultivares. Qual era o grande desafio? Você ter um justo equilíbrio. Você não poderia ter um período dessa cobrança de royalties muito pequeno, porque não compensaria, e você não poderia ter também esse período muito extenso, porque você restringe o acesso a essas novas variedades.
1: O relator acatou o pedido de deputados do PSOL e do PT e excluiu do pagamento de royalties sobre cultivares os pequenos produtores de plantas ornamentais. Para o deputado Tarcísio Mota, do PSOL do Rio de Janeiro, a medida vai beneficiar mais de 800 mil pessoas. O projeto, que amplia de 18 para 25 anos os direitos de propriedade sobre cultivares de videiras, árvores frutíferas, árvores florestais, árvores e plantas ornamentais e cana-de-açúcar, seguiu para análise do Senado. Da Rádio Câmara de Brasília, Antônio Vital.
2: Agricultura.
3: Sérgio Turra, do PP do Rio Grande do Sul, critica o anúncio de mais de R$500 milhões para o Plano Safra, afirmando que os produtores rurais endividados não conseguem acessar o crédito. Ele argumenta que a medida não atende esse público específico.
4: Sérgio Turra defende a proposta de securitização das dívidas rurais, afirmando que a medida é essencial para garantir a sobrevivência dos produtores e da economia gaúcha. Ele também não concorda com a classificação da proposta pelo governo como uma pauta-bomba.
3: Santim Roveda, do União do Paraná, cobra mais apoio ao agronegócio e critica o corte de verbas para o Plano Safra. O congressista avalia que a redução das verbas para custeio e seguro rural vai deixar os produtores desprotegidos, especialmente diante de previsões climáticas severas.
4: Santim Roveda cita o Paraná como exemplo de logística, cooperativismo e exportações a ser implementado em outros estados, mas lamenta que o excesso de impostos federais tire a rentabilidade de quem trabalha e gera riqueza no campo e na cidade.
2: Economia.
3: Deputados concordam com representantes de micro e pequenas empresas sobre a atualização geral da tabela do Simples e não apenas dos limites do MEI. A reportagem é de Luiz Cláudio Canuto.
5: Representantes de micro e pequenas empresas criticaram o projeto do governo de atualização dos limites de faturamento do microempreendedor individual, o MEI, e cobraram uma atualização geral da tabela do Simples. A proposta do governo chegou recentemente à Câmara e se soma a outros mais de 30 projetos a respeito do tema. Pelo projeto do governo, o teto do MEI subiria dos atuais R$ 81 mil para R$ 110 mil em 2027 e R$ 140 mil em 2028. O projeto também permite que um MEI contrate até 2 empregados por um salário mínimo ou piso salarial da categoria. Na Câmara, o tema já é analisado por uma comissão especial, onde o relator, deputado Jorge Guetem, do Republicanos de Santa Catarina, defende uma revisão geral do Simples e não apenas do limite do MEI. O presidente da Frente Parlamentar Mista do Ambiente de Negócios, Mendonça Filho, do PL de Pernambuco, concorda com a atualização da tabela do Simples Nacional para micro e pequenas empresas. A defesa da correção foi reforçada também pela presidente da comissão especial sobre o tema, deputada Anne Ortiz, do PP do Rio Grande do Sul. Desde a última atualização dos limites, em 2018, a inflação acumulada pelo IPCA é de 55,4%.
6: Não por conta de um crescimento real, não por conta de um crescimento orgânico, mas sim por um achatamento do teto por conta dessa inflação acumulada.
5: Segundo o relator do projeto sobre o MEI, deputado Jorge Guetem, se o ajuste da tabela se limitar à faixa do microempreendedor, o risco será de distorção do Simples.
7: É uma conta simples fazer. Por que eu vou estar numa alíquota maior ali como micro e pequena empresa de 180 mil se eu posso estar numa alíquota bem menor, né, que é o benefício que os MEIs têm? São contemplados, né? Então, elevando a 140.
5: Uma das ideias em debate prevê que o teto dos microempreendedores suba para R$ 140 mil. Já o das microempresas subiria de 360 mil para R$ 869 mil por ano. E o das empresas de pequeno porte passaria de R$ 4,8 milhões para R$ 8,69 milhões. Da Rádio Câmara de Brasília, Luiz Cláudio Canuto.
4: Maurício Marcon, do PL do Rio Grande do Sul. Grande do Sul contesta os dados sobre o desemprego e a inflação anunciados pelo governo. Para ele, o discurso de crescimento econômico desconhece a realidade da população, que sofre com o aumento no preço dos alimentos e dos combustíveis.
3: Segundo análise de Maurício Marcon, o cenário

0: O nacional é oposto ao anunciado, com um déficit acima de R$ 1 trilhão e com a dívida pública superando 80% do PIB, o que prejudica a criação de novas empresas, a geração de empregos e a produção nacional.
1: Doutor Fernando Máximo, do PL de Rondônia, celebra a aprovação pela Câmara de proposta de emenda à Constituição relatada por ele, que garante a imunidade tributária total para templos religiosos e suas entidades, como creches, asilos e orfanatos.
0: Doutor Fernando Máximo explica que a medida, agora sob análise do Senado, isenta de impostos a compra de bens e serviços, com os tributos pagos sendo devolvidos às entidades em 90 dias para reinvestimentos nas entidades de assistência social filantrópicas.
2: Desenvolvimento Regional.
1: Comissão Especial aprova aumento de repasses para municípios e criação de fundos para Sul e Sudeste. A repórter Noelle Nobre tem os detalhes.
3: Uma comissão especial da Câmara dos Deputados aprovou uma proposta de emenda à Constituição que aumenta o Fundo de Participação dos Municípios, o FPM, e cria fundos específicos para o desenvolvimento das regiões Sul e Sudeste. O parecer aprovado é do deputado Arnaldo Jardim, do Cidadania de São Paulo. A medida eleva de 50% para 53%. A parcela da arrecadação federal de impostos que deve ser dividida com estados e municípios. Isso garantirá às prefeituras uma quarta parcela extra de 1% do FPM a ser paga anualmente no mês de março. O relator, Arnaldo Jardim, acredita que os municípios hoje estão sobrecarregados.
4: A Constituição de 88 dá um sinal, mas a prática acabou se revelando ao contrário. Houve uma reconcentração de recursos na União. E isso não foi acompanhado da divisão de responsabilidades. Todas as novas políticas foram no sentido de repassar responsabilidades aos estados e municípios.
3: Além do reforço para as cidades, a proposta cria fundos constitucionais de financiamento para o Sul e o Sudeste, nos moldes do que já existe para o Norte, o Nordeste e o Centro-Oeste. Cada um desses novos fundos receberá 1% da arrecadação federal para financiar o setor produtivo local. Para evitar um choque nas contas públicas, a implementação será gradual, 0,5% em 2027 e o valor integral em 2028. A estimativa é que em 2028, cada novo fundo regional e o aumento do FPM representem separadamente um aporte de mais de R$ 11 bilhões. Agora, a proposta segue para o plenário da Câmara, como lembrou o presidente da Comissão Especial, deputado Cobalcini, do MDB de Santa Catarina.
5: A gente tem que agora fazer uma construção além daquela que nós construímos aqui na Comissão Especial. Precisamos estender para o Brasil.
3: A proposta que aumenta os repasses para os municípios e cria fundos de desenvolvimento para as regiões Sul e Sudeste precisa ser votada em 2 turnos no plenário antes de seguir para a análise do Senado. Da Rádio Câmara de Brasília, Noelle Nobre.
2: Saúde.
0: Paulo Soares, do Podemos de São Paulo, faz um apelo pela continuidade dos atendimentos no Hospital e Maternidade São José, de Barra Bonita. Ele alerta que o fechamento do pronto atendimento da unidade pode sobrecarregar outros hospitais e comprometer a assistência na região.
1: Paulo Soares também defende a atualização da tabela do SUS e mais investimentos na rede pública de saúde. Segundo o parlamentar, o financiamento adequado é essencial para garantir o funcionamento dos hospitais filantrópicos e das Santas Casas.
2: Justiça.
0: Deputados aprovaram regime de urgência para o projeto que equipara o ódio às mulheres ao crime de racismo. O repórter Antônio Vital explica.
6: Depois de muito debate em plenário, a Câmara dos Deputados aprovou regime de urgência para o projeto já aprovado pelo Senado, que prevê punições para a prática de misoginia, como é chamada a prática de ódio, desprezo ou preconceito contra as mulheres. O projeto inclui o crime de misoginia na mesma lei que já pune com pena de 2 a 5 anos de prisão sem direito à fiança, discriminação ou preconceito de raça, cor, etnia, religião ou procedência nacional. A coordenadora do grupo de trabalho que analisou a proposta, a deputada Tabata Amaral, do PSB de São Paulo, apresentou nova versão para o texto no início de junho, com alterações na proposta aprovada pelos senadores. Ela alterou principalmente a definição de misoginia. Tabata Amaral retirou os termos ódio e aversão, previstos no projeto do Senado para caracterizar a misoginia. Na nova versão, misoginia é descrita como a prática, a indução ou a incitação de menosprezo ou discriminação contra a mulher que promova violência, negue sua igualdade de direitos ou ofenda sua dignidade em razão da condição de mulher. O texto aprovado pelo grupo de trabalho também prevê que o juiz poderá suspender temporariamente conta ou perfil na internet que estimular violência contra a mulher. No plenário, o regime de urgência foi aprovado com 293 votos favoráveis e 158 contrários, depois de muita discussão. Deputados da Frente Parlamentar Evangélica manifestaram preocupação com a possibilidade de pregadores religiosos serem enquadrados no crime de misoginia. Outros deputados disseram que a definição do crime é vaga e pode motivar censura. Foi o que disse a deputada Júlia Zanatta, do PL de Santa Catarina.
7: Ainda temos termos muito vagos que deixam a critério do juiz, e isso acaba numa perseguição. Me parece, sim, que é para perseguição religiosa, para calar opositores, mulher que é bandido na cadeia.
6: O texto do grupo de trabalho também aumenta as penas de calúnia, difamação e injúria quando praticados no contexto de violência familiar. E dobra a pena para postagens com incentivo à violência contra a mulher, quando praticados na internet com o fim de obter lucros. A deputada Tabata Amaral, coordenadora do grupo de trabalho, disse que está ouvindo lideranças dos partidos para chegar a um texto de consenso. Ela defendeu punição para quem incentiva a violência contra a mulher.
8: A gente vê o número de homicídios no Brasil cair, mas o número de feminicídios aumenta. E nós precisamos dar uma resposta. E essa resposta passa por enfrentar grupos de ódio que estão se articulando, especialmente no submundo da internet. Grupos de ódio que entenderam que você incentivar o estupro, você incentivar

0: posição de outra nação.
1: Alencar Santana afirma que o documento menciona a entrega de riquezas estratégicas e de tecnologias como o PIX. Ele classifica a hipótese como traição à pátria, alerta sobre o risco de interferência externa nas eleições e defende uma postura firme na defesa dos interesses do Brasil.
0: Termina agora o Jornal Câmara dos Deputados, produzido pela Rádio Câmara, com trabalhos técnicos de Wellington Teles e apresentação de Cibele Comanetti e Márcio Aquilissardi. Uma boa noite para você.
1: Boa noite e a Voz do Brasil volta amanhã.
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5: Boa noite, fique à vontade. Você está na casa da MPB, Rádio Inconfidência de Belo Horizonte, FM 100,9. Eu sou Emerson Rodrigues, fico até a meia-noite no Mais Brasileiríssima com programação musical do Wilson De Luca. Na primeira hora, você vai ouvir Lulu Santos, Kid Abelha, Lô Borges, Maria Bethânia, Tunai, MPB 4 e hoje abrimos com Roupa Nova.

Tunais, Sintonia, de Tunais, Sérgio Natureza. MPB4, Labirinto, música do Guilherme Arantes. Marcos Sabino, Reluz, de Luiz Gomes Escobar e Marcos Sabino. Roupa Nova, Sensual, de Kleberson, Fegali e Rabelo.

0: Em Confidência, eu sou o Claudão e você está ouvindo o episódio 29 do Bota Pilha, uma coluna que é dura na queda e mole para nós, que você só escuta aqui na Em Confidência.
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0: Água mole em pedra dura, tanto bate até que fura. Beleza, até aí a gente concorda. Mas quando o assunto é água dura, a coisa complica. Você sabe o que é água dura? Já vou te dando uma dica. Não é gelo, não. Olha, tem dois tipos de água. Tem a água dura e tem o outro tipo de água. Adivinha como é que chama? Isso mesmo, água mole. Vamos lá. A água dura é aquela que tem uma concentração alta de cálcio e magnésio. Então é aquela água, igual a daqui de Belo Horizonte, que deixa manchas brancas. E tem a água mole, que geralmente tem menos da metade desses elementos. O mais maluco de tudo é que eu descobri que a água dura tem dois tipos de dureza, temporária e permanente. A dureza temporária é quando a água tem carbonatos e bicarbonatos, e aí ferveu, acabou. Esses compostos evaporam quando você ferve e a água vira mole. Mas quando a dureza é permanente, a água tem outros compostos, e aí não adianta ferver. É mole? A água dura tem umas peculiaridades. Ela deixa marcas, entope os canos e pode ressecar a pele e os cabelos da gente. Pode até ser ruim para a pele, mas para mim, pessoalmente, como é bom ficar livre do sabão logo quando eu tô tomando banho, mesmo que o vidro do box fique todo manchado, mas azar, inclusive é até legal porque o box vira uma obra de arte imprevisível. Aquelas marcas de cálcio manchando o vidro todo e criando padrões malucos, eu acho super legal. Tem até o teste do sabão. Você sabe como é que você descobre se a água é dura ou mole? Lave as mãos ou o rosto. Se o sabão sair rapidinho é porque a água é dura. Se demorar a sair, a água é mole. Eu viajo para tudo enquanto é lado e eu não gosto muito de água mole. Quando você toma banho, é aquela demora para sair o sabão. Você tem que enxaguar 4-5 vezes para o sabão sair. Eu podia estar fazendo outras coisas com o meu tempo. Por exemplo, nada. Porque você sabe que fazer nada é extremamente criativo, né? Quando você precisa criar alguma coisa, é só ficar um tempo fazendo nada que as ideias vêm rapidinho. É o nosso velho conhecido ócio criativo. Mas veja bem, não se trata de não fazer nada. Se trata de fazer nada. Engajar-se na atividade de fazer nada. Experimenta que você vai ver a diferença. Foi nessa de fazer nada que esses dias eu estava fazendo um nadinha, um tempo rápido que eu tinha entre atividades, que eu saquei essa diferença de água mole e água dura. Na pesquisa que eu fiz, tinha sites oferecendo maneiras de resolver o problema da água dura. E aqui o problema é entre aspas, pelo menos para mim, porque eu sempre gostei mais da água dura, porque desde criança ela me deu mais tempo para fazer nada e criar minhas coisas. E eu não tô sozinho. A água dura é pior para fazer cerveja, mas dizem que o sabor do bourbon do Kentucky se deve à alta concentração de cálcio na água que eles usam lá. E você? Você gosta mais de água mole ou dura? Enquanto você pensa na resposta, vamos escutar a Astrid Gilberto e o Tom Jobim cantando Água de Beber, porque não importa se a água é mole ou dura, o importante é bebê-la e ficar bem hidratado, certo? Um abraço e até semana que vem com mais um Bota Pilha!
2: Tem

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2: A Casa da MPB, Marina Lima.

0: Mas Brasileiríssima trouxe Luiz Guedes e Thomas Hot deles, Chuva de Vento. Loborges, O Trem Azul, de Ronaldo Bastos e Loborges. Maria Bethânia, Cheiro de Amor e Marina Lima, Pé na Tábua. 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
0: É o Mais Brasileiríssima, seguindo aqui na sua Inconfidência FM com Kid Abelha.

0: Muito obrigado, Kid Abelha.
1: Obrigada, Edgar.
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0: Marcelo, Abre Coração, de Marcelo e Jim Capaldi. Léo Jaime, A Vida Não Presta, do próprio Léo Jaime. Lobão, Por Tudo Que For, de Lobão e Bernardo Vilhena. Que de Abelha, Mudança de Comportamento, música de Edgar Escandurra.
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0: 100,9, Joana.

0: Quest, O Sol, de Antônio Júlio Nastácia. Lulu Santos, Certas Coisas, de Lulu e Nelson Mota. Dalto, Muito Estranho, de Dalto e Cláudio Rabelo. Joana, Um Sonho a Dois, de Ivanilton de Souza, Zenite Barbosa e Sandra Rios.
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1: Emerson Rodrigues, de volta com você aqui na Inconfidência FM, Mais Brasileiríssima até a meia-noite, com a programação musical do Wilson De Luca. Ainda hoje você vai ouvir Fernanda Abreu, Daniela Mercury, Chico César, Toquinho, Belchior. E agora tem Barão Vermelho.

Adriana Calcanhoto, Devolva-me, de Renato Barros e Lilian. Ana Carolina, Mais Que Isso, de Ana Carolina e Chico César. Barão Vermelho, Flores do Mal, composição do Guto Goff. A Casa da MPB, Belchior.

0: Mais Brasileiríssima trouxe Toquinho, Aquarela, de Toquinho e Vinícius de Moraes. Cazuza, Um Trem para as Estrelas, de Gilberto Gil e Cazuza. Caetano Veloso, Lua e Estrela, do Vinícius Cantuária. E Belchior, dele, Divina Comédia Humana. 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
0: Agora tem Celso Fonseca aqui na 100,9.

0: coisas tão mais lindas. Música do Nando Reis. E o mais brasileiríssima também tocou Chico César, Onde Estará o Meu Amor, do Chico César. Chico Buarque, dele, Futuros Amantes. Celso Fonseca, Ela é Carioca, do Tom Jobim.
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0: Abrindo a última sequência do Mais Brasileiríssima desta quarta-feira aqui na sua Inconfidência FM, Daniela Mercury.

0: Fernanda Abreu, Você Pra Mim, da Fernanda Abreu. Dulce Quental, Natureza Humana. Djavan, Oceano, do Djavan. Daniela Mercury, A Primeira Vista, de Chico César. Chegamos ao final do Mais Brasileiríssima desta quarta-feira. Programação musical Wilson De Luca, edição Nilda Mendes, mixagens de Homero Ribeiro e apresentação de Emerson Rodrigues. Valeu demais, um grande abraço e ótima quinta-feira para você.
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2: Meia-noite.
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2: Olá, uma ótima madrugada. Você está ouvindo a rede Inconfidência de Rádio, AM 880, FM 100,9. A partir de agora, você ouve o programa Memória Nacional, que toca para você clássicos da música popular brasileira contemporânea. Eu sou Valesca Falsi, a programação é da Lúcia Carneiro, trabalhos técnicos de Agnaldo Silva e Washington Bittencourt. Na mesa de sons é Carlos Figueiredo. Vamos então abrir o nosso programa ouvindo Kid Abelha com Grande Hotel.

0: Guilherme Arantes, Marina Noir, Lulu Santos, dele, do Nelson Mota, De Repente, Califórnia, Léo Jaime, Amor, Kid Abelha, Grande Hotel, música de Paula Toller, Jorge Israel e Luiz Farias.
1: Meia-noite 16.
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0: Seguimos com Dalto cantando Anjo.

0: Eduardo Duzek, Happy Hour. Rita Lee, dela e do Roberto de Carvalho, Nem Luxo, Nem Lixo. Dalto cantou Anjo, dele, Cláudio Rabelo e Renato Correia.
1: Meia-noite 28.
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0: A próxima sequência abre com Dulce Quental.

0: Meia-noite e 35.
1: É. 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

0: Skank Amores Imperfeitos, parceria do Samuel Rosa e Chico Amaral. Marina Lima, Mesmo Que Seja Eu, de Roberto Erasmo Carlos. Paralamas do Sucesso, Meu Erro, de Herbert Viana. Dos Quental para os Que Estão em Casa, de Flávio Murá e Rômulo Portela.
1: Meia-noite 44.
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0: Obrigada pela sua audiência. Vamos de Gilberto Gil, Vamos Fugir.

0: Daniela Mercury, Você Não Entende Nada, de Caetano Veloso. Pepeu Gomes, Planeta Vênus, dele, Hiroca e Baby do Brasil. Cidade Negra, Firmamento, de Tony Garrido, Lazão da Gama e Bino. Gilberto Gil, dele, do Liminha, Vamos Fugir.
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0: Tavito, Rua Ramalhete, dele Neia Zambuja. Vanderli, Desejo de Flor. Flávio Venturini, dele do Ronaldo Bastos, Noites com Sol. Elis Regina, Nova Estação, de Luiz Guedes e Thomas Hott. 1:13.
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0: E agora vamos ouvir Gal Costa cantando Futuros Amantes.

0: Gonzaguinha, Mamão com Mel, Nana Caymmi, Dois Corações, de Ronaldo Bastos e André Sperling, Vinícius Cantuária, Coisa Mais Linda, Gal Costa, Futuros Amantes, de Chico Buarque.
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0: 1:27.
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0: Vamos ouvir Beto Guedes, Se Ela Deixar.

0: Afonsinho naquele tempo, de Máriozinho Rocha e Renato Correia. Marina Machado, Só Primavera, de Beto Guedes e Márcio Borges. Beto Guedes, Se Ela Deixar, de Lulu Guedes, Beto Guedes e Chico Amaral.
1: 1:37.
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0: E vem aí Ivan Lins com Bonito.

0: Novos Baianos, Brasil Pandeiro, de Assis Valente, Luiz Melodia, Fadas, Marisa Monte, Deli do Arnaldo Antunes, de Mais Ninguém, Ivan Lins foi o primeiro cantando Bonito, música que ele fez com Vitor Martins.
1: 1h52.

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1: 1h56.
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1: Esta é a rede Inconfidência de Rádio AM 880 FM 100,9. Estamos transmitindo diretamente de Belo Horizonte para o mundo todo. Obrigada pela sua audiência. Chegando roupa nova, linda demais.

0: Fábio Júnior parece um menino, de César Augusto e Pisca. Peninha sozinho, roupa nova, linda demais, de Kiko e Tavinho Paz. 2:10.
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0: Agora tem Joana, de Tanto Amor.

0: Roberto Carlos, Desabafo, dele do Erasmo, Zizi Posse, Não Me Deixe Mal, música de Dalto e Cláudio Rabelo, Prende-se Não Diga Nada, de Ronaldo Bastos, Joana, de Tanto Amor, de Roberto Carlos e Erasmo Carlos.
1: 2h24.
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0: Obrigada pela sua audiência. Chegando Sandra de Sá.

0: Tim Maia, Não Me Iludo Mais, Jota Quest, Dias Melhores, de Rogério Flauzino, Sandra de Sá, Joga Fora, de Sullivan e Massadas.
1: 2h39.
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0: Mais uma sequência para você aqui no Memória Nacional. Vamos abrir agora com Vando.

0: Alcione, Garoto Maroto, Luiz Airão, Os Amantes de Sidney da Conceição e Lourenço. Neguinho da Beija-Flor, Negra Ângela. Vando cantou Moça.
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0: 2h55.
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0: 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Chegando Milton Nascimento com Nos Bailes da Vida.

0: Boca Livre, Quem Tem a Viola, de Cláudio Nut, MPB4, Labirinto, de Guilherme Arantes, Tavinho Moura e Fernando Brant, Paixão e Fé, a música dos dois, Milton Nascimento, dele e do Fernando Brant, Nos Bailes da Vida. 3:10.
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0: Uma ótima madrugada. Seguimos juntos até às 5 horas. Agora vamos ouvir o Arnaldo.

0: Legião Urbana, Se Fiquei Esperando Meu Amor Passar, Biquíni Cavadão, Ida e Volta, a música é deles. Elba Ramalho e Cláudio Zoli, Felicidade Urgente, de Cláudio Zoli, Ronaldo Lobato, Arnaldo Antunes, Socorro, essa música ele fez com Alice Ruiz. 3h26.
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0: Obrigada pela sua audiência, ouvindo aqui o Memória Nacional. Agora eu trago Nara Leão, O Negócio é Amar.

0: Emílio Santiago Malandro, de Jorge Aragão e JB. Gilberto Gilmar, de Copacabana. Tom Jobim, Borzeguim. Nara Leão cantou O Negócio é Amar, de Carlos Lira e Dolores Duran. 3h41.
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0: Uma ótima madrugada para você. Wilson Simonal agora canta Samarina.

0: 3h50.
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0: Paulinho, Boca de Cantor, Com Qualquer, Dois Mil Réis e Besta é Tu. Músicas de Moraes Moreira, Pepeu e Galvão. João Bosco, Dele do Blanc, Kid Cavaquinho. Jorge Benjor, Engenho de Dentro. Wilson Simonal, Samarina, de Antônio Adolfo e Tibério Gaspar.
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0: 3h57.
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0: Memória Nacional trazendo para você clássicos da música popular brasileira contemporânea. Chegando agora, Cazuza com Codinome Beija-Flor.

0: Frejá, Segredos, Tunai, Patrícia Melode, Dodô Moraes, Frisson, música do Tunai, Sérgio Natureza, Adriana Calcanhoto, Vambora, Cazuza cantou Codinome, Beija-Flor, música que ele fez com Ezequiel Neves e Reinaldo Aris.
1: 4 e 12.
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0: Uma ótima madrugada para você, chegando Caetano Veloso com Você é Linda.

0: Djavan Sina, Baby do Brasil, Sem Pecado e Sem Juízo. Essa música ela fez com o Pepeu. Caetano Veloso, Você é Linda.
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2: 4h28.
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2: Ouça agora Belchior, Tudo Outra Vez.

0: 4h37.
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0: Amelinha, Romance da Lua Lua. Teve também Zé Ramalho com Beira Mar, Raul Seixas, dele e do Paulo Coelho, Guita. Belchior, Tudo Outra Vez.
1: 4:48.
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0: A última sequência de hoje abre com Cláudio Nutti.

0: A Cor do Som, Semente do Amor, de Mu Carvalho e Moraes Moreira. Cláudio Nut abriu esta sequência com Acontecência, música que ele fez com Joca Filho. Memória Nacional termina aqui. Muito obrigada pela sua companhia, pela sua audiência. Este programa vai ao ar todos os dias da semana, de meia-noite às 5, tocando clássicos da música popular brasileira, aqui pela Rede Inconfidência de Rádio, AM 880, FM 100,9, diretamente de Belo Horizonte. Eu sou Valesca Falsi, a programação é da Lúcia Carneiro. Trabalhos técnicos de Washington Bittencourt e Aguinaldo Silva. Na mesa de sons é Carlos Figueiredo. Muito obrigada pela sua companhia. Daqui a pouquinho tem mais Memória Nacional. Então eu volto daqui a pouco à meia-noite.
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4: 4h59.
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4: Bom dia para você. Tamo juntos e vamos até às 7 horas da manhã com o Bom Dia Inconfidência, que tem programação musical de Wilson De Luca, mixagem José Carlos Figueiredo. Eu sou Everton Gontijo. E a primeira de hoje é com Caetano Veloso.
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2: Ana Vilela, quem me conhece sabe de Ana Vilela. Cássia Eller, O Segundo Sol, de Nando Reis. Ney Mato Grosso, Poema, de Cazuza e Frejá. Nenhum de Nós, Amanhã ou Depois, de Teddy Correia. Caetano Veloso, Tigresa, do Caetano. 5 horas e 18 minutos.
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2: Vamos para mais um dia. É a sexta-feira, brasileiríssima. Pepeu Gomes.

0: 5h27.
1: Feito em Minas.

0: Feito em Minas, Cadu Viana, Nada Será Como Antes, de Milton Nascimento e Ronaldo Bastos. Antes, Biquíni Cavadão, O Amor Não Sabe Esperar, de Herbert Viana. Pepeu Gomes, Mil e Uma Noites de Amor, de Pepeu, Baby e Fausto Nilo. 5:30.
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0: Agora você ouve Capital Inicial.

0: Zélia Duncan, Me Revelar, de Zélia Duncan, Lulu Santos, Um Pro Outro, música do Lulu, Rita Lee, Cor de Rosa Choque, de Rita e Carvalho, Capital Inicial, Pensando em Você, do Paulinho Mosca, 5h43.
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0: Essa é a brasileiríssima, a casa da MPB, Richie.

0: Genialidade brasileira, roupa nova, sapato velho de Mu, Cláudio Nutti e Paulinho Tapajós. Antes Jota Quest, Caleidoscópio do Herbert Viana. Rich, Voo de Coração de Rich e Bernardo Vilhena. 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
0: 5 horas e 56 minutos.
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0: Bom dia, até agora esteve conosco na mesa de áudio José Carlos Figueiredo. Vai descansar, tá chegando o Reginaldo Silva e nos acompanha, brasileiríssima Simone.

0: Kiko Zambian, que eu te amo você. Música do Kiko. Fernanda Antunese, Recomece em Você, de Fernanda. Mosca Sem Dizer Adeus, do Paulinho Mosca. Simone, Idade do Céu, de Jorge Drexler.
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0: 6:13.
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0: Aqui você ouve o melhor da MPB, Titãs.

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1: Muito bom dia para você, ouvinte Inconfidência. Uma excelente sexta-feira. Começa o meu destaque falando de Avenida Cristiano Machado. Motorista que deixa Venda Nova e segue rumo ao centro de Belo Horizonte. Enfrenta fila na passagem pelo bairro Planalto, lentidão chegando ao Dona Clara. O motivo, a interdição de duas faixas devido a obras que acontecem neste ponto. Motorista que sai de casa neste momento vale optar por seguir caminho pela Pedro I e Avenida Antônio Carlos. Quem já está na Cristiano Machado, desviar pelas vias internas do bairro Planalto, na sequência acessar Avenida Portugal e Antônio Carlos. 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Eliseu Júnior para a Rádio Inconfidência.
2: 6 horas e 21 minutos.
3: Feito em Minas.

0: Feito em Minas, Lô Borges, para Lennon e McCartney, de Fernando Brant, Lô e Márcio Borges. Antes, Barão Vermelho, Poeta Está Vivo, de Frejá e Dulce Quental, Titãs, Epitáfio, de Sérgio Brito.
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3: E o destaque agora para você, ouvinte, que dirige com a Rádio Inconfidência BR-040 no sentido Belo Horizonte. Quem deixa Neves, neste momento, enfrenta fila desde a passagem pelo bairro Vereda. Lentidão chegando à altura do Cabral em Contagem. Excesso de veículos por lá. Há também relato de uma ocorrência, ainda sem mais detalhes. De qualquer forma, você, motorista, vai ter que ter paciência na passagem por este trecho, já que rotas alternativas dariam muito mais trabalho. Você que ainda não saiu de casa, vale tentar se programar, sair mais cedo, para não atrasar para os compromissos dessa manhã. 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
0: 6:26.
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0: Um grande momento da MPB. Gal Costa,

0: Flávio Venturini Espanhola, de Venturini Guarabira, Luísa Posse, Você Sorriu Pra Mim, de Luísa e Roberta Campos, Zé Ramalho, Chão de Giz, do Zé, Gal Costa, Dom de Iludir, de Caetano Veloso e João Donato. 6:42.
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0: Daqui a pouco você ouve o Jornal da Inconfidência. Agora tem os Paralamas do Sucesso.

0: Duo Fônico Amor Amor, de Léo Dias e Márcio Rony. Antes, Beto Guedes, Veveco, Panelas e Canelas, de Milton e Brant. Os Paralamas do Sucesso, Romance Ideal, de Herbert Viana. Chegamos ao final do Bom Dia em Confidência, que teve programação musical de Wilson De Luca, mixagens Reginaldo Silva e José Carlos Figueiredo. Eu sou Everton Gontijo. Continue conosco. Daqui a pouco tem o Jornal da Inconfidência. Um ótimo dia para você.
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3: Eu volto agora com destaque para você, ouvinte, Inconfidência, de anel rodoviário no sentido Rio de Janeiro. O motorista enfrenta fila neste momento na passagem pelo trevo do Betânia, lentidão se estendendo até a chegada ao Olhos d'Água. Não há relatos de ocorrência, mesmo o excesso de veículos e reflexo também daquela subida. A dica para você que segue rumo ao Rio é insistir com paciência. Já a motorista que dirige rumo ao Belvedere, rumo à região Centro-Sul, a dica é, no trevo do Betânia, acessar a rua Úrsula Paulino, na sequência vias internas do bairro Avaí e vias internas do bairro Buritis. 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Eliseu Júnior para a Rádio Inconfidência.
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0: 6:57.
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0: Em Belo Horizonte são 7 horas. Bom dia, hoje é sexta-feira, dia 3 de julho de 2026. Eu sou Regina Pala.
1: Bom dia, eu sou o Renato Silveira. A temperatura agora em Belo Horizonte é de 15 graus. Confira os destaques de hoje no Jornal da Inconfidência.
0: Diarista que matou o casal de idosos confessa crime após ser presa tentando fugir.
1: Banco Central aponta aumento no número de apostadores em bets.
0: Brasil e Estados Unidos têm nova rodada de negociação sobre tarifaço.
1: Estas e outras notícias você confere a partir de agora no Jornal da Inconfidência.
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0: 7 horas e 1 minuto. A partir desta sexta-feira, duas linhas de ônibus que atendem a região centro-sul de Belo Horizonte passam por alterações. De acordo com a prefeitura, as mudanças são para melhoria das necessidades de deslocamento dos usuários.
1: A linha 4032, que faz o trajeto Caiçara, Savassi e Praça da Liberdade, tem o itinerário alterado para ampliar o atendimento na região central e melhorar o acesso à Rua Espírito Santo. No sentido centro-Savassi, a linha vai continuar atendendo normalmente a Avenida João Pinheiro e a Praça da Liberdade.
0: Já a linha 105, Estação Central Lourdes, deixa de circular a partir de hoje. Segundo a prefeitura, os passageiros passam a ser atendidos pelas linhas 8108, 9103 e 4032. Os itinerários completos e os quadros de horários podem ser consultados no portal pbh.gov.br ou pelo aplicativo BH Bus Mais.
1: 7 horas e 2 minutos. A diarista que matou um casal de idosos no bairro São Pedro, na região centro-sul de BH, confessou o crime após ser presa tentando fugir. O repórter Leandro Siqueira conta tudo o que já se sabe sobre esse crime chocante.
3: A Polícia Civil de Minas divulgou detalhes da prisão da mulher de 30 anos, suspeita de matar o advogado Cláudio Atala Inácio, de 75 anos, e a esposa dele, a empresária Maria Clotilde Moreira Maciel Atala, de 76, em um apartamento no bairro São Paulo.

0: e se entregou sem resistência. Segundo o delegado responsável pelo inquérito, Gustavo Barleta, em uma primeira conversa, Paola confessou o crime e afirmou que ele não foi planejado.
1: Ela alegou para a gente que ela teria ido até o local tão somente para fazer o serviço, que o seu interesse em cometer o crime teria acontecido no momento que ela começou a visualizar os bens que ali estavam. Então ela percebeu que ali tinham relógios, joias que poderiam lhe causar um incremento patrimonial de forma criminosa. Ela então resolveu praticar o delito patrimonial.
0: Ainda segundo o delegado, a investigada disse ter dopado as vítimas com um medicamento dela para a depressão, mas que elas ainda assim teriam resistido.
1: Durante o almoço, a senhora preparou um suco natural e ela viu naquilo ali uma oportunidade. Ela vai então à sua bolsa, pega quatro comprimidos desse remédio fortíssimo, né, um remédio utilizado para depressão, administra esses quatro comprimidos no suco, no liquidificador, bate novamente, põe gelo para disfarçar e ela serve ao casal, que ingere esse suco, e aí 40, 30, 40 minutos depois eles passam a se sentir um pouco confusos, sonolentos, e então vão a senhora até o sofá e o idoso até o quarto onde que os fatos se desenvolvem. Ela fala que eles não estavam totalmente desacordados, eles estavam adormecidos, sonolentos, mas que ofereceram sim resistência.
0: Mesmo com a confissão, a polícia ainda vai seguir com as investigações para esgotar todas as possibilidades, explica o delegado.
1: Não posso dizer que há outros suspeitos. Há outras pessoas que serão investigadas para saber se tem ou não participação. Eu estou falando especificamente do carro que resgatou ela, que pega ela ali logo após o fato. Mas ela alegou para a gente que essa pessoa seria somente um motorista de aplicativo, estava estacionada ali naquela rua, e ela então oferece R$ 40 para levá-la até a região central de Belo Horizonte. A gente está tentando identificar essa pessoa.
0: Após prestar depoimento, Paola foi levada para o IML para exames de praxe e depois encaminhada para o sistema prisional. Ela foi autuada em flagrante por duplo latrocínio qualificado. A polícia vai requerer a prisão preventiva. A mulher trabalhava como diarista há cerca de 3 anos e foi indicada ao casal por um primo, que contratava os serviços dela desde dezembro. Paola não possuía antecedentes criminais. As vítimas foram sepultadas na tarde de quarta-feira em Belo Horizonte. Reportagem Leandro Siqueira.
2: Jornal da Inconfidência, às 7 horas e 6 minutos. A Força Integrada de Combate ao Crime Organizado de Minas Gerais deflagrou nessa quinta-feira a Operação Arsenal Oculto em Campina Verde, no Triângulo. A ação investiga fraude na obtenção de registro de armas e um possível esquema de comércio ilegal de armamentos.
3: Durante o cumprimento de 2 mandados de busca e apreensão, os policiais procuraram armas, munições, documentos e equipamentos eletrônicos que possam reforçar as investigações. Um suspeito também é investigado por crimes como estelionato, falsidade ideológica e uso de documentos falsos.
2: 7 horas e 7 minutos. A polícia prendeu irmãos influenciadores digitais suspeitos de comandar um esquema de tráfico e lavagem de dinheiro na Grande BH. Os detalhes com o repórter Leandro Siqueira.
0: Um esquema de lavagem de dinheiro do tráfico de drogas foi alvo de uma operação da Polícia Civil nesta quinta-feira. Conforme a polícia, 2 irmãos de 37 e 40 anos seriam os líderes de uma quadrilha que atua no tráfico de drogas em bairros na região norte de Belo Horizonte e em Ribeirão das Neves. Os dois foram presos durante a ação. Pelo menos outras 20 pessoas são investigadas por envolvimento nos crimes. Durante a operação foram cumpridos 2 mandados de prisão preventiva, 12 mandados de busca e apreensão em Belo Horizonte, Contagem, Betim, Ribeirão das Neves e Santa Luzia. 6 veículos de luxo, 2 motos aquáticas, celulares, relógios e outros itens foram apreendidos. Cerca de R$ 7 milhões em contas bancárias de suspeitos de envolvimento com o esquema foram bloqueados pela justiça. Segundo o delegado Domiciano Monteiro, os líderes do grupo se passavam por influenciadores digitais para justificar a alta movimentação de dinheiro e os bens de luxo.
4: As investigações se iniciaram aproximadamente 3 meses a partir de postagens em redes sociais de 2 dos investigados. Onde eles ostentavam veículos de alto padrão e muito dinheiro em espécie. E a partir daí foi realizado o levantamento dessa organização criminosa, que de fato movimentou

0: R$ 2 em poucos meses, e essa rede de lavagem de dinheiro contava com empresas de fachada, dezenas de pessoas que, em sua maioria, operavam com esquema de zeramento diário de saldo após saques bancários em espécie. Os investigados, para justificar esse poder econômico, eles se passavam por influenciadores digitais em redes sociais, onde eles demonstravam, né, todos esses veículos, vários veículos de luxo e muito dinheiro.
1: Para lavar o dinheiro do tráfico, os suspeitos também criaram um esquema de agiotagem e extorsão, explica o delegado.
0: Eles vinham atuando na área onde exerciam o controle do tráfico, também com extorsão e agiotagem. E as investigações puderam confirmar isso através de mensagens que eram atreladas a transações PIX, onde várias pessoas faziam menção que estavam pagando juros através daquelas transferências, e também alguns dos veículos que iam para a posse dos investigados eram assim destinados para o pagamento de juros devidos por essas pessoas.
1: Ainda conforme a polícia, vários dos investigados já possuem ficha criminal por homicídio, tráfico de drogas, roubo, sequestro, porte ilegal de arma e receptação. As investigações prosseguem para identificar outros envolvidos. Reportagem Leandro Siqueira.
2: Jornal da Inconfidência, 7h10. Vamos falar de atrações culturais para o fim de semana? Acompanhe agora algumas sugestões aqui no Jornal da Inconfidência.
3: O Centro Cultural Banco do Brasil, Belo Horizonte, recebe a exposição Asa de Papel, que convida o público a mergulhar no universo criativo do multiartista mineiro Marcelo Xavier. A mostra reúne instalações imersivas, obras originais, experiências sensoriais e recursos de acessibilidade. A visitação é gratuita e vai até o dia 12 de outubro. A retirada de ingressos pode ser feita no site do CCBB BH ou na bilheteria do local. A Cidade Junina promete mais uma noite de grandes atrações em Belo Horizonte. Amanhã, sábado, a partir das 5 horas da tarde, o palco do Mirante BH, no bairro Mirante Olhos d'Água, recebe os shows de Chão de Avião e Mari Fernandes, com muito forró e piseiro. Os ingressos estão à venda pela plataforma Simpla. O Instituto Ha-Ha-Ha leva para a rua uma abordagem lúdica sobre os direitos da infância e da adolescência. O espetáculo Tá no Estatuto combina palhaçaria, teatro, música, dança, improviso e interação com o público. Amanhã, sábado, às 4 da tarde, e domingo, às 10h30 da manhã, na Praça Duque de Caxias, no bairro Santa Teresa, em Belo Horizonte. A entrada é gratuita. A banda pernambucana Mombojó chega a Belo Horizonte com a turnê do álbum Solar, lançado em abril. O show integra a circulação do primeiro disco de inéditas do grupo após 6 anos e marca as comemorações pelos 25 anos da banda. Amanhã, às 9 horas da noite, no Distrital. Ingressos pelo site Shotgun. E no domingo, às 3 da tarde, o Barzinho vai ser o palco para o show de estreia da banda mineira Malungo. O grupo lança o primeiro disco, Costura, misturando MPB e forró. Os ingressos para a apresentação estão disponíveis pela plataforma Simpla. A classificação é livre. O barzinho fica na Rua Itapecerica, 865, na Lagoinha. Com produção de Maria Eduarda Leles, eu sou o Pedro Henrique Vieira para o Jornal da Inconfidência. O Centro Cultural Esportes.
4: 7h13, é domingo. Brasil e Noruega decidem quem avança para as quartas de final da Copa do Mundo 2026. E o técnico Carlo Ancelotti monta a estratégia para anular o artilheiro Haaland. Confira com a repórter Daniela Esperon.
5: A seleção brasileira voltou a treinar nesta quinta-feira em Nova Jersey, nos Estados Unidos, retomando os preparativos para enfrentar a Noruega. O duelo das oitavas de final vai acontecer no domingo, às 5 horas da tarde, no horário de Brasília. Na atividade, Carlo Ancelotti contou com quase todos do elenco à disposição. Rayan ficou fazendo um trabalho físico até por controle de carga, não foi a campo. Rafinha está na parte de transição para a parte do campo, está se recuperando de lesão e caso o Brasil avance, pode ser que esteja disponível para as quartas de final da Copa do Mundo. Já Lucas Paquetá, com uma lesão muscular de grau 2, provavelmente não volta mais a atuar nesta Copa do Mundo, mas segue lado a lado com a delegação da seleção nos Estados Unidos. O técnico Carlo Ancelotti está montando um esquema defensivo para parar o ataque norueguês, principalmente com Haaland, que é um jogador muito perigoso e o principal destaque do adversário. Claro que a parte ofensiva também vem sendo trabalhada, mas a preocupação atualmente é com o sistema defensivo, para que não dê espaços para Haaland poder ter livre acesso à meta brasileira. Agência Rádio Web com informações da seleção brasileira, Daniela Esperon.
2: Ontem, a Espanha se classificou às oitavas de final ao vencer a Áustria por 3-0. O próximo adversário será Portugal, que venceu a Croácia de virada por 2-1 em um jogo emocionante que teve 4 gols anulados com a ajuda do VAR. O último seria o empate da Croácia, que levaria a partida para a prorrogação, mas a tecnologia identificou um toque de raspão na bola que deixou um jogador croata em posição de impedimento. O clássico entre Espanha e Portugal será na segunda-feira, às 4 da tarde.
4: Na madrugada de hoje, a Suíça venceu a Argélia por 2-0 e vai enfrentar o vencedor de Colômbia e Gana, que jogam hoje às 10h30 da noite. As partidas do dia começam às 3 da tarde com Austrália e Egito e seguem com o muito aguardado confronto entre Argentina e Cabo Verde. O artilheiro Lionel Messi e o goleiro Vozinha se enfrentam às 7 da noite.
2: Agora são 7h16. A seguir no Jornal da Inconfidência, Banco Central aponta aumento no número de apostadores em bets.
4: Brasil e Estados Unidos têm nova rodada de negociação sobre tarifaço. A gente já volta.
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7: Previsão do tempo.
2: Nesta sexta-feira, o tempo segue estável em Minas Gerais. O dia será de predomínio de céu claro, com variação de nebulosidade em algumas regiões e sem previsão de chuva. Apenas o Jequitinhonha, o Rio Doce e o Mucuri devem ter céu parcialmente nublado.
4: As temperaturas continuam em elevação durante a tarde, com máximas que podem chegar aos 31 graus no estado. Os ventos sopram fracos a moderados e mudanças no tempo são esperadas apenas a partir deste sábado, com a aproximação de uma frente fria pelo oceano.
2: Em Belo Horizonte, esta sexta-feira será de céu claro, com poucas nuvens ao longo do dia. A temperatura sobe até os 28 graus e a umidade relativa do ar pode cair para cerca de 30% durante a tarde, exigindo atenção com a hidratação e a exposição ao tempo seco. Não há previsão de chuva para a capital.
4: Jornal da Inconfidência 719. Um terço dos brasileiros enviou dinheiro para plataformas de jogos online, as bets, durante a Copa do Mundo. O triplo do mês de maio é o que revela um levantamento feito com base em dados do Banco Central.
2: Os valores das apostas também cresceram durante o Mundial. Acompanhe na reportagem de Dimas Soldi, da TV Brasil, que conversou com o psiquiatra da USP, Rafael Freire.
12: Esta mulher de 38 anos, que prefere não ser identificada, perdeu cerca de 200 mil reais em apostas online.
13: Começa com um caça-níquel, outro caça-níquel, ganha-se muito dinheiro, só que acaba perdendo aquilo que você ganhou e você acaba colocando mais dinheiro para tentar recuperar, e quando vi eu estava viciada e foram anos assim.
12: Há um ano não aposta mais, mas durante a Copa do Mundo a vontade voltou.
13: Acho que final do ano passado uma coisa que me ajudou bastante foi que o governo federal lançou uma plataforma para a gente colocar o nosso CPF, impedindo que a gente se cadastrasse novamente em casa de aposta. Por causa agora da Copa do Mundo sendo bombardeada por propaganda, eu acabei entrando num site só para testar e ver se eu conseguiria me cadastrar novamente. Realmente não consegui.
12: Um estudo revela que durante a Copa do Mundo, o número de apostadores em bets triplicou. Um terço da população tem feito apostas online e os valores depositados nessas plataformas também aumentaram. O estudo analisou movimentações financeiras de 1 milhão e 200 mil pessoas, com base em dados da Open Finance, sistema do Banco Central. Os dados fazem parte apenas das bets legalizadas. O estudo estima que em maio, 11% dos brasileiros enviaram dinheiro para as bets. No mês seguinte, com a Copa do Mundo, o percentual saltou para 34%. O valor médio depositado por usuário também aumentou. Antes do Mundial, cada usuário depositava nas plataformas online uma média de R$ 188 por dia. Depois, esse valor sempre foi ultrapassado. Para este psiquiatra da USP, o problema é de saúde pública e é preciso investir em prevenção.
14: 67% das pessoas que têm contato com bets acabam tendo problemas sérios com isso. A gente precisa controlar a publicidade, principalmente, porque isso tudo, de fato, aumenta demais o impacto, né? Aumenta demais o acesso. Não está escrito na testa, né? Se a pessoa vai ter problema com o jogo ou não. Elas conseguem descobrir a partir do momento que ela já começa a se perder.
2: Jornal da Inconfidência, 722. A Receita Federal abre consulta ao lote especial de restituição do Imposto de Renda em julho. Confira com a repórter Ana Lúcia Caldas.
15: Na próxima quarta-feira, 8 de julho, a Receita Federal abre a consulta ao lote especial de restituição automática do Imposto de Renda da Pessoa Física, o cashback. O pagamento vai ser realizado no dia 15 de julho, diretamente na conta do contribuinte vinculada à chave PIX do tipo CPF. O cashback da Receita Federal é uma restituição automática de até R$ 1.000 voltada para contribuintes que não eram obrigados a declarar o imposto de renda, mas tiveram imposto retido na fonte. A própria Receita utiliza dados já disponíveis em suas bases para elaborar automaticamente uma declaração simplificada, permitindo identificar eventuais valores a restituir sem necessidade de ação prévia do contribuinte. Para ter direito, é preciso estar com o CPF em situação regular e sem restrições ou dívidas com a Receita Federal, possuir uma chave PIX cadastrada e ter a conta bancária vinculada ao mesmo CPF. A consulta pode ser feita diretamente no sistema Meu Imposto de Renda ou na página oficial de consulta de restituição. Da Rádio Nacional em Brasília, Ana Lúcia Caldas.
4: E a Caixa Econômica Federal vai distribuir até o fim de agosto o lucro do FGTS a trabalhadores com contas vinculadas ao fundo. Os resultados se referem ao ano de 2025 e vão ser divididos com quem tinha saldo em 31 de dezembro do ano passado.
2: Pelo segundo ano consecutivo, a distribuição segue a decisão do STF de março de 2024, que determina que a correção do saldo não poderá ser menor do que a inflação medida pelo IPCA. A previsão é de que os valores ultrapassem R$ 14,2 bilhões neste ano.
4: 7h25. Brasil e Estados Unidos têm nova rodada de negociação sobre o tarifaço. O imposto de 25% sobre produtos brasileiros entra em vigor no próximo dia 15. As informações com a repórter Daniela Longuinho.
16: O ministro do Desenvolvimento, Indústria, Comércio e Serviços, Márcio Elias Rosa, realizou nesta quinta-feira uma nova reunião de alto nível com o representante do comércio dos Estados Unidos, Jameson Greer. Na pauta, as negociações sobre a investigação que acusa o Brasil de práticas comerciais desleais e a proposta de um novo tarifaço de 25% sobre os produtos brasileiros. Também participaram do encontro representantes do Itamaraty e da Assessoria Especial da Presidência da República. As reuniões anteriores aconteceram nos dias 19 e 28 de maio e 13 de junho, intercaladas com outros encontros de nível técnico. Na agenda desta quinta, segundo o governo brasileiro, foram feitas análises concretas para os 6 temas suscitados no contexto da investigação: comércio digital, tarifas preferenciais, combate à corrupção, proteção à propriedade intelectual, etanol e desmatamento ilegal. De acordo com o comunicado, ambos os países reconheceram que o diálogo tem sido construtivo e que mais tempo será preciso para detalhar propostas e aproximar posições. As equipes técnicas do Brasil e dos Estados Unidos terão um novo encontro de negociação na próxima semana, antes do dia 15 de julho, data proposta para a entrada em vigor do novo tarifaço. O MDIC reforça que essas agendas atendem à determinação dos presidentes Lula e Donald Trump após encontro realizado em 7 de maio na Casa Branca para encontrar uma solução negociada para o comércio bilateral. Da Rádio Nacional em Brasília, Daniela Longuinho.
4: 7 horas e 27 minutos, o Jornal da Inconfidência fica por aqui. A apresentação foi de Regina Pala e Renato Silveira.
2: Editores Gustavo Abreu, Marcos Tadeu e Renato Silveira, na mesa de áudio Reginaldo Silva.
4: Gerente de Jornalismo e Esportes, Rodrigo Balbino.
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2: Agradecemos a sua audiência. Bom dia.
4: Bom dia.
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1: Destaque agora para você, ouvinte Inconfidência, de rodovia Fernão Dias, você que deixa Betim e segue rumo a Belo Horizonte. Tem lentidão neste momento, desde o Riacho das Pedras, lentidão que chega à Praça da CEMIG, excesso de veículos por lá, não há registros de ocorrências, então vale sim insistir com um pouquinho de paciência. Já na Cardeal, trânsito vai fluindo bem no acesso ao anel rodoviário. Quem deixa BH e segue rumo a Betim, cenário positivo, caminho livre, tanto na Cardeal quanto na Fernão Dias, até a chegada a Betim. 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Eliseu Júnior para a Rádio Inconfidência.
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6: Olá, bom dia para você acompanhando a Brasileiríssima nesta manhã de sexta-feira, 3 de julho. São 7h30, começando Música e Notícia comigo, Márcio Rony e Regina Pala, a programação musical do Wilson De Luca e trabalhos técnicos de Geraldo Silva. Seja bem-vindo, bem-vinda. O programa hoje começa com Ana Vitória.

0: A banda Tia Anastácia, música do Tom Zé, Conto de Fraldas, Eduardo Sec, Aventura de Dussek Luiz Carlos Góes e Ana Vitória, o Leãozinho de Caetano Veloso, 7h42.
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3: O Duolingo é uma plataforma colaborativa que permite o aprendizado de línguas estrangeiras. Com um simples cadastro, o serviço libera ferramentas, didáticas e exercícios para aprender idiomas, como inglês, francês, alemão e espanhol, tudo gratuitamente. O conteúdo é dividido por assunto, como comida, animais, roupas, cores e separados em lições que trabalham habilidades como pronúncia, escrita e compreensão oral. Ao concluir o módulo, outros mais complexos são abertos. O app é muito bom para os usuários que desejam aprender línguas estrangeiras ou para treinar o que já sabe. Além da versão online, ele está disponível em formato de app para os celulares com Android, iOS e Windows Phone. Eu sou Débora Rajão e essa edição do App do Bom teve produção de Pedro Henrique Vieira e trabalhos técnicos de Celso Júnior.
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0: Bom ter você por aqui. A canção é do Raul Seixas e quem canta é Zé Ramalho.

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0: Esse foi Jorge Vercillo com Djavan, Final Feliz, música do Vercillo, Ivete Sangalo, Dura na Queda, de Rodrigo Melim e Diogo Melim. Criolo Primavera, de Cassiano e Silvio Rochel. E abrindo blocos, Zé Ramalho, SOS, canção do Raul Seixas. São 7h58. 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
1: E volta agora, ouvinte Inconfidência, com atualizações de Avenida Cristiano Machado. Quem deixa a Venda Nova e segue rumo ao centro, enfrenta longa fila na passagem pelo bairro Planalto. O motivo é a interdição de duas faixas devido a obras que acontecem neste ponto. Você, motorista que dirige neste trecho, vale ganhar tempo desviando por vias internas do bairro Planalto, na sequência Avenida Portugal, e seguir caminho pela Avenida Antônio Carlos. Agora, após a passagem pelo bairro São Paulo, na Cristiano Machado, aí sim, trânsito fluindo bem, pequena lentidão apenas na chegada ao Complexo da Lagoinha, mas é apenas o excesso de veículos, vale insistir. 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Eliseu Júnior, para a Rádio Inconfidência.
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0: 7h59.
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0: Ótima manhã de sexta-feira, são 8h01. Com a gente, Rita Lee.

Lulu Santos, Toda Forma de Amor, canção do Lulu. Isabela Taviani, Não Brinca Comigo, de Isabela e Milena. E abrindo o bloco, Rita Lee, Buana, de Rita e Roberto de Carvalho. 8 e 12.

0: A gente ouviu a banda Jota Quest com Rael, A Voz do Coração, de Marco Túlio, Paulinho Fonseca, PJ, Rael e Rogério Flauzino. Os Paralamas do Sucesso, Me Liga, a música do Herbert Viana, Maria Bethânia, Brincar de Viver, de Guilherme Arantes e John Lucien. 8h24. 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
6: Destaque agora para você, ouvinte, que dirige com a Rádio Inconfidência. É a Avenida Barão Homem de Melo, motorista que deixa o Nova Suíça e segue rumo ao Buritis. Enfrenta longa fila na passagem pelo bairro Estoril. Excesso de veículos. Há também relatos de ocorrência, ainda sem mais detalhes. Vale, então, você que quer ganhar tempo, evitar Barão Homem de Melo e dar preferência por seguir caminho rumo ao Buritis, passando pela Avenida Raja Gabaglia. No sentido contrário, deixando o Buritis e seguindo rumo ao centro, a Avenida Raja Gabaglia também apresenta trânsito bom neste momento. 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Eliseu Júnior para a Rádio Inconfidência.
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8: São 8h27. Música e Notícia trazendo para você Vanessa da Mata.

0: A gente ouviu o Gal Costa com a participação da Marília Mendonça, Cuidando de Longe, de Marília Mendonça, Juliano Tchula, Júnior Gomes e Vinícius Poeta. Roupa Nova, Sapato Velho, de Mu, Cláudio Nucci, Paulinho Tapajós e Vanessa da Mata, ainda bem, parceria da Vanessa com Liminha, 8h39. Lucro do FGTS vai para trabalhadores, Regina.
1: É, Márcio, a Caixa Econômica Federal distribui até o fim de agosto o lucro do FGTS a trabalhadores com contas vinculadas ao fundo. Os resultados se referem ao ano de 2025 e vão ser divididos com quem tinha saldo em 31 de dezembro do ano passado. Pelo segundo ano consecutivo, a distribuição segue decisão do STF, de março de 2024, que determina que a correção do saldo não pode ser menor do que a inflação medida pelo IPCA. A previsão é a de que os valores ultrapassem 14 bilhões e 200 milhões de reais neste ano. Bom ter você conosco, ótimo dia, são 8h40.

0: Esse foi Tim Maia, Não Quero Dinheiro, Só Quero Amar, canção do Tim. Ed Mota, Colombina, de Ed Mota e Rita Lee. E Kid Abelha, Grande Hotel, de Paula Toller, Jorge Israel e Farias. Faltando 10 para as 9.
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3: Olá. A inflação de Belo Horizonte subiu 1,29% em junho, de acordo com o levantamento da Fundação IPEAD. Apesar da alta, o resultado representa desaceleração em relação a maio, quando o IPCA-BH foi de 1,32%. Os preços dos alimentos subiram 0,46% e tiveram o principal impacto no índice de junho, assim como a tarifa de energia elétrica residencial e o plano de saúde. Já a passagem aérea está entre os itens com as maiores quedas. No acumulado de 12 meses, o IPCA-BH é de 4,23%. A justiça condenou uma farmácia de Patos de Minas por vender livremente um remédio controlado a uma consumidora. Ela se tornou dependente química e apresentou efeitos colaterais. Saiba mais com Lígia de Matos.
4: A justiça mineira condenou uma farmácia e o proprietário a indenizarem uma cliente em R$15 mil por danos morais pela venda de remédio controlado para emagrecer sem prescrição médica, que causou dependência química. Segundo o processo, a mulher recebeu do dono da drogaria a indicação de um medicamento para emagrecer de venda controlada, mas ele não informou os possíveis efeitos colaterais do remédio e nem exigiu receita médica. A cliente afirmou que, com o passar do tempo, tornou-se dependente do medicamento, que causou insônia, mal-estar, prostração e depressão. Os efeitos colaterais fizeram com que a autora deixasse de trabalhar e de cuidar da própria filha, fazendo necessária a contratação de uma empregada. Por isso, buscou a justiça. O proprietário e a empresa alegaram que todos os remédios foram fornecidos de forma regular e que a consumidora estaria praticando litigância de má-fé. O juízo de primeira instância considerou que a paciente sofreu danos passíveis de indenização e concluiu que houve culpa concorrente da vítima, pois ela foi imprudente ao procurar um autoatendimento em vez de tratamento médico. Houve recursos da empresa e do proprietário, bem como da paciente. O Tribunal de Justiça de Minas Gerais manteve, em parte, sentença da comarca de Patos de Minas, no Alto Paranaíba. Os desembargadores, por maioria, entenderam que a paciente não contribuiu para o prejuízo que sofreu. Do Tribunal de Justiça de Minas Gerais, repórter Lígia de Matos.
3: A Prefeitura de Contagem, na Grande BH, realiza hoje, até às 4 horas da tarde, o Circuito Cidadania, uma ação que reúne serviços públicos, ações de saúde, atividades culturais e momentos de convivência voltados à promoção da inclusão, da cidadania e do acesso a direitos. O evento acontece na Escola Municipal Antônio Carlos Lemos e foi planejado para atender pessoas com deficiência, beneficiários do INSS e seus familiares, oferecendo um ambiente acolhedor, acessível e integrado. O endereço é Rua Paineiras, 1500, bairro Eldorado. Repórter em Confidência, redação Renato Silveira, apresentação Tarcísio Lopes.
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5: De volta agora, ouvinte em Confidência, com informação para você de anel rodoviário. Tem trânsito lento na passagem pela Praça São Vicente, lentidão nos dois sentidos. Motorista que dirige rumo ao Rio de Janeiro começa a pisar no freio na passagem pelo bairro Jardim Montanhês, lentidão que chega à Praça São Vicente. Onde for possível acessar a via marginal, motorista pode acessar para ganhar tempo. No sentido contrário, quem dirige rumo à Vitória, lentidão desde o Dom Cabral até a chegada à Praça São Vicente. Estreitamento de pista é o motivo dessa lentidão e o motorista pode optar também por via marginal para ganhar tempo. 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Eliseu Júnior para a Rádio Inconfidência.
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0: 8h55.
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0: Uma ótima manhã para você acompanhando a 100,9 FM. Daniela Mercury.

0: Esse foi Frejá e uma releitura para um sucesso do Vinícius Cantuária, Só Você. Djavan, Linha do Equador, canção dele, Caetano Veloso, Tony Platão e Fernanda Abreu, Uns Dias, de Herbert e Viana. Abrindo o bloco, Daniela Mercury, Meu Plano, de Carlos Falcão e Oswaldo Pimentel. 9:11.
1: Previsão do tempo. Estável hoje em Minas, o dia tem predomínio de céu claro, variação de nebulosidade em algumas regiões e sem previsão de chuva. Apenas o Jequitinhonha, o Rio Doce e o Mucuri devem ter céu parcialmente nublado. As temperaturas continuam em elevação durante a tarde, com máximas que podem chegar aos 31 graus no estado. Em Belo Horizonte, sexta-feira de céu claro, poucas nuvens ao longo do dia. A temperatura sobe até os 28 graus. Umidade relativa do ar pode cair para cerca de 30% à tarde. Neste momento, na capital, 18 graus. 9:12, bom dia.
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3: Saudações, caro ouvinte. Você sabia que as faixas exclusivas para ônibus são importantes para melhorar a mobilidade nas cidades? Elas ajudam o transporte coletivo a circular com mais rapidez e menos atrasos, mesmo nos horários de maior movimento. Desse modo, mais pessoas conseguem chegar ao trabalho, à escola e aos compromissos do dia a dia no tempo certo. Além de reduzir o congestionamento, essas medidas também incentivam o uso do transporte público. Portanto, quando o ônibus ganha prioridade, toda a cidade ganha em organização, eficiência e qualidade de vida. Valorizar o transporte coletivo é também valorizar uma cidade mais ágil e acessível para todos.
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0: 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A presença de Marisa Monte.

0: Você ouviu Lô Borges, ela, canção do Loi do Márcio Borges, Marina Lima, acontecimentos de Marina Antônio Cícero, Marisa Monte, Bem Que Se Quis, de Nelson Motta e Pino Daniele. 9:25.
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2: O destaque agora para você, ouvinte, que dirige com a Inconfidência, é a Avenida José Cândido da Silveira, na região nordeste de Belo Horizonte. Motorista que sai de Sabará e segue rumo ao centro, passando pela avenida, encontra lentidão na passagem pelo bairro Goiânia. O motivo, uma ocorrência envolvendo um ônibus e três carros. Ocorrência essa, agora há pouco, ainda reflexos dela por lá. Vale insistir com paciência. Fica apenas esse ponto de atenção. O motorista deve redobrar a atenção na passagem por este ponto. Na sequência, na José Cândido, o trânsito fluindo bem, até a chegada a Cristiano Machado. 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

0: A banda Skank, Te Verde, Samuel Rosa e Chico Amaral. Cidade Negra, Estrada, música do grupo. Ana Gabriela, Não Sei Amar Direito, música da Ana. E abrindo o bloco, Titãs, Epitáfio, de Sérgio Brito. 9h41. Alterações em linhas de ônibus da capital, Regina.
1: Isso, Márcio, o usuário deve ficar atento. De acordo com a Prefeitura, as mudanças são para melhoria das necessidades de deslocamento dos passageiros. A linha 4032, que faz o trajeto Caiçara-Savassi-Praça da Liberdade, tem o itinerário alterado para ampliar o atendimento na região central e melhorar o acesso à Rua Espírito Santo. No sentido centro-Savassi, a linha continua atendendo normalmente a Avenida João Pinheiro e a Praça da Liberdade. Já a linha 105, Estação Central Lourdes, deixa de circular a partir de hoje. Segundo a Prefeitura, os passageiros passam a ser atendidos pelas linhas 8108, 9103 e 4032. Os itinerários completos e os quadros de horários podem ser consultados pelo portal pbh.gov.br e também pelo aplicativo BH Bus Mais. 9h42, bom dia. Entre Céus e Princípios, com o Coronel Leite, da Força Aérea Brasileira.
2: Reciprocidade é um dos princípios que permitem a cooperação e uma interdependência, a ligação direta com o mundo que a gente vive. É o conceito considerado como uma norma. Ele é responsável por uma ação que corresponde a uma equivalência. Ou seja, é o princípio que motiva as pessoas a retribuírem a gentileza. Gentileza gera gentileza, gera equilíbrio. É o princípio que motiva as pessoas a retribuírem sempre as atitudes das outras pessoas. Até mesmo a punição, comportamentos não cooperativos para que você tenha um equilíbrio. A reciprocidade está ligada diretamente à expectativa, confiança e investimento da relação que você teve com as pessoas. Uma amostra grátis, por exemplo, no supermercado, não visa apenas demonstrar o produto, mas induzir você, consumidor, a comprar e se sentir na obrigação de retribuir o presente que você teve comprando o produto. Eu fui como voluntário para as enchentes do Rio Grande do Sul em 2024. Eu vi muita gente fazendo doações de todo o país só por perceberem que outras pessoas estavam fazendo a mesma coisa. Ajuda imitando a postura corporal de outras pessoas. No nosso mundo, nós somos assim. Nunca fique frustrado quando você se encontrar com uma pessoa que não sabe o que é reciprocidade. Se eu faço bem, devo receber o bem na mesma proporção. É assim que a gente deseja para o nosso mundo. Mas para o mundo melhor, vamos semear o princípio da reciprocidade com todas as pessoas.
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0: Você ouviu do fone com Amor é um Presente a Se Dar, canção do Duo, Zé Cabaleiro, Escape, música do Baleiro, Biquíni, Quanto Tempo Demora o Mês, música do grupo. São 9h55.
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2: Bom dia. América e Cuiabá se enfrentaram na noite desta quinta-feira em Mato Grosso, na Arena Pantanal, e o time mineiro volta para casa com mais uma derrota para conta. Apesar de criar muitas oportunidades de gol, o Coelho não conseguiu sair com um resultado positivo de campo e segue na lanterna com apenas 6 pontos. O destaque da partida foi o atacante do Dourado, Airan, de 17 anos, que entrou aos 29 do segundo tempo e marcou aos 44 minutos. Na outra partida da rodada, Fortaleza venceu a Ponte Preta por 2-0 na Arena Castelão e garantiu a vice-liderança momentânea do campeonato com 28 pontos. Reportagem João Pedro Martins.
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0: 9h56.
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0: São 9h58 aqui na 100,9 FM. No clima da sexta-feira tem Gilberto Gil.

0: A gente ouviu Ana Rato num dia, música da Ana. Cazuza, O Nosso Amor a Gente Inventa, música do Cazuza com Rogério Meanda. Cássia Eller, Eu Sou Neguinha, de Caetano Veloso. A gravação teve a participação do rapper X. Abrindo o bloco, Gilberto Gil, Esperando na Janela, de Manuca, Raimundinho da Acordeão e Targino Gondim. 10h14.
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2: Minas Gerais tem cerca de 15% dos municípios brasileiros e, apesar dessa quantidade, apenas 52 deles participam atualmente da iniciativa Meu Município pelos ODS, organizada pela Comissão Nacional dos Objetivos de Desenvolvimento Sustentável do Governo Federal. A adesão é gratuita e oferece às prefeituras acesso a indicadores, metodologias, capacitações e oportunidades de financiamento para fortalecer o planejamento e tornar a gestão pública ainda mais eficaz. O Vitor Bacarissa, que é o secretário nacional, vai fazer um chamado aí para os gestores públicos.
3: Minas Gerais tem força e potencial para liderar a transformação sustentável no Brasil. Então, eu quero convidar você, gestor, você, gestora das cidades mineiras, a conhecer o programa Meu Município pelos ODS, integrar uma rede que apoie o planejamento e o desenvolvimento territorial baseado no desenvolvimento sustentável, que amplia a possibilidade de captação de recursos para o município, para que a gente possa avançar na implementação da agenda e construir um presente e um futuro melhor para todos.
2: O futuro das cidades começa com boas decisões no presente. Saiba como aderir à iniciativa e fortalecer o desenvolvimento do seu município. Participe do Movimento Minas 2032, organizado pelo Diário do Comércio. Acesse diariodocomércio.com.br/editoria/MM2032.
1: Minuto ODS, uma realização do Movimento Minas 2032 pela Transformação Global, organizado pelo Diário do Comércio e Instituto Arior.

0: Milton Nascimento, Voa Bicho, de Telo Borges, Caetano Veloso, Lua de São Jorge, canção do próprio Caetano. São 10h24. Combate ao crime organizado em Minas, Regina.
1: É, Márcio, a Força Integrada de Combate ao Crime Organizado de Minas deflagrou nessa quinta-feira a Operação Arsenal Oculto em Campina Verde, no Triângulo Mineiro. A ação investiga fraude na obtenção de registro de armas e um possível esquema de comércio ilegal de armamentos. Durante o cumprimento de 2 mandados de busca e também de apreensão, os policiais procuraram armas, munições, documentos e equipamentos eletrônicos que possam reforçar as investigações. Um suspeito também investigado por crimes como estelionato, falsidade ideológica e uso de documentos falsos. São 10h25. 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
2: O destaque agora para você, motorista que dirige com a Inconfidência, é BR-040, quem deixa Neves, Contagem e segue rumo ao anel rodoviário. Lentidão neste momento na reta do Califórnia, reflexo de lentidão também no anel rodoviário. Você que dirige rumo a Belo Horizonte, a dica é na altura do trevo da Ceasa, acessar Avenida Helena de Vasconcelos e seguir rumo a BH pela Via Expressa de Contagem e Belo Horizonte. 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Eliseu Júnior para a Rádio Inconfidência.
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4: O duo de arte sonora O Grivo, coletivo que é destaque internacional em instalações sonoras e música experimental, lança, em parceria com o músico Francisco César, o álbum Esse Isso Aqui.
5: Olá, ouvintes da Rádio Inconfidência. Eu sou o Marcos, do grupo O Grivo, e gostaria de convidar a todos para o lançamento de um álbum que a gente gravou junto com o músico Francisco César. Esse lançamento vai ser no Cine Santa Teresa e conta também com a projeção de filmes, registros que o João Dumas fez da gravação do álbum. Esse álbum é um álbum muito diverso. Pesquisa de materiais musicais é muito específica para cada uma das peças musicais. Eu adorei que eu estava lendo um livro sobre free jazz, a definição do Amiri Baraka para o free jazz, que eu acho que tem a ver com a música que vocês vão escutar. O free jazz é uma música que vai além do que a vista ver. Termino com essas palavras. Abraços.
4: Obrigado, Marcos. O lançamento de Esse Isso Aqui é dia 7 de julho, terça-feira, às 19h30, no Cine Santa Teresa. O evento é aberto ao público com entrada gratuita.

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1: Muito bem, agora 10h28, na brasileiríssima presença de Cláudio Zoli.

0: Você ouviu Saí Guarabira, deles a canção Me Faça um Favor. Melinho, Ouvi Dizer, música do grupo, Leone e Léo Jaime, Uniformes de Léo Jaime e Leone, e também Cláudio Zoli, cada um, A Namoradeira, música do Ronaldo Barcelos. São 10h43.
1: Hora de saber o que é destaque hoje no Jornal Minas, primeira edição, no ar de segunda a sexta-feira, meio-dia, pela Rádio Inconfidência e Rede Minas. Lorena Mendonça, bom dia.
2: Ei, Regina, bom dia para os nossos ouvintes. Sextou e a gente traz os destaques de hoje do Jornal Minas. A gente vai repercutir a linha 2 do metrô. As estações Nova Suíça e Amazonas são inauguradas aqui em Belo Horizonte. Muita expectativa aí para essa linha 2 que se arrastava há anos, né, Regina? E agora ocorrendo aí essa entrega. Vamos falar do PIB do agro de Minas, que alcançou o maior número da série histórica em 2025, somando 279 bilhões de reais. O valor representa mais de 24% da economia estadual. E a gente vai falar, é claro, Regina, de futebol, né? Isso porque a gente começa com a Rede Minas transmitindo o amistoso entre Cruzeiro e Defensor do Uruguai a partir das 10h45 da manhã deste sábado. Então aí tem jogão para quem tá ligado na Rede Minas. E claro que a gente também fala de Copa do Mundo. O Brasil entra em campo no domingo contra a Noruega. E na capital, Regina, a expectativa pro Hexa é grande, principalmente entre as crianças. A gente vai contar essa história aí pro nosso telespectador, pro nosso ouvinte. Todo mundo ligado meio-dia na Rede Minas, também na Rádio Inconfidência. Ótimo fim de semana para todo mundo. Boa sorte para o Brasil, Regina. Segunda-feira a gente volta.
1: Com certeza, Lorena. Vai, Brasil. Obrigada. Ótimo dia. Faltam 15 para as 11.

0: O grupo MPB4, Labirinto, de Guilherme Arantes, Flávio Venturini, Luísa Posse, Beija-Flor, de Venturini e Ronaldo Bastos. E é assim que a gente encerra mais uma edição do Música Notícia, que volta na segunda-feira, não é, Regina?
1: Isso, Márcio, bom dia, ótimo fim de semana, sextou, vai Brasil e até segunda.
0: Muito bem, com essa energia positiva da Regina que a gente encerra o Música Notícia, que teve programação musical do Wilson Deluca e trabalhos técnicos de Reginaldo Silva. Na sequência, Débora Rajão com o melhor da MPB. Ótima sexta-feira, bom fim de semana, agora são 10h54. Se cuide, fique bem e até breve.
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1: Olá, uma grande operação integrada entre as polícias civil e militar, o Instituto Estadual de Florestas e o IBAMA desarticulou uma rede de tráfico de animais silvestres na Zona da Mata e no Campo das Vertentes. A Operação Libertas cumpriu 19 mandados de busca e apreensão em Juiz de Fora, Santos Dumont, Rio Novo e Santa Bárbara do Tugúrio. A ação terminou com 7 pessoas presas e mais de 150 aves apreendidas, gerando multas que somam R$500 mil. Entre os animais resgatados estão espécies ameaçadas de extinção e até um pássaro avaliado em R$50 mil. As aves foram levadas para o centro de triagem de Juiz de Fora para reabilitação. 3 suspeitos são presos em Belo Horizonte durante operação com foco no combate ao roubo de veículos. Leandro Siqueira.
2: 3 homens suspeitos de uma série de roubos de veículos em Belo Horizonte foram presos em uma operação da Polícia Civil. De acordo com a polícia, os suspeitos, 2 de 22 e 1 de 23 anos, seriam integrantes de uma quadrilha que vinha praticando os crimes em bairros nas regiões leste e nordeste da cidade. Durante a operação foram cumpridos 3 mandados de prisão preventiva e apreendidos um veículo com sinais de adulteração e uma arma de fogo. Segundo o delegado da Divisão Especializada em Prevenção e Investigação de Furto e Roubo de Veículos, Roberto Veran, só no mês de fevereiro deste ano, a quadrilha realizou 2 roubos na mesma semana.
3: Foi no Lava Jato, lá no bairro de Jaraguá, eles roubaram 3 deles, com emprego de arma de fogo, eles roubaram 2 veículos de alto padrão. Eles rendem os funcionários, colocam eles numa sala, eles tomam as chaves e levam 2 veículos de alto padrão. Por decorrer das investigações, nós conseguimos descobrir outro roubo que eles praticavam, que foi contra uma perfumaria no bairro de Santa Inês, onde aparece uma criança também. Ali eles levam vários utensílios também. Conseguimos identificar todos. São 3 presos preventivamente, mas o total são 5 indiciados. É um grupo organizado. Não chega a ser uma organização criminosa, mas é uma associação criminosa, porque tem emprego de arma, distribuição de tarefa e há receptadores também.
2: Ainda de acordo com a polícia, os 2 veículos roubados no Lava Jato foram recuperados. Um deles estava danificado após um acidente quando os bandidos fugiam. Os 3 presos já possuem ficha criminal por roubo, furto e porte de arma de fogo e foram indiciados por roubo majorado, receptação, adulteração de veículo e associação criminosa armada. As investigações continuam para identificar outros crimes cometidos pela quadrilha e possíveis outros envolvidos. Reportagem Leandro Siqueira.
1: Mercado financeiro. A Bolsa de Valores Brasileira B3 iniciou os negócios do dia em alta de 0,49% no Ibovespa, aos 173.526 pontos. No câmbio, o dólar comercial abriu em queda de 0,23%, cotado a R$ 5,20. O euro é negociado em torno de R$ 5,95. Repórter em Confidência, redação Renato Silveira, apresentação Tarcísio Lopes.
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4: Destaque para você agora, ouvinte que dirige com a Inconfidência, é a Anel Rodoviário no sentido Vitória. Trânsito segue complicado por lá, motorista vai pisando no freio. Desde a passagem pelo bairro Camargos, lentidão chegando à Praça São Vicente. Há relatos de ocorrência por lá ainda sem mais detalhes. E para ganhar tempo, motorista pode acessar a via marginal. No sentido contrário, quem dirige rumo ao Rio de Janeiro, neste ponto, trânsito vai fluindo bem. 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Eliseu Júnior para a Rádio Inconfidência.
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7: Olá, um ótimo dia! Seja bem-vindo a partir de agora ao Melhor da MPB, o programa que toca para você a trilha sonora perfeita para sua manhã ficar ainda mais agradável. Eu sou Débora Rajão e agradeço a sua audiência. Nos trabalhos técnicos, Reginaldo Silva, programação musical de Wilson De Luca, a produção é da Simone Pio e começamos o programa de hoje tocando para você Lulu Santos.

Você ouviu Patufu por perto, música do John. Biquíni Cavadão, Vou Te Levar Comigo, do próprio grupo. Antes Fagner, Cartaz, de Fausto Nilo, Francisco Casaverde. Abrindo o programa de hoje, Lulu Santos, Último Romântico. A composição é do Antônio Cícero, Lulu Santos e Sérgio de Almeida. Agora 11h16, uma excelente manhã para você. Obrigada pela sua companhia. Chegando agora para Lamas do Sucesso, que faz de Herbert Viana e Tetê Tilê, Tendo a Lua, de 2010, que está no álbum Multishow ao Vivo Brasil Afora.

0: meia, 11h23.
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0: Você ouviu no Feito em Minas, Lamparina fez a onda de Marina Miglio, Arthur Delamarque e Calvin Delamarque. Antes, Jota Quest, Caleidoscópio, de Herbert Viana. A primeira, Paralamas do Sucesso, Tendo a Lua, também de Herbert Viana e Tetê Tchelê. Agora, 11h26, vamos para um breve intervalo. Voltamos já já.
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2: Minuto TCE, uma produção do Tribunal de Contas do Estado de Minas Gerais.
3: O Tribunal de Contas Mineiro manteve paralisada a licitação do serviço de transporte coletivo em Juiz de Fora. O processo tem valor estimado em mais de 7 bilhões de reais e foi interrompido por causa de inconsistências estruturais que podem comprometer a transparência e a viabilidade econômica do serviço. Um dos pontos destacados para suspender o processo de concorrência foi a ausência de um estudo financeiro estruturado, ou seja, que prevê custos inesperados para um contrato de longo prazo. A licitação continua paralisada em caráter preventivo, com o objetivo de proteger tanto o dinheiro público quanto o direito dos cidadãos. A paralisação foi aprovada pela área técnica do TCE e por todos os conselheiros da Corte de Contas. Para entender melhor sobre este e outros assuntos, acesse nosso portal de notícias, tce.mg.gov.br. Eu sou Fred Laroca para o Minuto TCE.
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1: Estamos de volta, eu sou Débora Rajão e agradeço você ligadinho comigo nesta manhã gostosa de sexta-feira. E agora você fica com Legião Urbana, que faz de Renato Russo, Por Enquanto, que está no álbum Legião Urbana, de 1985.

Tanque, Dois Rios, música de Samuel Rosa, Lu Borges e Nando Reis. Antes você ouviu Zero, Formosa, abrindo o bloco Legião Urbana por enquanto, de Renato Russo. 11 horas e 42 minutinhos, uma ótima manhã para você. E vamos para o último bloco de hoje, que abre com Baby do Brasil, que faz de Caetano Veloso Menino do Rio, música de 1980 que está no álbum Geração Pop.

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0: Você ouviu Fausto Fawcett e Kátia Flávia Godiva do Irajá, a composição é dele. Antes que de Abelha, amanhã é 23, de Jorge Sayão e Paula Tolle. Abrindo o último bloco, Baby do Brasil, Menino do Rio, de Caetano Veloso. E 11h55, termina aqui o melhor da MPB desta sexta-feira, 3 de julho. Eu, Débora Rajão, agradeço muito você que ficou ligado comigo nesta manhã. Agradeço ainda o operador de áudio responsável pelos trabalhos técnicos, Reginaldo Silva, o programador musical Wilson De Luca e a produtora Simone Pio. Você fica agora com o repórter, com o Jornal Minas, primeira edição. Eu volto ao meio-dia e 30 trazendo para você o Revista da Tarde. Um beijo. E até já, tchau!
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3: Lomba de Confidência, bom dia para você. Destaque para o trânsito na Avenida Antônio Carlos, no sentido Pedro I, devido a um trabalho de limpeza que está sendo realizado na via, tem lentidão desde o Bernardo de Vasconcelos. Quem sai do centro pegará a Avenida Carlos Luz, está compensando mais. 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

0: Olá, muito boa tarde para você. Meio-dia em ponto, Jornal Minas, primeira edição, começando aqui na tela da Rede Minas, também na Rádio Inconfidência. Hoje é dia 3 de julho, sexta-feira. Vem comigo ver o que é destaque em nosso estado.
1: Linha 2 do metrô. Estações Nova Suíça e Amazonas são inauguradas em Belo Horizonte. PIB do agro de Minas alcança o maior número da série histórica em 2025, somando 279 bilhões. O valor representa mais de 24% da economia estadual. E a gente fala de futebol. Rede Minas transmite o amistoso entre Cruzeiro e Defensor do Uruguai a partir das 10h45 da manhã deste sábado. E tem também Copa do Mundo. Brasil entra em campo domingo e na capital a expectativa para o Hexa é grande, principalmente entre as crianças.
0: Jornal Minas, primeira edição, começa agora.

0: As investigações da morte do casal de idosos aí a facadas no bairro São Pedro, região centro-sul aqui de Belo Horizonte, continuam. Segundo a Polícia Civil, o laudo da perícia já confirmou clonazepam no sangue das vítimas. A medicação pode ter sido utilizada para dopar o casal com o objetivo de reduzir aí a mobilidade, a probabilidade aí de defesa desse casal. Até o momento, a principal linha de investigação da polícia é a de latrocínio, que é roubo seguido de morte. Ontem, a polícia prendeu em Itabira, na região leste, centro-leste aqui do estado, a diarista de 30 anos, suspeita de matar o casal. Ela confessou o crime e alega ter tido um surto psicótico. Ela vai passar por uma audiência de custódia hoje à tarde. A Polícia Civil também não descarta a participação de outros envolvidos aí nesse crime brutal. E a gente vai seguir também acompanhando toda a investigação e traz para você aqui na Rede Minas e na Rádio Inconfidência. A Santa Casa de Belo Horizonte foi habilitada pelo governo federal para implantar a sua graduação de medicina. O anúncio foi feito durante uma visita do ministro da Saúde, Alexandre Padilha, durante uma visita lá à unidade. A instituição já tem tradição de mais de 120 anos na formação médica no estado. Na Faculdade de Saúde Santa Casa BH, os estudantes vão ter aí uma formação integrada a um dos maiores hospitais de ensino do Brasil e ao maior hospital 100% SUS do país em número de internações. Vamos mudar de assunto. O Brasil entra em campo no próximo domingo, às 5 da tarde, contra a Noruega. E aqui na capital tem muita gente animada com essa partida, inclusive as crianças. Vamos chamar a nossa repórter, Carolina Lamonier, que também está muito animada, está uniformizada ali, com tanto de criança. Todo mundo, né, Carol? Aí muito empolgado com esse momento da seleção, com essa possibilidade da gente levar o Hexa para casa. Conta para mim. Boa tarde, bem-vinda.
1: Olá, Lorena, boa tarde para você, boa tarde a todos. Pois é, olha a turma que eu estou aqui hoje. Na semana passada a gente acompanhou o movimento ali na Savassi, né? E hoje a gente segue movimento, só que acompanhando dessa vez o movimento da criançada. Eu estou aqui no Colégio São José, que é tão tradicional aqui na capital mineira e que está preparando aí várias atividades com os alunos durante todo esse período da Copa. Quem vai falar com a gente sobre isso é Simone Braga, que é professora aqui da escola. Simone, chega aqui pertinho, conta para mim, o que a escola vem preparando aí nesse período de Copa?
2: Nós aqui do Colégio São José estamos com toda a expectativa para essa Copa. Estamos com várias programações, agora vem as Olimpíadas, né, aliada a essa Copa do Mundo. Enfim, estamos torcendo para o Brasil, a todo vapor.
1: E a Copa ajuda também a ensinar, né, por exemplo, introduzir disciplinas. Conta pra gente a importância da escola, né, durante esse período.
2: Estamos com vários trabalhos interdisciplinares, né, com relação à Copa, trabalhando aí as tradições dos países, né, como a culinária, os seus costumes, a religiosidade, e nos ajuda muito pedagogicamente falando. A Copa só vem para angariar, para nos proporcionar maiores conhecimentos.
1: Ô Lorena, agora a gente vai acompanhar aqui a expectativa dos estudantes para a Copa deste ano. Vamos começar por aqui. Quem quer falar aí, gente? Então vem. Qual que é a sua expectativa aí para o jogo de domingo?
3: Tô muito branco. 5-0.
1: Nossa senhora, não tá com medo da Noruega, não?
3: Não.
1: Por quê? Por que que você acha que vai ser assim fácil?
3: O Brasil vai jogar assim. E Noruega vai ficar 0.
1: Isso mesmo. Vem cá, amigo. Conta pra mim, qual que é a expectativa pra domingo?
4: Expectativa muito boa. Sabemos a potência do nosso time, a da Noruega. Os dois times são bem fortes. Todos têm um ataque e uma defesa muito boa. Mas a expectativa é que o Brasil passe para as quartas de final e o Hexa vem, né?
1: Como é que você chama?
4: Guilherme Carvalho.
1: Aí, Pedro Rocha, novo comentarista aí pra você, hein? Agora, gente, eu quero ver a torcida do Colégio São José para o Hexa.
5: Brasil!
1: É isso aí, Lorena, olha a animação. Eu já vou de 2-1 para o Brasil no domingo. Eu volto com vocês.
0: Obrigada, cara.

0: aqui a vibração é também por causa das vendas.
1: Tudo que a gente tem na loja é, para poder participar dos jogos em casa ou nos lugares, tá saindo com uma boa venda, sabe? Então o comércio tem sido muito favorecido por isso aqui na loja.
2: A gente chegou logo cedo, por isso até parece que o movimento não está tão bom. Mas pela estrutura dá para perceber que a animação aqui vai ser grande. É a Copa do Mundo movimentando o comércio. Segundo uma pesquisa da Fecomércio, quase 70% dos empresários têm boas expectativas em relação às vendas.
3: Os consumidores, eles vão ao encontro dessa movimentação do varejo, esperam acompanhar sim o evento de perto e também afirmam que irão comprar produtos não só voltados ao tema, mas também produtos para aproveitar melhor o período dos jogos.
0: Bebidas alcoólicas lideram o ranking de vendas. Camisas e conjuntos da seleção brasileira para adultos aparecem em seguida como itens mais procurados. Na lista ainda constam as carnes e bebidas não alcoólicas.
4: Se o Brasil, o negócio vai dobrar para todo mundo, aí todo mundo vai ser feliz, chegar pelo menos na quarta de finais. Aí vai melhorar. Na final, melhor ainda, né? Aí sim nós pode falar que nós conseguimos lucrar um dinheiro bom.
0: No cardápio deste bar foram incluídos até prato e bebida feitos especialmente para a Copa.
5: O movimento está muito bom, de você não conseguir andar nem pelas ruas aqui da Savassi. Está muito bom para a gente mesmo, o movimento está ótimo.
0: A torcida é para que a seleção continue movimentando os bolsos e a felicidade do brasileiro. Afinal, o investimento foi alto.
6: A última festa que eu fui foi 200, que era uma open bar, mas é, mais ou menos isso.
2: Você, quanto gastou em média?
7: Ah, eu fui na mesma festa que ela, então o mesmo preço, e eu fui em uma outra que foi tipo 100.
8: Do período inteiro da Copa, acho que eu falei, deu mais de R$700.
2: Mas, até agora, né?
8: Até agora.
9: Isso aí, muita gente investindo. E, gente, a Rede Minas vai transmitir amanhã o amistoso entre Cruzeiro e Defensor do Uruguai. A partida vai ser lá na Arena Independência, que é para onde a gente vai agora conversar com a repórter Andresa Brito, que tem todas as informações dessa partida, que vai ser um jogão, né, Andresa? Nesse clima aí que a gente está de futebol. Boa tarde.
10: Ei Lorena, uma ótima tarde para você, para todos que nos acompanham. Pois é, com certeza um jogo de muita alegria, principalmente porque os torcedores cruzeirenses estão aí sem ver o time em campo já há 34 dias, então com certeza estão com saudade e vão ter essa oportunidade de matar a saudade na telinha da Rede Minas e nas ondas do Gigante do Ar 880 AM. Lorena, vai ser um jogo bem especial para matar a saudade do torcedor e também uma oportunidade para que, quem sabe, eles possam ver em campo uma nova contratação do time, o lateral esquerdo Gabriel Rojas, que chegou de um time argentino, agora está com essa oportunidade de jogar aqui pelo Cruzeiro e com certeza o torcedor está na expectativa para ver a atuação dele. Lorena, foram vendidos até o momento cerca de 10 mil ingressos, lembrando que a capacidade do Estádio Independência é de cerca de 22 mil ingressos e, ou seja, se o torcedor quiser acompanhar, ainda tem a oportunidade de adquirir os ingressos e poder participar dessa festa amanhã às 11 da manhã, com transmissão da Rede Minas e da Rádio Inconfidência, Cruzeiro e Defensor do Uruguai. Lembrando que quem quiser vir, pode vir de metrô, pode ter transporte público, então são várias opções. Quem quiser vir de metrô pode descer na estação do Horto. Lembrando que é sempre importante vir cedo, né? Porque quando tem uma grande aglomeração de pessoas, pode tumultuar um pouquinho na entrada, então chegar cedo é sempre a melhor alternativa e a nossa transmissão começa 15 minutinhos antes para o torcedor poder acompanhar todos os detalhes dos bastidores e na sequência dessa grande partida. Lorena, uma ótima tarde para você, para todos que nos acompanham e um excelente fim de semana.
9: Ótimo fim de semana, Andresa. Obrigada pelas informações. Todo mundo ligado, então, amanhã a partir das 10h45 da manhã. E o Aeroporto Internacional de Belo Horizonte assumiu a liderança nos voos domésticos do país. As conexões vão para mais de 70 localidades pelo país. Esse é o assunto de hoje do programa Opinião Minas. O jornalista Samuel Guimarães entrevista o Daniel Miranda, diretor-presidente da BH Airport. Vamos ver.
11: Hoje são

0: 65 destinos conectados. Desses 65 destinos, nós estamos atendendo 26 das 27 capitais do Brasil.
1: Falta uma?
0: Falta só apenas uma, Boa Vista, que deve chegar em breve. E 15 destinos regionais, que é super importante para o nosso estado, por conta da nossa geografia e das distâncias entre os municípios. Então, hoje, a gente celebra essa conectividade, que ela é muito importante para que a gente possa gerar mais negócios, mais investimentos e mais oportunidades para o nosso estado.
1: A gente foi aí, gente, mais uma vez premiado como a melhor sala VIP do planeta. Conta isso pra gente. Isso tem a ver com a experiência, né?
0: Muito, tem muito a ver com a experiência. Para ter uma ideia, o nosso aeroporto, ele tinha uma única sala VIP, né, quando a gente assumiu. Uma sala VIP pequena, né, com uma capacidade limitada. E aí, ao longo dos anos, nós viemos trabalhando para trazer cada vez mais operadores. Hoje nós estamos com 6 salas VIPs disponíveis e a sala VIP do grupo ADVT, da Advantage, que foi reconhecida como a melhor sala VIP do mundo pela Priority Pass e mais recentemente foi reconhecida também pela revista Veja como a melhor sala VIP nacional.
2: 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Vamos para o intervalo a seguir. Estações Nova Suíça e Amazonas da linha 2 do metrô são inauguradas aqui em Belo Horizonte. Já já para você todos os detalhes, agora imagens ao vivo da nossa capital. Sem nenhuma nuvem nesse momento, Belo Horizonte, 24 graus à tarde, aí vai ser de céu tempo firme, não vai chover aqui em BH. Agora meio-dia e 15 minutinhos, a gente volta já já.
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2: Já estamos de volta ao vivo, meio-dia e 17 minutinhos. O agronegócio mineiro bateu recorde em 2025. O setor gerou 279 bilhões de reais e registrou o melhor resultado da série histórica iniciada em 2010, o que representou aí cerca de 24% de toda a economia mineira. Os números foram apresentados hoje. A repórter Carolina Lamounier tem as informações.
11: E hoje foram divulgados os resultados referente ao setor de agronegócio de 2025. Resultados que foram inclusive comemorados pelas autoridades do setor. Segundo o secretário de Agricultura, Thales Fernandes, o agronegócio mineiro alcançou 279 bilhões em 2025 e representa hoje 24% do produto interno bruto mineiro. Vamos acompanhar agora o que o secretário de Agricultura, Thales Fernandes, falou sobre esses novos resultados.
12: O café realmente fez a diferença na balança comercial, nas exportações e puxou, sem dúvida, esses números. Mas nós temos outras atividades que são muito importantes também, como a silvicultura, como a questão da proteína animal, como o plantio de grãos que vem aumentando substancialmente ao longo dos anos. O presidente já mencionou aqui a questão da tecnologia do plantio duas vezes e meia na mesma área. Então, Minas Gerais hoje tem um crescimento, o parque da soja cresceu muito também. Então, toda essa diversidade e esses números ajudaram ao crescimento.
11: O presidente aqui da FAENG, Antônio de Salvo, ainda ressaltou que, apesar, né, desses bons resultados, ainda há muito que se fazer. Há muitos desafios pela frente e que o setor está preparado para enfrentá-los. Acompanhe.
13: Felizes pelo que o nosso povo fez em 25, mas não podemos deixar de passar a mensagem de muita apreensão para 2026, 27. O dinheiro vai chegar nas agências, diminuiu o dinheiro subsidiado pelo governo federal, sem seguro nenhum agrícola num país como o Brasil, que é um país tropical, de uma agricultura nova e com as mudanças climáticas neste momento muito acentuadas, nós temos que ter muita atenção. Repito, foi bom e tem sido bom, mas isso, se o nosso setor não continuar avançando, toda a sociedade perde.
2: O programa Desenrola 2.0 surge como uma alternativa para o povo brasileiro aliviar a corda no pescoço aí das dívidas, mas os especialistas, gente, alertam, mais que renegociar, é preciso se reeducar financeiramente, é o que a gente acompanha na reportagem do Guilherme Reis.
14: O dinheiro mal entra e para milhões de brasileiros já tem um destino certo: pagar as contas. Em muitos casos, nem isso é suficiente para colocar as finanças em dia. Às vezes, é preciso mais de um emprego.
15: Eu fiz o que todo brasileiro faz, né? Dois empregos.
16: Ah!
15: Dois empregos. Eu fiquei um ano trabalhando em dois empregos para não ter dívida.
14: Uma alternativa para o problema de milhões de brasileiros é a nova etapa do programa de renegociação de débitos, preparada pelo governo federal, o Desenrola 2.0, que traz importantes novidades em comparação à primeira edição. Quem traz detalhes é Regis Dudena, secretário de Reformas Econômicas do Ministério da Fazenda.
17: Essa medida do desenrola, do novo desenrola, ela é direcionada para pessoas que se endividaram, que estão com um comprometimento de renda alto, pagando altas taxas de juros. Então a ideia é, por meio da medida, conseguir descontos e conseguir um refinanciamento dessa dívida com taxas mais baixas, de modo ou, eventualmente, já com o desconto da pessoa conseguir quitar essa dívida, ou, se ela precisar renegociar, ela ter uma taxa mais baixa, ou seja, o custo dessa dívida ser menor, de modo ela conseguir pagar ali mês a mês a parcela.
14: Renegociar a dívida é um importante passo, mas apenas o primeiro. O grande desafio é não voltar à inadimplência. E para isso, especialistas apontam que os brasileiros têm que tomar como hábito, principalmente, reorganizar as contas de casa. Para Flávio Ataliba, pesquisador da Fundação Getúlio Vargas, deixar de ser endividado não passa somente por ganhar mais.
18: Isso precisa ser entendido como uma ação emergencial definitiva para que ele possa sair dessa situação. Porque caso contrário, ele vai acabar se acostumando a entrar, possivelmente daqui a 2 anos teremos outro desenrola e ele acaba se acostumando com essas práticas e torna as finanças dele completamente insanas. Então é importante sim ele entrar, mas como um mecanismo de romper esse ciclo de endividamento pessoal.
2: Vamos falar agora da previsão do tempo? Vamos ver aqui comigo no mapa como é que fica a sexta-feira, como é que vai ser também o fim de semana. Olha só, gente, o que a gente tem nesse momento é um cenário sem mudanças, tempo estável, sem previsão de chuva aqui em Minas Gerais, apenas variação de nebulosidade em todo o estado, mudanças nas condições do tempo, principalmente aqui no leste mineiro, são esperadas a partir de sábado, de amanhã. Isso com a passagem de uma frente fria pelo oceano, mas por hoje aí tudo estável. Vamos ver as temperaturas comigo. Conceição do Mato Dentro tem máxima de 28 graus. Em São Sebastião do Paraíso, os termômetros chegam aos 27. Manhuaçu tem máxima de 28 graus. Mesma máxima prevista para hoje. Aqui em Belo Horizonte, 28. A mínima aqui na capital foi de 13 graus. Umidade na casa dos 35%. Agora, Belo Horizonte tem 24 graus. Nenhuma nuvem nesse momento no céu aqui na região centro-sul de Belo Horizonte. Segundo a Defesa Civil, a tarde vai ser de céu claro. E os usuários do metrô de BH passam a contar a partir de hoje com as estações Nova Suíça e Amazonas. A inauguração aconteceu na manhã de hoje e marca o início do funcionamento da linha 2 do metrô, que vai levar o serviço até o Barreiro, uma das regiões mais populosas aí da capital.
16: Implantação das duas primeiras estações da linha 2 do metrô de Belo Horizonte foram investidos 142,7 milhões de reais. Parte do recurso vem do acordo de reparação pelo rompimento da barragem de Brumadinho. A operação das estações Nova Suíça e Amazonas começa hoje de forma gradual, permitindo a continuidade das obras e dos testes de sistemas que ainda são necessários.
19: Essas duas estações estavam previstas para operar em março de 2028, né? Nós antecipamos mais de dois anos a operação das estações. Os trens, os últimos trens chegariam em março de 2029, né? Nós conseguimos trazer e vão trazer todos os trens, estarão em Minas Gerais até o fim do ano e alguns deles apenas vão ser testados e comissionados no começo do ano que vem. Então é uma alegria muito grande poder fazer parte disso. É o início de uma jornada aí nos próximos 18 meses para entregarmos toda a linha 2 em funcionamento até a estação Barreiro.
16: Entre os meses de julho e setembro deste ano, as estações funcionarão exclusivamente de segunda a sexta-feira, de 9 da manhã até às 4 da tarde. No mês de outubro, o atendimento será ampliado para o horário regular dos dias úteis, mas permanecendo sem funcionamento aos fins de semana.
20: É uma redenção para a cidade de Belo Horizonte e para o sistema de transporte da região metropolitana. Nós temos uma expectativa de que isso vai melhorar, não é só a vida das pessoas que estão hoje no ônibus, gastando uma hora e meia para fazer o trajeto que elas vão poder passar a fazer em 30, 40 minutos, não. Nós também vamos mudar o fluxo da Avenida Amazonas e de várias das vias de acesso que hoje são tumultuadas por um volume de passageiros que não precisaria estar ali. Então nós vamos mudar a cara do transporte na região. Eu tenho certeza que esses investimentos só nas duas estações de quase 300 milhões de reais, para a gente não falar dos bilhões de reais da compra dos trens, vão fazer muita diferença para a vida do Belo Horizontino. Esse que é o maior investimento de infraestrutura de Belo Horizonte das últimas duas décadas.
16: Com a conclusão integral da linha 2, a estimativa é que sejam atendidos por dia cerca de 50 mil usuários. As obras das demais estações que contemplam a linha 2 do metrô têm previsão de entrega em duas etapas, uma em 2027 e outra em 2028.
20: As novas estações, três estações entregues em fevereiro do ano que vem. Então, em menos de um ano, nós temos as três próximas estações até o Vista Alegre. A próxima é Nova Gamileira, aí depois Nova Sintra e Vista Alegre. As duas últimas estações em fevereiro de 28. E elas vão todas entrando em operação à medida que vão sendo entregues, porque a gente vai comissionando elas, sempre nessa lógica, né, gente? O início da operação é uma operação com um horário um pouco reduzido para dar tempo a gente fazer as adaptações, os testes necessários, e ela vai crescendo em volume e horário à medida que os meses vão passando.
2: É isso, outras notícias às 18h30 da noite no JM2. Telespectador da Rede Minas fica agora com o programa Minas em Ação, ouvinte da Rádio Inconfidência. Acompanhe o Revista da Tarde. Uma ótima tarde para você, até segunda-feira, meio-dia. Até lá. 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
22: Boa tarde para você, ouvinte Inconfidência. Atualizo agora a BR-040 em Nova Lima, com pista liberada no sentido Rio de Janeiro, próximo à Lagoa dos Ingleses, onde mais cedo teve ocorrência na altura do quilômetro 565, segundo a concessionária. Após este ponto, há lentidão para o motorista em Itabirito e Congonhas por causa das obras que são realizadas no trecho, também no sentido capital. Tem ponto um pouco mais carregado, no limite ali entre Itabirito e Nova Lima. 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Diego Costa para a Rádio Inconfidência.
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24: Ótima tarde, está no ar pela rede Inconfidência de Rádio, Revista da Tarde, o seu programa de variedades. Bem-vindo você que nos ouve pela M880, gigante do ar, pelas ondas curtas de 6.010 e 15.190 kHz e também pela FM 100,9, a brasileiríssima. Eu, Débora Rajão, agradeço a sua audiência e conto com você ligadinho comigo até as 14h, nesta sexta-feira, 3 de julho de 2026. E hoje vamos ter aqui a coluna, vamos ter aqui para colunas, vamos ter também muita informação para você, além de muita música legal. Tudo isso e muito mais agora no Revista da Tarde, está só começando, fique ligado. Nos trabalhos técnicos, Paulo César Furtado, assistência de estudos é da Renata Toledo, a programação musical do Wilson De Luca e a produção executiva é do Vladimir Penido. E a gente começa o programa de hoje com o encontro de Nando Reis e Marisa Monte, para você, Guardei o Amor.

0: Titãs, Insensível, música de Sérgio Brito, Marina Lima, Eu Te Amo Você, dela e Antônio Cícero, antes você conferiu Frejá, mais uma vez, de Flávio Venturini e Renato Russo. Abrindo Revista da Tarde de hoje, o encontro de Nando Reis e Marisa Monte, para você Guardei o Amor, a música do Nando Reis. Agora, meio-dia e 44 minutos, e olha só, vamos hoje fazer aqui o sorteio de dois pares de ingressos para o evento A Cidade Junina, no Mirante Olhos d'Água, tá? 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A Cidade Junina, no Mirante Olhos d'Água, vai ser amanhã, então, dia 4 de julho, com shows de Xande Avião e Mari Fernandes, muito forró, entre outras atrações. Se você quiser participar aqui do sorteio, né, para esse par de ingressos, de cortesias, ligue para o WhatsApp 31 982 99 1282. Mande a sua mensagem, aliás, fale seu nome completo para o 31 982 99 1282 e boa sorte. Ao final do programa, nós vamos aqui falar quem são os vencedores dos dois pares de ingressos aí para esse evento na Cidade Junina, no Mirante Olhos d'Água. E agora, meio-dia e 45, e você vai conferir a coluna Me Canta Uma História.
1: E aí, beleza? Aqui é o Diego, músico pai, pai da Liz, da Bel, do Tom e artista de música infantil. Então, juntamos mão com mão, formamos uma roda e cantamos uma canção. Sabe, uma das minhas brincadeiras favoritas é cantar e dançar em roda.
2: Abra a roda, tindolele.
1: E quando eu tô nessa brincadeira, eu sempre canto.
3: Pois.

0: E você acredita que quase ninguém lembra de um verso? E quando lembra é.
1: Batatinha quando nasce.
0: Mas existem tantos.
2: Tixelinha, tia cofria, que tipo essa prateleira foi os olhos de Maria chora-se quinta-feira.
0: Então vamos fazer uma roda e cantar uma canção cheia de versos para você aprender e cantar quando tiver brincando.

Coloca pra tocar a grande joia da cultura da criança. 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Lídia Ortélio com Eu Morava na Areia, Sereia e Bó.

0: Daniela Mercury, Beat Lamento de Márcio Melo. Você ouviu ainda Gilsons com a participação de Narcisinho, Bem Miguel, a composição dos Gilsons. Bochecha, Lenine, Conquista de autoria do Bochecha. E agora meio-dia e 59 e vamos então para o Repórter em Confidência.
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2: No caminho agora entre a Pampulha e o centro de BH, vejo que há lentidão para o motorista nos dois sentidos, na Avenida Antônio Carlos, próximo ali à portaria da UFMG e também nas proximidades do bairro São Francisco. Neste momento, compensa mais para você motorista pegar a Carlos Luz e a Pedro II, isso nas duas direções. 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Diego Costa para a Rádio Inconfidência.
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0: Estamos de volta. Eu, Débora Rajan, agradeço você sintonizado comigo aqui em nosso Revista da Tarde nesta sexta-feira. Vamos juntinhos até as duas com muita música bacana aqui para você. Obrigada aí pela sintonia. E agora a gente toca Flávio Venturini e Vanessa da Mata.

Essa foi Gal Costa, Vaca Profana, de Caetano Veloso. Antes você ouviu Ney Matogrosso, Bandido Coração, de Rita Lee. Abrindo o bloco, Flávio Venturini e Vanessa da Mata, Noites com Sol, de Ronaldo Bastos e Venturini. Agora 1:13, e olha só, gente, vai acontecer no Grande Palácio das Artes, Grande Teatro Semig Palácio das Artes, aqui em Belo Horizonte, hoje às 8 horas da noite, na Avenida Afonso Pena, 1537, os espetáculos, a apresentação dos espetáculos Todo Mundo é um Mundo e Cosmos. Vai ser uma dupla apresentação que faz parte da celebração anual da Escola de Dança do Cefarte, que é o Centro de Formação Artística e Tecnológica da Fundação Clóvis Salgado. O espetáculo Todo Mundo é um Mundo envolve a participação de mais de 100 alunos da Escola de Dança. É focado na pluralidade, na celebração dos encontros, inspirando-se em conceitos sobre a unicidade de cada pessoa. E o espetáculo Cosmos funciona como uma abertura do evento, sendo um trabalho focado na invenção de mundos possíveis e na exploração do movimento, tá? Os ingressos são gratuitos, mas é preciso fazer a retirada antecipada pela plataforma Simpla ou na própria bilheteria do Palácio das Artes. Vai ser hoje, às 8 horas da noite. Todo mundo convidado. E agora 1:15 e mais música chegando aqui para você.

0: Você acabou de ouvir no Feita em Minas, Milton Nascimento, Outro Lugar, de Helder Silva da Costa. Antes, Léo Jaime, Charme do Mundo, de Marina Lima e Antônio Cícero, e a primeira Heróis da Resistência, dublê de corpo de Leone Lulu Martins. E agora 1h28, e atenção ouvinte, com o oferecimento da produtora Na Sala, Projeto na Cidade, hoje tem sorteio de 2 pares de ingressos para a Cidade Junina no Mirante Olhos d'Água. O evento será amanhã, 4 de julho, com shows de Xande Avião, Mari Fernandes, Muito Forró e outras atrações. Se quiser participar, envie seu nome completo para o nosso número no WhatsApp 319-8299-1282 e boa sorte! Agora vamos então para o intervalo e voltamos já já. Rede Inconfidência.
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0: Teatro 1 do CCBB, de sexta a segunda, sempre às 8 da noite. Os ingressos custam R$ 30,00 a inteira e estão à venda na bilheteria e pelo site ccbb.com.br/bh. A classificação indicativa é de 12 anos. Mais informações no Instagram Cia Pierrot Lunar. Eu sou o Pedro Henrique Vieira e essa foi mais uma edição do Plug. Nos trabalhos técnicos, Washington Bittencourt.
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2: Estamos de volta. Eu, Débora Rajão, agradeço você sintonizado comigo nesta tarde de sexta-feira. Obrigada pela sintonia. E agora a gente vai relembrar Rita Lee.

Cidade Negra, Estrada, composição é do grupo. Gilberto Gil fez de autoria dele Realce. Antes, Guilherme Arantes, Deixa Chover. A música é dele. E abrindo o último bloco, Rita Lee lança Perfume, dela e Roberto de Carvalho. Agora 1h50, já temos aqui o resultado do sorteio de hoje para o evento que vai acontecer na cidade junina, Mirante Olhos d'Água, que são os shows do Xande Avião e Mari Fernandes. Os sorteados, Wellington Fitterman Dória, final do telefone 8929, e Silvia Pereira Coelho, final 9304. A nossa produção vai entrar em contato aí com vocês para falar aí sobre como ter acesso aos convites, ok? E agora 1h50 e termina aqui o Revista da Tarde desta sexta-feira, 3 de julho. Eu, Débora Rajão, agradeço demais você que ficou ligado comigo. Agradeço ainda o operador de áudio responsável pelos trabalhos técnicos, Paulo César Furtado, assistente de estúdios Renata Toledo, o programador musical Wilson De Lucas e o produtor executivo Vladimir Penido. Você vai ficar agora com o Repórter em Confidência, depois tem o Bazar Maravilha, na comunicação do Tuti Maravilha, e eu volto com você amanhã, sábado, às 9 da noite, com frequência 100,9 na FM e sequência de classe na AM 880. E para encerrar o programa de hoje, ofereço aí para você que ficou ligadinho Cazuza, Ideologia, dele e Frejar. Beijo grande, tudo de bom e até amanhã, tchau!

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2: Olá, a Prefeitura de Belo Horizonte aplicou cerca de 81 mil doses de vacinas em crianças e adolescentes de até 15 anos durante a campanha de multivacinação realizada em junho. Os imunizantes contra a gripe, poliomielite e a meningite foram os mais procurados ao longo do mês. Mesmo com o encerramento oficial da campanha, a Secretaria Municipal de Saúde reforça que todas as vacinas do calendário de rotina do SUS continuam disponíveis gratuitamente nos 154 centros de saúde da capital. Os endereços podem ser consultados no portal pbh.gov.br. Atualizar a caderneta de vacinação se torna ainda mais importante neste momento em que Minas Gerais continua entre os estados com altos casos de síndrome respiratória aguda grave. Confira a atualização dos dados da Fiocruz na reportagem de Vitor Mendes.
3: A maior parte do país está com incidência de síndrome respiratória aguda grave em nível de alerta, risco ou alto risco. As exceções são Piauí, Rondônia, Pernambuco e Tocantins. A boa notícia é que muitos estados das regiões Norte, Nordeste e Centro-Oeste apresentaram sinais de estabilização ou de queda nas hospitalizações. Já Espírito Santo, Minas Gerais, Rio de Janeiro, Rio Grande do Sul, Santa Catarina e Roraima registraram crescimento no número de casos. A informação é do novo boletim Infogripe da Fiocruz, divulgado nesta quinta-feira, que considera o período de 21 a 27 de junho. A pesquisadora do boletim, Tatiana Portela, explica que três vírus vêm causando essa alta nos quadros de infecções respiratórias graves no país.
4: Os vírus, né, que têm causado essa alta de SRAG no país têm sido principalmente o vírus sincicial respiratório, que é o vírus que hospitaliza, sobretudo, crianças pequenas, né? E que é uma das principais causas de bronquiolite nessa faixa etária. E também algumas regiões, especialmente nas regiões centro-sul do país, os vírus da influenza A e também, especialmente, da influenza B também têm contribuído aí para essa alta de casos no país.
3: Ainda segundo Tatiana Portela, a Covid-19 vem apresentando sinais de crescimento no Amazonas e Ceará.
4: Em relação à Covid-19, a gente continua observando, né, o sinal de crescimento das hospitalizações pelo vírus nos estados do Amazonas e Ceará. Mais especificamente no Ceará, né, o aumento dos casos de SRAG por Covid-19 ocorre mais no interior do estado, especialmente na região do Sertão Central. E apesar, né, desses casos, mesmo com esse sinal de aumento, eles ainda não estão num nível elevado, né, de incidência.
3: É muito importante que idosos e pessoas imunocomprometidas tomem a dose de reforço contra a Covid-19 a cada 6 meses. Neste ano, já foram registrados 103 mil casos de síndrome respiratória aguda grave. Quase 53 mil tiveram resultado positivo, 35 mil negativo e quase 8 mil ainda estão em investigação. Com supervisão de Fabiana Sampaio, da Rádio Nacional em Brasília, Vitor Mendes.
2: A Receita Federal vai liberar na próxima quarta-feira, dia 8 de julho, a consulta ao lote especial da restituição automática do Imposto de Renda, conhecida como cashback. O pagamento dos valores apurados será efetuado no dia 15 de julho, diretamente na conta do contribuinte, vinculada à chave PIX do tipo CPF. Tem direito à restituição automática as pessoas que não entregaram a declaração em 2025 por não estarem obrigadas. Segundo a Receita, o objetivo do cashback é ampliar o acesso dos cidadãos a valores pagos indevidamente ou a mais ao longo do ano. Repórter em Confidência, redação Renato Silveira.
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1: 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Tá entendendo? Acordei com essa música hoje. Deliciosa, de Caetano Veloso. Vaca Profana. E agora... ó, bateu o sino. Não vou poder falar mais depois do agora, porque está começando a hora do recreio do Rádio Mineiro. Muito obrigado você pela audiência. Você está ouvindo um programa de rádio que eu criei e apresento há 38 anos. E no próximo dia 29, agora final do mês, a gente comemora 39 anos. E já estão me parando na rua perguntando se vai ter festa, se Flávio Henrique vai fazer striptease ou vai ser o Zé Lu. Estão me perguntando o que vai acontecer. Não vai acontecer nada. Mas o ano que vem, se a gente ainda estiver aqui, a gente faz uma comemoração, porque aí são 40 aninhos, né? 39 não, 39 é batido. Mas nos 40 anos, o ano que vem, quem sabe a gente faz uma grande comemoração. Hoje, dia 3 de junho de 2026, sexta-feira, signo de Câncer, lua cheia. Au! Estamos falando de Belo Horizonte, BH, capital de Minas Gerais, sudeste do Brasil, América do Sul, planeta Terra, hemisfério sul. E a temperatura agora, aonde estamos falando, é de... tchan, tchan, tchan, tchan, temperatura agora de 24 graus, tempo limpo, sensação térmica de 24 graus. Enquanto isso, pulou aqui, sensação agora de 26. Está quente hoje aqui, 26 graus. Agora, quente mesmo está a Europa, né? A Europa está vivendo uma onda de calor. Paris, 41 graus ontem. As pessoas, inclusive, Estados Unidos também. Hemisfério Norte, né? O verão. A FIFA lá nos Estados Unidos está dando de presente para as pessoas um ventilador portátil. Só que a menina da televisão, do Sport TV, mostrou e falou assim: não adianta nada, gente, até piora, porque você liga ele, o vento, o mormaço quente aumenta, entendeu? É calor no hemisfério norte, e aqui no hemisfério sul é inverno, também com calor aqui no sudeste brasileiro. E boa tarde para todo mundo e para o mundo todo, e bom fim de semana. Hoje é sexta-feira e hoje é dia de Sexta Maravilha. Como estamos no mês do nosso aniversário do programa, ontem eu pedi aos ouvintes para escolher uma música com interpretação de mulher para oferecer de presente para nós. E aí eu pesquei umas canções que os ouvintes mandaram, e hoje só mulher cantando, depois a gente faz dos homens, tá? Vamos combinar. E agora eu fiquei impressionado com o bom gosto musical dos ouvintes. Claro, são ouvintes de ouvido de fino trato. Quem ouve o Bazar tem ouvido de fino trato. E eu e todos nós aqui do Bazar, Flávio, Zé Lu, esse trio maravilha, a gente agradece de coração as músicas que vocês mandaram. Agradecemos de coração, de cabeça e de membros. Pode ser, Flávio Henrique? Boa tarde, nosso produtor. Eu falei ontem que ele estava fazendo um book de fotos com biquíni na borda da piscina. Não, gente. Ele estava fazendo teste de gravidez, se ele estava grávido ou não. Não foi isso?
2: É por aí. Boa tarde, Vossa Excelência. Boa tarde. Boa tarde, Zé Lu, equipe. Boa tarde aos nossos ouvintes.
1: Flávio Henrique, você é o cara que vai responder pra gente. Hoje, ele sabe tudo, gente, é impressionante. É. Ele sabe um pouco de tudo. É nossa biblioteca. Ô, biblioteca.
2: Diga-lhe.
1: Eu quero saber o seguinte: qual é o santo do dia?
2: Hoje?
1: É.
2: Dia 3 de julho?
1: 3 de julho.
2: Nossa, eu faltei na aula da catequese, eu não faço a menor ideia.
1: Tinha aula de religião, né, na época.
2: Eu fiz catequese 5 anos pra fazer a primeira comunhão,
1: você,
2: né?
1: Você acredita que eu peguei aula de religião na PUC? Porque a PUC é
2: um... mas até hoje, né, as escolas católicas ainda tem. O João estudou na escola católica, olha, tem aula de religião,
1: Então você sabe que santo que é hoje?
2: Claro que não, matava as almas, não vou lembrar quem que é. Eu sei os mais famosos, São Pedro, São João,
1: é aquele
2: Santo
1: famoso do Só Acredito Vendo.
2: É, São Tomé?
1: São Tomé.
2: Olha só.
1: Hoje é São
2: é
1: Tomé,
2: nunca,
1: o apóstolo, né? Famoso aí porque ele duvidou de quê?
2: Da ressurreição de nosso Senhor Jesus Cristo, né?
1: Da ressurreição. Ele duvidou. Agora, ele tinha uma profunda fé.
2: Profunda fé até a décima página, né?
1: E um detalhe bacana que as pessoas não sabem. São Tomé, ele... Será que eu vou falar certo? Evangelizou, isso mesmo.
2: A Índia.
1: Ele foi para lá e falou assim: vem cá, catequismo agora. Você vai aprender o que é Espírito Santo, Espírito de Porco, vai aprender tudo. Olha, ele ensinou.
2: A missão dele foi complexa, né? Que a Índia é uma sociedade muito... muito diversa, né?
1: Ele foi martirizado.
2: Não deve ter tido vida fácil.
1: Claro, os indianos lá. E ele é, olha que detalhe legal, São Tomé é aquele, só acredito vendo, mas ele é também o padroeiro dos pedreiros, dos arquitetos e dos construtores. Então, parabéns aí para os pedreiros, arquitetos e construtores. Abraço aí para todos. Flávio Henrique, eu trouxe frases para colorir a tarde, pode ser?
2: Pode.
1: Tarde de sexta-feira, e eu trouxe frases daquele moço que tinha um nome, mas na verdade o nome dele era outro. O pseudônimo primeiro era Stanislau Ponte Preta. Já ouviu falar nele?
2: Tal de Sérgio Porto, né?
1: Exatamente. O nome dele era Sérgio Porto. Isso. E o pseudônimo Stanislau Ponte Preta. Ele chegou aqui em 1923 e virou estrela em 1968. Foi escritor, cronista, carioca, jornalista, radialista também. Publicou livros de paródia, de humor, maravilhosas crônicas também. Crônicas satíricas. Sabe aquelas com o veneninho escorrendo no canto da boca? Sabe como?
2: Sim.
1: Ele sabia muito, muito bem fazer isso, né? E é autor do... Samba?
2: O Samba do Crioulo Doido, né?
1: Exatamente.
2: É.
1: Samba do Crioulo Doido.
2: E ele escreveu uma série de livros, o Festival de Besteira, que assola o país. FEBEAPÁ. Foi um visionário, na verdade, foi. Né? Porque a besteira tá assolando o país atualmente como nunca, né? Mas ele escreveu isso, acho que nos anos 50, anos 60. E se não bastasse ele escrevesse muito bem, ele ainda contribuiu muito para a cultura brasileira, que foi ele que achou o Cartola. O Cartola saiu vazado do Morro da Mangueira. E um dia ele tava lá no centro do Rio de Janeiro, viu o Cartola lavando carro. Aí ele que reaproximou o Cartola da música, da Mangueira e tal, tem essa contribuição importante ainda para a música brasileira.
1: E ele era apaixonado com jazz, com música brasileira. Escreveu um livro lindo também falando do jazz, Pequena História do Jazz, é o livro que ele escreveu também.

0: Essa é famosa.
1: É
0: o veneno dele, né? O veneno dele. E outra que eu gostava muito que ele dizia, ele falava o seguinte: uma feijoada, porque o brasileiro ama feijoada, né? E realmente é deliciosa. Uma feijoada só é realmente completa quando tem uma ambulância de plantão.
1: Tá ali de prontidão ali, né?
0: Salve, salve, Stanislau Ponte Preta, esse carioca maravilhoso. O nome dele era Sérgio Porto. E Flávio Henrique, você não vai hoje, que é sexta-feira, você está ocupadíssimo.
1: Aprendeu, a pessoa aprendeu.
0: Já até mandei um zap falando para eles: parabéns, Flávio não vai poder ir. Até menti, tá? Para você. Falei que não, que você foi ver se era menino ou menina. Sabe, inventei uma história. Porque hoje é aniversário da cidade de Brasileia.
1: Brasileia.
0: Fica onde?
1: Fica em São Paulo.
0: Exatamente, errado.
1: Brasileia. Eu já ouvi falar, sabe, de Ampassão.
0: Claro.
1: Brasileia. Fica no Paraná.
0: Exatamente, errado.
1: Brasileia fica no Rio Grande do Sul, não?
0: Erradíssimo! Fica no Acre. No sul do Acre.
1: Estou confundindo, achei que tivesse ouvido falar, mas acho que não.
0: Fica no Acre. 116 anos de fundação hoje, possui 26 mil habitantes, fica a 234 quilômetros de Rio Branco, capita do Acre. Captou. Faz limite com qual país da América do Sul? O Acre,
1: Bolívia.
0: Bolívia, isso. Exatamente. E é um rio, né, que divide ali Brasil da Bolívia. E Brasileia nasceu com o nome, olha, você não sabia isso, Flávio, eu vou te contar, porque hoje é sexta-feira.
1: Você é um professor muito
0: bonzinho, né?
1: Isso, benevolente.
0: Benevolente. E hoje eu sei ser careta, entendeu? Os fins de semana eu vou ficando careta um pouco, entendeu? Mas aí o seguinte, a história de Brasileia, ela nasceu com o nome de Brasília, sabia? Não sabia.
1: Em homenagem à nossa capital.
0: Não.
1: Não, antes?
0: Não, antes. E aí, o que aconteceu? Tiveram que mudar, porque antes do aparecimento de Brasileia, que virou Brasileia, né? Em 1943, ela mudou de nome para Brasileia, era Brasília, para não ser confundida com a futura capital federal. Porque as pessoas não sabem que essa história de tirar a capital do Rio de Janeiro, que era a capital litorânea, né, no Rio de Janeiro, a ideia era levar a capital para o interior do Brasil. E essa ideia surgiu no século XVIII com os... Você sabe... Não lembra? Faltou a tua aula nesse dia.
1: Talvez.
0: Os Inconfidentes.
1: Os Inconfidentes. Aí eles que foram os primeiros a falar.
0: Exatamente. Inclusive, a ideia dessa transferência partiu deles, dos Inconfidentes Mineiros, em 1789. E o famoso lá, como é que ele chamava, gente?
1: O tal Tiradentes?
0: José Bonifácio, estadista lá. O José Bonifácio, inclusive, que sugeriu o nome antes de criar Brasília. Ele falou: já que é a capital do Brasil, vai ser Brasília.
1: É mesmo? Não sabia que era ele.
0: Foi ele que deu o nome. E aí, só que essa construção surgiu, essa ideia surgiu no século XVIII, né? E em 1789, os Inconfidentes deram até o nome, o José Bonifácio, mas ela só saiu do papel em 1956 com quem?
1: Com o Juscelino.
0: Com o Juscelino.
1: Né? Demorou um tiquinho, né?
0: Cara, demorou muito. Muito. Que a ideia vinha lá de trás, né? Os Inconfidentes. A capital do Brasil tem que ir para o centro do Brasil. E aí o Juscelino, visionário do jeito que era, né? Maravilhoso. Aí falou assim, escou a mão, falou: vai ser ali, ó, naquele planalto ali, maravilhoso, com aquele pôr do sol. Você conhece Brasília? Tem muita gente que não conhece.
1: Eu fiquei em Brasília uns dois dias, eu acho, assim.
0: Conhece pouco.
1: Pouquíssimo.
0: Brasília tem realmente um pôr do sol, um nascer do sol, que é único. Aquela música do Fernando Brant com Toninho Horta,
1: o Céu de Brasília.
0: Céu de Brasília. É aquela história que eles contam ali. É apaixonante, né? Apaixonante. E aí, voltando à história aqui de Brasileia, Brasileia é banhada pelos rios Acre e Chapuri. E quem nasce em Brasileia é o quê mesmo, Flávio?
1: Brasileiense.
0: Brasileiense. Exatamente, dois S. Isso. Porque quem nasce em Brasília, capital, é...
1: É brasilense.
0: Não.
1: Brasiliense.
0: Brasiliense. Brasiliense. E quem nasce em Brasileia é brasileense. Dois S. Tá bom? Pronto, falei, parabéns para a cidade de Brasiléia, que fica no Acre, está aniversariando hoje. E o que temos, 14 horas, 14 minutinhos, o que temos hoje para os ouvintes?

0: Flávio.
1: Hoje nós temos brindes que a produção do projeto Cidade Junina mandou pra gente. Se não me engano, acho que é o último final de semana.
0: Qual espetáculo?
1: Shows do Xande Avião.
0: Ah, a Festa Junina?
1: Isso, lá no Mirante.
0: Acho que é o último, sim.
1: Acho que é o último, né?
0: Meu irmão tá lá de prefeito lá na Festa Junina. O Anderson.
1: Ainda não suspeito, a Polícia Federal não bateu na porta dele, nada disso ainda não.
0: Não,
1: né?
0: E tem delegado. É aquela história, tem o delegado, tem o amante.
1: Tem tudo,
0: tem,
1: né?
0: Tudo. Tem atores tudo. Mineiros foram isso. Contratados, né, para fazer essa festa. E lota, Flávio, eu vi fotos, o Anderson me mostrou. Lotado de gente. Lotado, tá? Todo mundo. Porque o primeiro que o espaço é maravilhoso, né? Conta aí.
1: Isso, aí teremos várias atividades, entre elas shows do Xande Avião, ex-integrante do Aviões do Forró, e a cantora Mari Fernandes. É nesse sábado, 5 da tarde, como a gente disse, lá no Mirante BH, nos
0: Pelo
1: Olhos d'Água.
0: É forró, né?
1: Porque
0: hoje em dia você vai em festa junina, tá tocando outro.
1: Aí temos 3 pares de ingressos pra esses shows amanhã às 5 da tarde, tá bom? 3 pares de ingressos, tá?
0: Eba! 3 pares, 3 ouvintes vão ser sorteados. Se você quer ir nessa festa junina, né?
1: Já é julina, né?
0: Julina, que já é mês de julho. Os ingressos são para amanhã. E tudo acontece no Mirante BH, ali, Olhos d'Água. Eu tenho 6 ingressos. Esse Flávio é muito bom para nós. E vamos sortear 3 ouvintes. Cada um vai ganhar 2 ingressos. Mande seu nome completo para o nosso zap para concorrer. E responda a perguntinha do dia. Como estamos aí em clima de Copa do Mundo, domingo temos Brasil jogando, pesquisa Data Maravilha, e Flávio Henrique é o primeiro a responder. Pergunta de hoje, inclusive a pergunta hoje é especialmente para aquela galera que está acompanhando os jogos da Copa. Eu estou mais ou menos, eu tento acompanhar um pouco, porque na segunda-feira tem Bazar Esporte Clube para comentar com o Toscano, eu tento acompanhar um pouco. Gostaria de acompanhar mais, para te falar a verdade, porque está interessante essa Copa, zebras. Flávio também tem visto pouco, mais do, menos pouco.
1: Menos do que mais, menos do que mais, né? Antigamente, lembro quando era menino, pequeno, as pessoas tiravam até férias na época da Copa para acompanhar os jogos, né? Nos anos 80, 90, isso perdeu um pouco, assim,
0: e
1: eu acho.
0: E o problema são os horários, né? E são 300 mil jogos, né?
1: Agora vai diminuir daqui para frente, né?
0: Isso, agora vai diminuindo, né? Depois do mata-mata aí, né? Na verdade é mata só, né? Que é a história.
1: É um jogo só isso.
0: Exatamente. Mas aí, Flávio Henrique, a pergunta é a seguinte: qual jogo, o jogo da Copa desse ano que você viu até agora e que estava parecendo um jogo entre casados e solteiros?
1: Estava ruim demais?
0: Qual que foi? Eu vi uns 3, tá?
1: Acho que um dos primeiros jogos que... foi na semana que eu tava de férias, eu cheguei a ver uns 2 ou 3. É muito ruim esses jogos.
0: Leve,
1: aqueles jogos ali do grupo ali, Bósnia e Catar, muito ruim. Muito ruim. Tem 48 seleções, então é muito difícil, né? Assim, você tem seleções com nível fraquíssimo, né? Assim, tem uma vantagem de, entre aspas, democratizar mais, ter mais países com mais chance de participar, mas ao mesmo tempo o nível técnico acaba baixando, né? Algumas seleções são muito, muito fracas, né? E países muito pequenos, né? Por exemplo, Cabo Verde, que vai enfrentar a Argentina hoje, são 500 mil habitantes mais ou menos. 14, eu tava vendo a matéria, 14 atletas dos 26 nasceram, não nasceram em Cabo Verde, tem pai que nasceu lá, mãe,
0: agora
1: alguma
0: felicidade
1: coisa assim, então,
0: que eles já deram para Cabo Verde.
1: Mas eu digo assim, você precisar montar uma seleção, você tem que recorrer a gente que nasceu fora do país até, né? Então tem essas histórias. Mas eu vou ficar com um dos primeiros jogos, que acho que foi Bósnia e Catar, um negócio assim. Vi uns 20 minutos e falei, não dá não.
0: É aquele ruim, jogo para manter a firma, entendeu? Manter a firma não no dá, ar, né? É jogo casado, solteiro, você lembra que tinha muito jogo casado e solteiro? Era horrível, né?
1: Os casados barrigudos, solteiros mais em forma, né?
0: E os casados se achando, né? Que eram mais velhos, julgaram desde criança, e os solteiros novinhos, né? Então, ouvinte, a pergunta do dia é essa: qual jogo que você viu, assistiu até agora na Copa 2026 e que estava parecendo o jogo entre casados e solteiros? Um jogo sem sal, sem graça, entendeu? Responda aí no nosso zap 98299-1282. E se você estiver fora de BH, coloque 31 na frente. Flávio, área cultural, o que está acontecendo de legal? Arrimou, poeta na tarde de sexta-feira.
1: Fofo, né?
0: Sacou? O que está acontecendo? Amanhã vai além rolar... da companhia Pierrot Lunar, que está estreando, estreia nacional, espetáculo Eu Quero Ser Uma Locomotiva, no CCBB Teatro 1, o que está acontecendo?
1: Isso, vai ficar em cartaz essas próximas semanas, né?
0: E até segunda-feira, 8 da noite. Isso, menos semanas... domingo agora que não tem, por causa do Jogo do Brasil.
1: Isso, verdade. Amanhã vai ser lançado um livro, um novo volume da coleção BH Perfis, em homenagem ao Bartolomeu Campos de Queiroz, revisitando a trajetória do escritor e educador mineiro. Bartolomeu tem um livro lindo, Vermelho e Amargo. Ele escrevia muito para criança, né, e jovem, mas ele tem um livro que é mais adulto, que é muito, ganhou o prêmio São Paulo Literatura, se não me engano, enfim, entre vários outros livros, escreveu muito. E esse livro dele, quem escreveu sobre ele é a Maria de Lourdes Caldas Gouveia, que era amiga dele, escritora também, e faz parte da coleção BH Perfis, que é outra coleção da Conceito Editorial, né, que é do José Eduardo Gonçalves, que foi nosso presidente, e da Silvia Rubião. Uhum. Eles têm aquela coleção maravilhosa, BH de cada um, e também tem essa, né, BH Perfis, já está no volume 1, 2, 3, 4, 5, é o sétimo volume, e homenageando, fazendo perfis biográficos de pessoas importantes da cultura belo-horizontina, né? Já tivemos, por exemplo, livros sobre o Wander Piroli, grande jornalista e escritor mineiro. Nós até lançamos aqui na época o livro do Fabrício Marques, o historiador Francisco Iglesias, sobre a filósofa Sônia Viegas, a escritora Lúcia Machado de Almeida, e agora é a vez do Bartolomeu Campos de Queiroz ser perfilado nessa coleção. O lançamento é amanhã, 11 da manhã, Livraria Quixote, Rua Fernando Torinho, 274, na Savassi. Né, será uma manhã de autógrafos e o livro será vendido lá também, se você quiser. Você gosta, né, do Bartolomeu Campos Queiroz?
0: Não, quem
1: boa
0: conheceu, eu falei isso aqui, né, outro dia, quem conheceu o Bartolomeu sabe quem era o cara, né? Ele foi iluminado, maravilhoso, saudade, e virou estrela.
1: Hoje, para ouvidos de fino trato, tem a série Eufonias, lá na sala Sérgio Maiani, da Fundação de Educação Artística. Vai receber o pianista Bernardo Santos, o violinista Alexandre Mota Canji e a violoncelista Elise Pittenger. Eles estão se reunindo pela primeira vez para fazer um recital de música de câmara e obras aí de Rachmaninoff.
0: Foi até gastando hoje, é Lu.
1: Grieg e Beethoven. Tô passando a vergonha,
0: olha,
1: na verdade,
0: cara,
1: que eu tô errando
0: tá falando
1: aqui.
0: Falando em inglês, francês, alemão.
1: O Rachmaninoff é russo, tá?
0: Russo, é. Isso, tá falando em russo
1: isso.
0: Hoje.
1: O norueguês Edvard Grieg. E o Beethoven é um grande bebê, né? Já é mais conhecido da gente aqui. Então, para quem gosta de música erudita, é uma grande oportunidade. É hoje, tá? 8 da noite, lá na Fundação de Educação Artística, Rua Gonçalves Dias, 320. Funcionários, ingressos, R$40 inteira, 20 e meia. Você pode comprar no site da Fundação de Educação Artística ou lá na própria sede, né? Se você trabalha, mora lá pertinho, você pode comprar lá na bilheteria.
0: E Flávio, eu quero mandar parabéns para o pessoal, pena que eu não trouxe o nome deles, os design que fizeram o livro que acabou de ser lançado, dos 55 anos do Palácio das Artes, Fundação Clóvis Salgado, um livro contando a história do Palácio das Artes, inclusive com histórias de momentos críticos também, como o incêndio do palácio e outras histórias. Agora, o acabamento do livro é de uma beleza, as fotos, o texto, é lindo, lindo. E esse livro vai ser distribuído, olha que bacana, em escola, e vai ter disponibilizado, vai estar disponibilizado também na Mediateca João Etienne Filho, e vai estar em escolas, instituições públicas, nos equipamentos aí do Circuito Liberdade, no site da Fundação Clóvis Salgado. 55 anos do Palácio das Artes. O título é A Casa de Papel. E aí eles foram contando a história desde o início do Palácio das Artes, que se tornou, sem dúvida nenhuma, uma das instituições culturais mais importantes do Brasil, inclusive por causa da acústica. Eu me lembro que logo que abriu o Palácio, o mundo inteiro que vinha se apresentar aqui falava: a acústica desse lugar é única. Única e realmente é maravilhosa. Inclusive, temos vários discos, né, que foram gravados ali no palco do Palácio das Artes. Quero agradecer a Fundação Clóvis Salgado, onde eu também já trabalhei, me mandaram o livro maravilhoso dos 55 anos. Eu trabalhei no Palácio quando o Palácio estava comemorando 15 anos. Olha o tempo, 40 isso anos atrás.
1: Foi 80 e...
0: alguma coisa, né? 40 anos. Você que é bom de número, faz a conta.
1: Não, 40 anos, 86, né?
0: É, 86, é, exatamente.
1: Eu tinha 9 anos de idade, estava começando.
0: Eu já estava ralando, tá? É. Com uma equipe maravilhosa naquela Fundação Clóvis Salgado, que ali é coral, orquestra, escola de Sefarte, é, acervo, galerias, cinema, tudo ali. É maravilhoso aquele espaço, né? É, pronto,
1: parabéns, falei. 55 anos, né?
0: 55 anos.
1: E vou dar mais um toque, é que... É, a banda Malungo, criada em 2024 por Flávia Ellen na voz, Léo Lana na voz e percussão, Valéria Santos voz e percussão e Max Ebert na sanfona, tá lançando o primeiro disco, né, o grupo de 2024, mas tá lançando o primeiro álbum agora, se chama Costuras, e o show de lançamento é neste domingo agora, dia 5 de julho, a partir das 3 horas da tarde, antes do jogo do Brasil, tá? 3 horas da tarde, lá no Barzenho, Rua Itapecerica, 865, no bairro da Lagoinha. Ingressos 40 inteira, 20,5, à venda no simpla.com.br, né? As pessoas estão tendo que fazer antes ou depois ou cancelar, né? Porque na hora do jogo, infelizmente, não tem concorrência, né? Então, é isso.
0: Falou, Flávio Henrique. Valeu. Bom fim de semana pra você,
1: pra
0: tá?
1: Nós todos.
0: E a gente começa com as músicas que os ouvintes estão mandando de presente pra gente. Só que eu estipulei o seguinte, somente músicas cantadas, interpretadas por mulheres. E aí hoje o programa vai ser meio salada de mulheres maravilha. Porque quando eu falo salada é que eu misturo músicas, gêneros, ritmos. E o programa vai ser desse jeito, porque cada ouvinte é cada ouvinte, né? Mas obrigado aí. E depois nós vamos fazer um programa inteirinho com os homens. Ui! Para começar, a gente vai ouvir Maria da Graça Costa Pena Burgos. Quem escolheu a música e mandou pra gente de presente foi o ouvinte Estáquio Machado. E depois continua a Maria da Graça, e quem escolheu foi o ouvinte Jardel Cardoso Pedrosa. Solta aí, Zé Lu. Valeu, Flávio.
1: Falou.

0: Gal colocou essa música no show, né? No Fatal. Fatal Gal a Todo Vapor. E essa música é do Roberto Carlos e do Erasmo. A letra é genial, né? Quando eles falam, meu bem, sua incompreensão já é demais. Eu nunca vi, olha o que eles falam, eu nunca vi alguém tão incapaz de compreender que o meu amor é bem maior do que tudo que existe. Mas sua estupidez não te deixa ver. É demais, né? Erasmo e Roberto, né? E Gal gravou lindamente, né? E quem ofereceu pra gente de presente de aniversário do programa foi o ouvinte Jardel Cardoso Pedrosa. Obrigado, Jardel. E antes, Gal fez Força Estranha, do Caetano, e quem ofereceu foi o ouvinte Eustáquio Machado. Obrigadíssimo. 14 horas 34 minutinhos. Vamos para um pequeno intervalo e eu volto já já.
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Eba, eba, eba! Bazar Maravilha no ar até às 16h. Muito obrigado você pela audiência. Você que não sabe, esse programa tem 38 anos e nós vamos comemorar 39 anos agora, dia 29 de julho. Muito obrigado. Eu criei e apresento esse programa há 38 anos, quase 39. Estou aqui de segunda a sexta, de 14h às 16h, ao vivo. Obrigado você pela audiência. E olha, vou contar para vocês. Eu sempre dei sorte onde eu morei, sempre dei sorte com os meus vizinhos. Sempre. Eu, quando ouço alguém falando, ah, eu tenho um vizinho tão chato, um vizinho que faz muito barulho, um vizinho que é intragável, que nem cumprimenta a gente na escada ou no elevador, sempre tem essas histórias, né? Eu nunca passei por isso, graças a Deus. Sempre tive vizinhos maravilhosos. E eu quero mandar um beijo agora para minha vizinha Cristiane César. Ela está, cara, finalista na categoria Mulher na Ciência e Pesquisa do Prêmio Mina, sem o S, como se fosse Minas, sem o S. Prêmio Mina. Ô, Cristiane César, parabéns para você. Adorei a história. Ela está na categoria aí Mulher na Ciência e Pesquisa. E tem várias mulheres maravilhosas participando. Inclusive, tem votação, pública. Só entra aí Prêmio Mina e aí você vota nela aí, tá? Na Cristiane, minha vizinha, Cristiane César. Cristiane, um beijo aí para você, parabéns. E continuamos aqui ouvindo músicas que os ouvintes mandaram de presente para gente. Vamos ouvir agora Nana Caymmi, olha o gosto dos ouvintes. Quem mandou foi o Evandro Márcio, depois vamos ouvir Marisa Monte, quem mandou foi a Bianca Lucindo, e depois uma gravação que tinha anos que eu não ouvia, Solange Borges, irmã de Lô Borges, e quem pediu foi o Léo Damasceno, do Recife. Solta aí, Zé Lu, por favor.

Solange Borges, um beijo, Solange. E essa gravação da Solange faz parte daquele álbum Os Borges, tem a capa, o quarto deles, As Camas de Beliche, lembra essa capa? Solange Borges, um beijo. E a música é dela e do Nico Borges, irmão dela. Eles fizeram aí Daniel, é o título da música. E quem mandou pra gente de presente foi o nosso ouvinte Léo Damasceno, lá no Recife. Valeu, Léo. E antes ouvimos Marisa Monte, fez Vilarejo, dos Tribalistas, e Pedro Baby. Quem mandou foi a Bianca Lucindo Cortes. E abrimos com a Nana Caymmi, Clube da Esquina número 2, do Milton Lohr e Márcio Borges. Quem mandou foi o Evandro Márcio. Brigadíssimo. E agora vamos ouvir Zizi Posse. Quem mandou foi o Ítalo Vitor, depois Cássia Heller. Quem mandou foi a Laudilene Alves e Marina Machado. Quem mandou foi Olga Cristina.

0: Saudade de Marina Machado. Marina, saudade de você. Marina, cadê Kekel, sua irmã Raquel, que sempre está aqui comigo no zap? Ela sumiu, cadê ela? Está viajando? Beijos, Kekel, Raquel Machado, irmã de Marina. Beijo para o Jorge, para o Pedro, para Helena. Marina, beijão, saudade. Ela fez aí do Afonsinho Vagalumes, quem mandou, mandou a música de presente de aniversário do programa foi a Olga Cristina Fonseca. E antes, Cássia Eller fez All Star do Nando Reis. Quem mandou foi a Laudilene Alves. E antes, Zizi Posse fez A Paz do Gil e do Donatão. E quem mandou foi o Ítalo Vitor de Olindo Silva. Hoje o programa somente mulheres cantando e as músicas foram escolhidas, mandadas pelos ouvintes ontem. Agora foram milhares de músicas, nós fomos escolhendo, inclusive na hora da baixinha, que vai ser daqui um minutinho, vários ouvintes mandaram: quero Elis cantando aquela, aquela, aquela. Mas nós escolhemos duas aqui, porque só rola duas, vai rolar daqui um minutinho. Vamos para um pequeno intervalo e voltamos já já.
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0: 15h02.
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0: Estamos em ritmo de Copa do Mundo de futebol, maior Copa do Mundo de futebol até hoje, 48 seleções jogando. E a pergunta é: qual foi o jogo que você assistiu até hoje que estava parecendo o jogo entre solteiros e casados? Aquele jogo sem sal, sem graça, sem futebol, qual foi? Garanto que você já viu algum aí. Se você está acompanhando a Copa, vale responder: não estou acompanhando. E você concorre hoje. Eu tenho aqui 6 ingressos, vou sortear 3 ouvintes, cada um ganha 2 ingressos para o projeto Cidade Junina, amanhã, a partir das 5 da tarde, no Mirante BH, Olhos d'Água. Tenho 6 ingressos, vou sortear 3 ouvintes. Resultado no finalzinho do programa, por volta de 4 da tarde. Responda a perguntinha: qual foi o jogo mais sem graça que você viu até agora? Responda aí no nosso zap 982-99-1282. E olha o jogo que está ganhando aqui. Tem 3, os mais votados aqui como os piores jogos que aconteceram até agora. É Áustria e Jordânia, Austrália e Paraguai e Espanha e Cabo Verde. São aqui os mais votados como sem graça, sem gosto. E chegando aqui o Lucas de Paula dizendo: o jogo que parecia uma novela mexicana foi Austrália e Paraguai. Beleza. Estão falando também Austrália e Turquia, Turquia e África do Sul, Canadá e Bósnia, África do Sul, República Tcheca, Áustria e Argélia. Inclusive essa aqui falou engraçado, se eu achar aqui, que eu marco o número aqui. Achei. O Cássio Coutinho, ele dizendo: Tuti, jogo ruim nessa Copa do Mundo foi Áustria e Argélia. Foi jogo de compadre, de dar raiva. Ainda bem que só vi os últimos 30 minutos. Com 48 seleções, a Copa do Mundo virou Copa de Deus e o Mundo. Abraços e até mais ver. É o Cássio Coutinho, lá de Boa Vista, Roraima. Sabe onde fica Roraima, Zé Lu? Sabe onde é que fica? Roraima fica perto de Conselheiro Lafaiete. Mentira, fica muito longe de Conselheiro Lafaiete. Você segue ali, vira à esquerda, depois vira de novo à esquerda, depois sobe um pouquinho, desce, sobe, desce. É lá longe, é longe. Obrigado aí, viu, pela audiência, Cássio Coutinho. E agora, a hora da baixinha, a hora sagrada do programa. E hoje oferecemos, sempre para aniversariantes, hoje eu ofereço para aniversariante Deluma, que é amiga do nosso ouvinte, D.I. do Castelo. Ele mandou um recadinho aqui no zap dizendo: Tuti, mande pra ela, minha amiga, aniversário hoje, as duas músicas da baixinha. Ok, vai aí pra Deluma. E eu escolhi, claro que vários ouvintes mandaram várias gravações dela pra gente de presente, mas eu escolhi duas que eu acho que você vai gostar. Quem mandou a primeira foi o Josué Dias da Silva, e a segunda que vamos ouvir foi o Zezinho Santos. Solta aí, por favor, Zé Lu, com vocês, ela.
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Esse arranjo do compadre César é maravilhoso. Eu sempre conto a história. O João, quando foi gravar, ela acabou gravando antes do João, virou um hino, né? Essa música é um hino, o Bêbado Equilibrista, que é do João Bosco e do Aldir Blanc. E

Quando o João foi gravar, ele pediu César. Ele falou: César, eu vou repetir o arranjo. Aí César falou: claro, é maravilhoso, né, esse arranjo. E antes ela, e quem mandou pra gente de presente de aniversário foi o Zezinho Santos. E antes ela fez sinal fechado do Paulinho da Viola. Quem mandou foi o ouvinte Josué Dias da Silva. Brigadíssimo. Hoje, programas que os ouvintes mandaram ontem, escolheram, mas somente gravações com mulheres. Um dia a gente faz dos homens, ok? Mas somente hoje, programação Mulheres Cantando e músicas escolhidas pelos ouvintes e mandando pra gente. Olha, mandar música de presente de aniversário, a gente faz isso aqui todos os dias. É um prazer. Você que já ganhou música aí de presente de aniversário, cá pra nós. É um carinho, é uma delicadeza, né? Que a pessoa fala pra você: olha, aquela música eu ofereço pra você. E a gente faz isso aqui diariamente, e hoje o programa inteirinho são os ouvintes oferecendo para nós. Eu, Zé Lu, Flávio, todos que participam desse programa, agradecemos de coração, ok? E a perguntinha de hoje: qual foi o jogo que você viu na Copa agora que está rolando, que estava parecendo o jogo entre solteiros e casados? Aquele jogo sem graça, sem sal. Até agora o mais votado aqui é Austrália e Paraguai, mas disseram também Áustria e Jordânia, Haiti e Escócia. A Maria Mirtes Gomes falou assim: Tuti, qualquer jogo da Suécia. Já definiu, qualquer jogo da Suécia. É, Bósnia e Catar. É, e muitos ouvintes estão dizendo que só estão assistindo os jogos do Brasil e dizendo que foi o primeiro jogo do Brasil e dizendo também que foi o jogo com o Japão. E você, qual que foi o jogo que você achou mais sem graça até agora? Você que está acompanhando aí a Copa do Mundo de futebol. E vale responder: não estou acompanhando. 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Eu tenho 6 ingressos, vou dar 2 para cada ouvinte. Quer concorrer? Mande seu nome completo para o nosso zap 98299-1282 e responda a perguntinha: qual o jogo que você achou mais sem graça? Vale responder: não estou acompanhando a Copa do Mundo também, ok? Aqui a gente não garra, não, tá? E nessa ontem de mandar músicas, a ouvinte Cláudia Pessoa mandou uma música. Cláudia, obrigado. De um disco que é considerado o precursor da Bossa Nova. Essa gravação é do disco de 1958, onde a cantora maravilhosa gravou somente canções do Tom e do Vinícius. E aí os estudiosos da Bossa Nova dizem que esse disco é considerado o precursor da Bossa Nova. E é um disco, sabe de quem? De Elisete Cardoso. Então vamos ouvir Elisete Cardoso. Quem mandou foi o ouvinte Cláudia Pessoa. E depois vamos ouvir Samba Maravilhoso de Dona Ivone Lara. Quem mandou foi o ouvinte Rita de Cássia. Solta aí, Zé Lu, por favor.

0: Que maravilha! A dona Ivone Lara, ela esteve aqui no programa uma vez. Quem trouxe foi o Arlen Henrique, lembra? O cavaquinista fez um show com ela, gravou com ela, né, no disco dele, e a convidou para lançamento do disco e passaram por aqui. Foi uma visita. Que mulher maravilhosa que ela era, né? Maravilhosa. E com esses sambas lindos, né? Ela fez aí dela e do Delcio Carvalho. O Delcio é o parceiraço dela, foi o parceiraço dela. E ela fez aí Nasci para Sonhar e Cantar. Gente, uma pessoa que só de falar isso já é bom, né? A pessoa fala: eu nasci para sonhar e para cantar. Pronto, goste de mim, eu nasci assim, eu cresci assim. Eu não chamo Gabriela, mas eu chamo Dona Ivone Lara, tá entendendo? E quem mandou esse samba lindo pra gente foi a ouvinte Rita de Cássia F. da Silva. Brigadíssimo, Rita. E antes ouvimos Elisete Cardoso. Elisete fez do Vinícius de Moraes, poetinha, Serenata do Adeus. Quem mandou foi a ouvinte Cláudia Pessoa. Esse disco da Elisete é considerado o precursor da bossa nova. Esse disco a Elisete gravou e lançou em 1958. E é um disco somente músicas do Tom e do Vinícius. Olha só que repertório lindo. E tem João Gilberto acompanhando ela no violão. Ainda tem isso, tá? Não é qualquer porcaria, não. É muita porcaria, não é pouca porcaria, não. É um disco lindo, lindo. E quem mandou, escolheu a música e mandou pra gente foi a ouvinte Cláudia Pessoa. Eu pedi aos ouvintes ontem que mandassem gravações de mulheres, intérpretes mulheres, de presente, porque é nosso aniversário. O Bazar Maravilha, o programa, está aniversariando esse mês. E aí escolhemos 20 e poucas músicas, que não vai dar tempo de todas, para rodar para vocês. Obrigado aí vocês que mandaram e participaram. E olha, ontem eu recebi aqui no estúdio o músico, é um menino prodígio, na verdade. Ele tem 18 anos, é músico, compositor, mágico, o Arthur Soares. E fizemos um papo delicioso e ele lançou ontem o seu disco no Teatro Feluma. Tocou ao vivo aqui com a gente e o show dele é música misturada com ilusionismo, com mágicas. E aí, um ouvinte que foi escreveu aqui para mim agora, dizendo: eu fui no show do Arthur Soares, no Teatro Feluma, e adorei, o show foi maravilhoso. Ah, que bom, que bom. Um beijo aí para o ouvinte, um beijo para o Arthur Soares. O show foi ontem. O título do disco dele é A Duas Linhas de Você. E durante o show, ele faz a música e faz ilusionismo, mágicas durante o show. Maravilhoso, né? E foi acompanhado, olha a banda que acompanhou ele: Thiago Nunes na guitarra, mixagem e produção, Felipe Continentino na batera, Bruno Veloso no baixo e o Bernardo Moreira nos teclados. A ouvinte que foi adorou, falou: adorei o show do cantor mágico Arthur Soares. Tá vendo, Arthur? Parabéns, Arthur, parabéns. E olha, lembrando a você que a exposição do Marcelo Xavier, Asa de Papel, tá lá no CCBB. Se esse fim de semana você estiver de bobeira, se você tem criança em casa, leve. Não paga para entrar, tá? Não paga. Retira o ingresso na hora, na bilheteria do Centro Cultural Banco do Brasil, Praça da Liberdade, e o horário de visitação é de 10 da manhã às 10 da noite. E hoje, amanhã não, excepcionalmente, amanhã tem. Domingo, excepcionalmente, domingo não vai ter por causa do jogo do Brasil, ok? Mas segunda-feira está aberta de novo a exposição no CCBB, exposição do Marcelo Xavier. Eu recomendo. E leve a criança que existe na sua casa e dentro de você. Você vai adorar. É uma exposição linda, linda. E vá com calma, tá? Porque a exposição é grande. Você vai ver vários livros, como eles foram montados, os personagens. Não, é demais. E com uma produção maravilhosa de Léo Piló, Não, só tem gente bacana, cara, participando dessa exposição. Pronto, falei. E agora vamos para o pequeno intervalo, 15 horas, 30 minutinhos. E voltamos já já.
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0: Esse Zé Lu é muito chique, né, gente? Ele é muito chique. Olha, o programa que ele trabalha há anos tem o patrocínio exclusivo da Citofarma. Olha, uma empresa maravilhosa, patrocina exclusivo. Esse Zé Lu é chique demais, né, não? Olha, trabalha num programa que tem o patrocínio exclusivo da Citofarma. Bacana demais. Pronto, falei. Perguntinha de hoje, qual foi o jogo da Copa do Mundo de futebol que está rolando, que você viu até hoje, que você achou um jogo sem sal, um jogo sem graça. Chegando aqui o ouvinte Victor de Sabará, dizendo, olha, a maior pelada foi Austrália e Paraguai, e é o mais votado até agora como o pior jogo até agora, Austrália e Paraguai. Valeu, Victor. E eu achei engraçado também, chegando aqui, achei, é o Braulio Simões, o Braulio dizendo que foi o jogo Uruguai e Cabo Verde, cãibra nas vistas, valeu Braulio Simões, brigadíssimo. E chegando aqui o Igor Monteiro de Araújo, e o Igor é chique igual Zé Lu, porque o Igor é Igor com H, Igor Monteiro de Araújo. Sabe o que ele falou? Ele falou, o jogo mais sem graça foi o primeiro jogo do Brasil. KKK. Achei aquele jogo um absurdo. Falou, Igor. Muita gente achou, tá? E você? Qual jogo que você achou mais sem graça? Responda aí no nosso zap 982 99 1282. E você concorre hoje a ingressos para o projeto Cidade Junina, amanhã, 17h, no Mirante BH, Olhos d'Água. E você ganha 2 ingressos. Você vai e leva quem você quiser. Não tenho nada com isso, nem vem falar. E agora vamos ouvir, olha, o Flávio Salles. Flávio Salles é nosso ouvinte lá no Rio de Janeiro. Cidade maravilhosa. E o Flávio escolheu uma música, porque hoje é só mulher cantando. Só que a música que ele mandou pra gente de presente é uma mulher e um homem. Só que eu pensei o seguinte, esse homem é um dos homens mais femininos que a gente conhece na música brasileira. Ele faz letras como se ele fosse mulher. Tá me entendendo? Quer que desenha? Por isso eu liberei, tá, Flávio? A música que você mandou, Flávio Salles. Então vamos ouvir agora, de presente, Betânia e Chico Buarque. Depois, Clarinha. Quem mandou foi o Felipe Nogueira.

0: Clarinha, Clara Nunes. A Clara começou a cantar, a primeira rádio que ela cantou, e foi um concurso, e ela ganhou, claro, foi aqui na Rádio Inconfidência. Ela começou cantando aqui. E ela fez aí Canto das Três Raças, que é do Paulo César Pinheiro, com quem ela foi casada, e Mauro Duarte. E quem mandou pra gente de presente foi o ouvinte Felipe Nogueira. E antes ouvimos Betânia e Chico. Fizeram aí do Chico Sem Fantasia. Quem mandou foi o ouvinte Flávio Salles, do Rio de Janeiro, cidade maravilhosa. E olha, você que não sabe, se você quiser ver fotos do Bazar Maravilha, das pessoas que passam por aqui, às vezes a foto não fica muito boa, aí a gente não posta não, mas a maioria ficam ótimas e eu publico no meu Instagram e no meu Facebook. Basta entrar lá, só é colocar meu nome, Tuti Maravilha, Tuti com três T's, T-U-T-T-I, Maravilha. E você vai, inclusive a foto, coloquei, já postei foto de ontem, a gente recebeu o Arthur Soares, já está lá também. Se você quiser vê-lo, ver a foto, entra lá no Instagram ou no Facebook e pode me perseguir, que às vezes eu dou notícias do que vai rolar no bazar naquele dia ou no dia seguinte lá nessas plataformas, no Instagram ou no Facebook. Então você pode me perseguir, tá bom? E hoje o assunto aqui é Copa do Mundo, qual o jogo que você achou mais sem graça até hoje, e lembrando que está rolando agora o jogo Austrália e Egito, e o Egito está ganhando de 1-0, o jogo começou às 15 horas, 3 horas da tarde, o Egito já fez um gol, está 1-0, Egito e Austrália. Às 7 da noite tem um jogaço, não me ligue, não me chame, não estou em off, entendeu? Vai ser o jogo Argentina e Cabo Verde. Eu gosto de ver jogos da Argentina e Cabo Verde, que a alegria, a felicidade que eles ficaram no início da Copa, quero ver esse jogo. E às 10h30 da noite hoje tem Colômbia e Gana. Colômbia e Gana. E ontem teve Espanha e Áustria, 3-0 para a Espanha. Teve Portugal e Croácia, 2-1 para Portugal. E teve Suíça e Argélia, 2-0 para Suíça. E qual que é o jogo mais sem graça que você já viu até hoje? Responda aí no nosso zap 982991282. Vamos ouvir agora a música que dois ouvintes mandaram pra gente, a mesma música, a Silvânia Moreira e o Antonino Alberto, e depois a música que o Jader Dias mandou pra gente. Não vou falar quais são as cantoras, porque a primeira divide o microfone, não vou falar, surpresa.
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Zélia Duncan fez em Cigano, do Djavan. A gravação é linda, né? E quem mandou foi o Jader Dias. Obrigado, Jader. E antes, ela fez com Rita Lee, Delas, Pagu. Quem mandou foi dois ouvintes, Silvânia Moreira e o Antonino Alberto. Brigadíssimo. E olha, esqueci de comentar, o jogo agora das 19 horas, Argentina e Cabo Verde, é o Messi e o Vozinha, né? Cabo Verde tem o goleiro lá, o Vozinha, né? E o Messi encarando aí, tá na briga aí pela artilharia, né, da Copa. Por isso vai ser um jogaço. E uma notícia boa da seleção brasileira saindo agora é que Rafinha já voltou a treinar e pode jogar domingo. E também uma frase boa que Ancelotti, o italiano que comanda a nossa seleção, ele disse o seguinte, abre aspas, é 100% certo que não sou um gênio, mas é 100% certo que não sou tonto. Falou e disse, Ancelotti. Falou e disse. E agora, para fechar, uma música mandada pelo ouvinte Ailton Ferreira dos Santos. E sabe com quem? Sabe com quem? Com uma cantora que a gente ama. Minha amiga querida, surpresa.

0: Agora, Elzinha, devo de ir, eu que tô indo, tá, Elzinha? Essa música é linda, né? E eu gosto de quando diz, um toque de sonhar sozinho te leva a qualquer direção, de flauta, remo ou moinho, de passo a passo, passo. Tá entendendo? É Luiz Melodia, né? E ouvimos aí com a Elza Soares, Fadas. Quem mandou de presente foi o ouvinte Ailton Ferreira dos Santos. Muito obrigado hoje a todos os ouvintes que fizeram a programação musical do programa, mandando pra gente de presente músicas. É o nosso aniversário esse mês, né? Do Bazar Maravilha. 39 anos, vamos completar. E quem ganhou ingressos para o projeto Cidade Junina, amanhã, sábado, a partir das 5 da tarde, no Mirante BH Olhos d'Água, ganha 2 ingressos. O Wellington Silva Elécio ganha 2 ingressos. Isa Aparecida Francisca Alvarenga ganha 2 ingressos. Felipe de Lima Barbosa. Alô, alô, Terezinha! Alô, alô, Felipe de Lima, Isa Aparecida, Wellington Silva. Flávio Henrique vai estar em contato com cada um através do zap de cada um. Muito obrigado você, ouvinte de ouvido de fino trato, que fizeram a programação musical, que ficaram nos ouvindo nessa tarde de sexta-feira. Obrigado a todos que tornam possível o nosso trabalho. Fique agora na M880 com o programa Delírio e Companhia, com Everton Montijo, na FM 100,9 Brasileiríssima, de Nova Lima para o mundo, apresentando o programa Almanac, Cristiano Batista. Eba, eba! Viva a cultura brasileira, viva a Rádio Inconfidência, até segunda-feira às 14h. Domingo tem Jogo do Brasil, que vença o melhor e que seja o Brasil. E vamos fechar as portas agora e a Duda vai gritar, você vai ver. Zé Lu fecha a porta, a Duda grita, deixa a porta aberta. Gente, 4 horas no prego. Grande beijo, bom fim de semana, salve, salve, sextou. Fui!
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3: 4 e 1.
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2: 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Olá, excelente tarde para você que nos acompanha. Lembrando que você também nos ouve pela internet no inconfidencia.com.br, também através do nosso aplicativo Rádio Inconfidência Oficial. Que prazer ter em nossa companhia, são 4h03 agora. Eu trago para você, a gente começa muito bem o nosso programa com Fernanda Takai. Boa tarde, boa sexta.

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Erasmo Carlos, Amor para Viver ou Morrer de Amor, de Erasmo e Roberto Carlos. Zé Ramalho, Admirável Gado Novo, de Zé Ramalho. Ana Canhas, Esconderijo, de Ana. Fernanda Takai, de John Ulloa, Nada para Mim. São 4h19, que prazer ter em nossa companhia. Tarde gostosa, sextou. Vamos juntos até às 6h30. 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Então, eu tenho aqui 3 pares de convites para ser sorteado para o concurso cultural que vai acontecer no final do nosso almanaque. 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São 4h20, agora eu trago a música Tema de Amor. Foi composta por Marisa Monte e Carlinhos Brau, lançada no álbum Memórias, Crônicas e Declarações de Amor, de 2000. A canção retrata um sentimento profundo e transcendental, explorando a intimidade e a intensidade do afeto, mesmo na ausência física da pessoa amada. Vamos ouvir.

Kid de Abelha, Teletema, de Antônio Adolfo e Tibério Gaspar. Léo Jaime, Romance Ideal, de Herbert Viana e Martim Cardoso. Marisa Monte, de Carlinhos Brau e Marisa, Tema de Amor. 4h32, intervalo. Voltamos daqui a pouco.

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1: Boa tarde. Na região metropolitana, trânsito lento na saída para o Rio de Janeiro pela BR-040, reflexo de uma ocorrência mais cedo que envolveu três carros e chegou a bloquear a faixa da esquerda nas proximidades do bairro Jardim Canadá, em Nova Lima, ainda a cerca de 3,5 km de lentidão. Sem opção de desvio, motorista, calma, programe-se. Na chegada a Belo Horizonte, para quem passa pela BR-040 em Nova Lima, trânsito mais carregado na passagem pelo viaduto da Mutuca, mas é um trecho menor de lentidão. 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Emerson Rodrigues para a Rádio Inconfidência.
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0: Malungo, nova banda de música brasileira popular, se prepara para o show de lançamento do primeiro disco, Costura.
1: Alô, ouvintes do Plug da Rádio Inconfidência. Aqui é Flávia Ellen, cantora e compositora, integrante da banda Malungo, que nasceu em 2024. Bom, a gente nasceu para ser uma banda de forró, mas nos ensaios a gente já percebeu que o nosso negócio mesmo era costurar a brasilidade musical e a nossa pluralidade cultural. Então a gente começou a experimentar essas misturas de percussão e sanfona, nesse contexto que somos, né, da música mineira, mas com uma mistura também muito forte da música baiana e pernambucana. Então, para conferir esse resultado, eu queria deixar um convite muito especial para você. No dia 5 de julho, a partir das 16 horas, no Barzenho, a gente vai lançar o nosso primeiro disco com um show lindo, com participações especiais, com músicos convidados que vão estar com a gente nessa banda, para a gente costurar juntos essa música, essa cultura brasileira, essa música popular que a gente traz na essência.
0: Valeu, Flávia Ellen. Reforçando o convite, o show é domingo, dia 5, às 3 da tarde. O Barzenho fica na rua Itapecirica, número 865, na Lagoinha. Os ingressos já estão à venda pela plataforma Simpla.
2: Um brinquedo seu não nasce pra ser um brinquedo seu.
0: Eu sou o Pedro Henrique Vieira e essa foi mais uma edição do Plug. Nos trabalhos técnicos, Washington Bittencourt.
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4: Seja muito bem-vindo, seja muito bem-vinda. Faltando agora 25 minutos para as 5 horas, este é o nosso Almanac desta sexta-feira. E eu trago para você agora 3 pares de convites para o concurso cultural, um oferecimento de Na Sala, projeto na cidade, para o Cidade Junina, que vai acontecer 2 shows, do Xande Avião e Mari Fernandes, lá no Mirante BH. 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No final do nosso programa, haverá então o sorteio, né, para o concurso cultural. Boa sorte! Vamos de música, de sucesso, agora uma grande parceria entre Milton Nascimento e Lô Borges, com a música O Trem Azul. Esta música foi imortalizada na voz de Milton Nascimento e é um dos maiores hinos do Clube da Esquina. A letra de Ronaldo Bastos usa o trem como metáfora para a jornada da vida, enquanto a torcida do Cruzeiro a adotou como um dos seus símbolos. Vamos ouvir.

0: Marina Lima, Uma Noite e Meia, de Renato Ribeiro Nazaré, Skank, Acima do Sol, de Samuel Rosa e Chico Amaral, Milton Nascimento e Lô Borges, de Lô e Ronaldo Bastos, O Trem Azul. Brasileiríssima Rádio Inconfidência, bora dividir fortes emoções musicais no nosso almanaque. Eu trago para você agora a música O Vento, lançada em 2001 no álbum Discotecagem Pop Variada. O Vento marcou uma transição na carreira do Jota Quest. A letra utiliza o vento como uma metáfora para a saudade e a esperança, simbolizando uma força invisível que traz de volta a pessoa amada e as coisas que são verdadeiras. Vamos ouvir.
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2: Você conferiu Pepeu Gomes, Sexy Iemanjá de Pepeu e Tavinho Paz. Baby do Brasil, Sem Pecado e Sem Juízo de Baby e Pepeu Gomes. Jota Quest, de Jota Quest, O Vento. Agora são 5:02, breve intervalo. Voltamos daqui a pouco, não saia daí.
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5: Alerta para trânsito travado no viaduto da Floresta, em razão de ocorrência mais cedo no encontro com a Avenida do Contorno, região da Praça da Estação. Há impactos também para quem passa agora pela Avenida dos Andradas, no sentido complexo da Lagoinha. Motorista, você que está no bairro Floresta e pretende ir para o centro de BH ou para a região oeste, ganha tempo passando pelo complexo da Lagoinha. E o sol está aí, esquentando a tarde de Belo Horizonte. 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Emerson Rodrigues para a Rádio Inconfidência.
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2: 5:03.
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3: Sempre qualidade, música boa a todo momento pela nossa 100,9 Brasileiríssima com o nosso Almanac. Lembrando que no final do nosso programa nós teremos aqui o concurso cultural, 3 pares de convites para o Cidade Junina com os shows do Xande Avião e Mari Fernandes. No próximo sábado, amanhã, no Mirante BH. 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

319-8299-1282, mande mensagens dizendo que quer participar do concurso cultural e boa sorte. Agora são 5:06, 5:06. Eu trago para você a música Epitáfio. Composta por Sérgio Brito em 2001, Epitáfio surgiu das reflexões da banda durante a pré-produção do álbum A Melhor Banda de Todos os Tempos da Última Semana. A letra, em tom de confissão, retrata os arrependimentos de alguém que percebe tarde demais o tempo perdido, listando coisas que devia ter feito para evitar o epitáfio na lápide. Vamos ouvir.

Caetano Veloso. Antes, Mosca, Acerta o Alvo, de Paulinho Mosca e Nilo Romero. Charlie Brown Jr., Céu Azul, de Chorão e Tiago Castanho. Titãs, Epitáfio, de Sérgio Brito. 5:19, excelente tarde para você que nos acompanha. Este é o nosso Almanac, audiência mais que qualificada na nossa 100,9. Eu trago agora Linda Juventude, lançada em 1982 no álbum Além Paraíso. Linda Juventude foi exposta, ou melhor, foi composta por Flávio Venturini e Márcio Borges. A música é uma homenagem sutil a Milton Nascimento, o Bituca, chamado na letra de Joia Marrom, e celebra de forma poética a energia da fase jovem e suas possibilidades. Vamos ouvir.

0: Você conferiu Hit pelo interfone de Hit Bernardo Vilhena. Lulu Santos, Casa de Lulu Santos. 14 Bis, Linda Juventude, de Flávio Venturini e Márcio Borges. 5h32, intervalo. Voltamos daqui a pouco.
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2: Quando as temperaturas caem, o guarda-roupa muda. Mas não é apenas uma questão de conforto. O frio também transforma a forma como nos expressamos através da moda. No verão, muitas vezes, a escolha das roupas é limitada pelo calor. Já no inverno, surgem novas possibilidades. Entram em cena os casacos, os tricôs, as botas, os lenços e as sobreposições que dão mais profundidade à produção. É a estação das texturas, do couro, da lã, do veludo, de tecidos que trazem sensação de acolhimento. Talvez por isso tanta gente diga que gosta de se vestir no frio. Não porque existam mais regras, mas porque existem mais possibilidades. Cada camada acrescenta informação, cada peça ajuda a contar uma história diferente. O inverno mostra que a moda não serve apenas para nos proteger do clima. A moda também é uma forma de revelar quem somos. Eu sou Larissa Pimenta, editora-chefe e apresentadora do Prosa de Moda, que mostra tendências, clássicos e a elegância da moda mineira. O programa vai ao ar na Rede Minas toda sexta, às 18h.
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4: No Complexo da Lagoinha, Viaduto Oeste, no sentido túnel, tem restrição de faixa e reflexos de lentidão que passam pela Avenida do Contorno, ao lado do Barro Preto, e também motoristas pisam no freio na Avenida Tereza Cristina, na região do Viaduto Itamar Franco. Dica para você, motorista, seguir para o centro, pela Avenida Amazonas, e depois, dependendo do seu destino, sair pelo Viaduto A ou mesmo pelo Viaduto Leste. 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
1: A qualidade que você merece, é claro, você confere sempre aqui na nossa programação. Agora são 5h37. Boa tarde para você. Vamos até às 6h30. Eu trago agora a música bem simples, é um clássico do Roupa Nova, lançado no primeiro álbum homônimo da banda em 1981. Composta por Ricardo Fegali e Mariozinho Rocha, a canção marcou época ao ser tema da novela O Amor é Nosso, da Rede Globo, destacando-se pela sua mensagem de amor autêntico e sem complicações. Vamos ouvir.

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0: Fafá de Belém, Sereia, de Nelson Motta e Lulu Santos, Os Paralamas do Sucesso, Me Liga, de Herbert Viana, Roupa Nova, de Mariozinho Rocha e Ricardo Fegali. Bem simples. Faltando agora 13 para 6. Intervalo. Voltamos já já.
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4: A Uber se tornou referência de mobilidade nas cidades e é o aplicativo líder do segmento entre os brasileiros. Com o objetivo de continuar na liderança de atendimento aos clientes, o app ganhou novos serviços e atualizou o modelo de assinatura. O programa de membros Uber One oferece cashback em corridas e entrega grátis para compras acima de R$ 100 em mercado, lojas, farmácia e pet shop. A plataforma lançou também uma modalidade de perfil família e adolescentes, que facilita a solicitação de transporte para menores de idade, pelos pais ou responsáveis, além de garantir maior segurança com a seleção dos motoristas mais bem avaliados e a opção de gravar o áudio dessas corridas. Eu sou Débora Rajão e essa edição do App do Bom teve produção de Pedro Henrique Vieira e trabalhos técnicos de Celso Júnior.
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0: Seja muito bem-vindo, seja muito bem-vinda. A qualidade que você merece, você confere aqui na nossa programação. Lembrando mais uma vez que no final do nosso programa haverá o concurso cultural 3 pares de convites para o Cidade Junina, que vai acontecer lá no Mirante, com os shows do Xande Avião e Mari Fernandes, amanhã. 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Faltando 9 para 6 agora, eu trago para você a música Pra Te Lembrar. Esta música não foi composta, na verdade, por Caetano Veloso, mas sim pelo cantor e compositor gaúcho Ney Lisboa. A música ganhou notoriedade nacional na voz de Caetano por sua interpretação intimista, abordando a persistência da memória afetiva e o paradoxo de tentar esquecer um amor que permanece vivido. Vamos ouvir Caetano Veloso.

0: Na 100,9, nenhum de nós amanhã ou depois de Teddy Correia, Ana Vilela, Aindas, Diana, Caetano Veloso, de Ney Lisboa, pra te lembrar. 6:01, intervalo, voltamos já já.
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2: Em Contagem, trânsito lento na BR-040, sentido Sete Lagoas, entre o Trevo da Ceasa e o Morro do Confisco. Não há registro de ocorrências até o momento, é o excesso de veículos no horário de pico, mas dá para ganhar um tempo, motorista. Acessando a Avenida João Gomes Cardoso, passando pelo bairro Cabral e mais à frente retornando pela Avenida Wilson Tavares Ribeiro. No sentido Belo Horizonte, apenas um trecho de lentidão, um trecho pequeno na chegada à capital para quem passa pela 040 na reta do Califórnia. 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Emerson Rodrigues para a Rádio Inconfidência.
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4: 6:03.
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0: Bora dividir fortes emoções musicais no nosso Almanac pela 100,9, são 6:04. Dá tempo ainda, daqui a pouquinho, nós faremos aqui o concurso cultural, 3 pares de convites para o Cidade Junina, Xande Avião e Mari Fernandes, neste sábado, lá no Mirante BH. 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Nosso telefone é o 319-8299-1282 e boa sorte. São 6:04 agora, eu trago para você a música Me Revelar. É uma composição de Zélia Duncan, em parceria com Christian Oyens, lançada no álbum homônimo de Zélia em 1994. A letra explora como detalhes íntimos e cotidianos, desde o paladar e roupas até o medo do mar e unhas ruídas, revelam profundamente quem somos. Vamos ouvir.

Tá aí pra você, Djavan, Sina de Djavan, Vanessa Rangel, Palpite de Vanessa, João Bosco, Papel Machê de Capinã e João, Zélia Duncan, dela, Me Revelar. Agora são 6h20, daqui a pouco, Jornal da Inconfidência, segunda edição. E eu trago para você agora a música Iluminados, é um single de estreia da carreira solo da cantora, instrumentista e compositora paulista Ina Arruda. Lançado em outubro de 2024 pela gravadora Trama como parte de um single duplo, o projeto foi produzido por João Marcelo Boscoli. Vamos ouvir.

0: É para você, Ivan Lins, vitoriosa de Ivan e Vitor Martins. Antes, Ina, de Ivan Lins, Iluminados. São 6h26, final do nosso almanaque de hoje, desta sexta. Seleção musical de Júnior de Castro. A apresentação de Cristiano Batista com trabalhos técnicos de Zé Lu e Homero Ribeiro. Daqui a pouco, o Jornal da Inconfidência, segunda edição, pela AM880, FM 100,9, e também pela Rede Minas. Vamos então ao resultado do nosso concurso cultural, um oferecimento de Na Sala, projeto na cidade para o Cidade Junina, que vai acontecer neste sábado no Mirante BH, com os shows de Xande Avião e Mari Fernandes. Quem está levando então um concurso cultural, um par de ingressos, são três pares de convites, né? Então, quem está levando um par de convites é o Ramon Elias dos Santos, também a Giovana e Edivaldo Marques de Ariel. Repetindo, Ramon Elias dos Santos, Giovana e Edivaldo Marques de Ariel. A produção vai entrar em contato com vocês três, ok? Muito bem, 6h27. Segunda-feira tem mais Almanac a partir das 4 horas. Até lá, se Deus quiser. Tchau, tchau.
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3: Avenida Antônio Carlos, com trânsito carregado agora no sentido barragem da Lagoa da Pampulha, pelo excesso de veículos na volta para casa neste horário de pico e também como reflexo de uma ocorrência de mais cedo, pouco depois do cruzamento com a Avenida Santa Rosa. A lentidão na Antônio Carlos começa na altura do viaduto São Francisco. Motorista, você que está no centro indo para Pampulha, ganha tempo pelas avenidas Pedro II e Carlos Luz. 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Emerson Rodrigues para a Rádio Inconfidência.
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11: Olá, boa noite. Mulher que confessou matar um casal de idosos teve a prisão em flagrante convertida para prisão preventiva. Defesa Civil dos municípios mineiros recebem reforços de viaturas. Linha 2 do metrô BH começa a operação com as duas primeiras estações. No dia de combate à discriminação racial, você vai ver que as leis avançaram, mas segue a sensação de impunidade. E tem lançamento de livro, que celebra a gastronomia mineira. O Jornal Minas está no ar.

0: Caminhonetes e motos foram entregues hoje na cidade administrativa, em Belo Horizonte, para as defesas civis de cidades do interior do estado. Os veículos vão fortalecer o trabalho dos órgãos municipais. Quem tem os detalhes é a repórter Pamela Dias.
1: Foram 59 de 129 novas viaturas e 15 novas motocicletas entregues à Defesa Civil em uma cerimônia realizada hoje, aqui na cidade administrativa. Nesta primeira entrega, 59 municípios serão contemplados com as novas viaturas da marca Fiat Strada Freedom 1.3, veículos esses que passam a compor a segurança pelas ruas pela Defesa Civil a partir de hoje. A cerimônia contou com a presença do governador de Minas Gerais, Matheus Simões, que avaliou a importância de equipar as forças de segurança com uma nova estrutura que dê condições para realizar o trabalho de manter a segurança no estado. O governador, durante a cerimônia, também comentou que o investimento para essa nova atualização da frota automotiva da Defesa Civil teve um investimento de 94 milhões de reais. Ao todo, o estado equipou mais de 600 cidades mineiras com viaturas para as coordenadorias municipais de proteção e Defesa Civil, e a previsão é que em 2027 o marco de 100% seja atingido, com os 853 municípios contemplados.
0: A justiça converteu a prisão em flagrante de Paola Stephanie Neto Cirino, de 30 anos, em prisão preventiva, sem prazo para terminar. A diarista está presa no presídio José Abranches Gonçalves, em Ribeirão das Neves, na região metropolitana de Belo Horizonte. Ela confessou ter matado um casal de idosos na segunda-feira em um apartamento no bairro São Pedro, em Belo Horizonte. A polícia informou hoje que o motorista que levou a suspeita do bairro São Pedro para o centro de Belo Horizonte não teve participação no crime e apenas fez a corrida de aplicativo. Também exames mostraram que Paola, ao contrário do que ela tinha dito aos policiais, não tinha nenhum resquício de clonazepam ou outros medicamentos no sangue, o que comprova que ela não tomava remédios controlados e apenas andava com substâncias para dopar as vítimas. Parte dos objetos e o dinheiro já foram recuperados. O filho da diarista que estava com ela no momento da prisão foi entregue à família materna. Veja outros destaques no Giro de Notícias.
2: Um casal foi preso em flagrante com aproximadamente 12 quilos de maconha na BR-365 em Patos de Minas, no Alto do Paranaíba. Durante uma ação de combate ao crime, os policiais abordaram um veículo com placa de Curitiba. E ao se aproximarem do carro, viram um saco com diversas barras similares a tabletes de drogas, além de sentir um odor característico de maconha. O motorista de 36 anos e a passageira de 24 anos informaram que saíram do estado de Alagoas para buscar a droga em Uberlândia, no Triângulo Mineiro. O casal foi encaminhado à Delegacia de Polícia Civil. Um homem de 23 anos sofreu uma queda de aproximadamente 3 metros de altura em um silo em Frutal, no Triângulo Mineiro, na manhã de hoje. Os bombeiros realizaram o atendimento e a imobilização do trabalhador, que apresentava suspeita de fraturas nas pernas e braços. Após o resgate, o homem foi encaminhado a um hospital da cidade. O estado de saúde dele e as causas do acidente de trabalho não foram divulgados. Policiais federais cumpriram um mandado de busca e apreensão na cidade Nova Ponte, no Triângulo Mineiro. De acordo com as investigações, imagens com conteúdos de abuso sexual infanto-juvenil haviam sido compartilhadas por um aplicativo de rede social. Um celular foi apreendido e o aparelho será periciado. Caso seja constatado que houve a prática de abuso ou exploração, o investigado, dono do celular, poderá responder por crimes previstos no Estatuto da Criança e do Adolescente.
0: As estações Nova Suíça e Amazonas do metrô BH já estão funcionando. Por enquanto, em horário reduzido, fora dos horários de pico e só de segunda a sexta-feira. A inauguração das estações nesta manhã marca o início do funcionamento da linha 2 do metrô, que vai levar o serviço até o Barreiro. As informações com Andresa Brito.
3: Para a implantação das duas primeiras estações da linha 2 do metrô de Belo Horizonte, foram investidos 142,7 milhões de reais. Parte do recurso vem do acordo de reparação pelo rompimento da barragem de Brumadinho. A operação das estações Nova Suíça e Amazonas começa hoje, de forma gradual, permitindo a continuidade das obras e dos testes de sistemas que ainda são necessários.
4: Essas duas estações estavam previstas para operar em março de 2028. Né? Nós antecipamos mais de dois anos a operação das estações. Os trens, os últimos trens, chegariam em março de 2029. Né? Nós conseguimos trazer e vão trazer todos os trens. Estarão em Minas Gerais até o fim do ano e alguns deles apenas vão ser testados e comissionados no começo do ano que vem. Então é uma alegria muito grande poder fazer parte disso. É o início de uma jornada aí nos próximos 18 meses para entregarmos toda a linha 2 em funcionamento até a estação Barreiro.
3: Entre os meses de julho e setembro deste ano, as estações funcionarão exclusivamente de segunda a sexta-feira, de 9 da manhã até às 4 da tarde. No mês de outubro, o atendimento será ampliado para o horário regular dos dias úteis, mas permanecendo sem funcionamento aos fins de semana.
5: É uma redenção para a cidade de Belo Horizonte e para o sistema de transporte da região metropolitana. Nós temos uma expectativa de que isso vai melhorar, não é só a vida das pessoas que estão hoje no ônibus gastando uma hora e meia para fazer o trajeto que elas vão poder passar a fazer em 30, 40 minutos, não. Nós também vamos mudar o fluxo da Avenida Amazonas e de várias das vias de acesso que hoje são tumultuadas por um volume de passageiros que não precisaria estar ali. Então nós vamos mudar a cara do transporte na região. Eu tenho certeza que esses investimentos só nas duas estações de quase 300 milhões de reais, para a gente não falar dos bilhões de reais da compra dos trens, vão fazer muita diferença para a vida do Belo Horizontino. Esse que é o maior investimento de infraestrutura de Belo Horizonte das últimas duas décadas.
3: Com a conclusão integral da linha 2, a estimativa é que sejam atendidos por dia cerca de 50 mil usuários. As obras das demais estações que contemplam a linha 2 do metrô têm previsão de entrega em duas etapas, uma em 2027 e outra em 2028.
5: As novas estações, três estações entregues em fevereiro do ano que vem. Então, em menos de um ano, nós temos as três próximas estações até o Vista Alegre. A próxima é Nova Gamileira, aí depois Nova Sintra e Vista Alegre. As duas últimas estações em fevereiro de 28. E elas vão todas entrando em operação à medida que vão sendo entregues. A gente vai comissionando elas sempre nessa lógica, né, gente? O início da operação é uma operação com horário um pouco reduzido para dar tempo a gente fazer as adaptações, os testes necessários. E ela vai crescendo em volume e horário à medida que os meses vão passando.
0: Acontece, neste momento, o lançamento do livro A Nova Cozinha Mineira, que faz parte das comemorações do Dia da Gastronomia Mineira. Quem está lá ao vivo no Mercado Central, o repórter Sulimar Silva. Boa noite, Sulimar. É o encontro que celebra um dos traços mais marcantes da nossa cultura, não é isso?
6: Com arte, eu chamo. Ser arte com arte, com
7: é isso mesmo, Paulo. Boa noite para você. Estou ao lado do Marcelo Vanderlei, que é o idealizador disso tudo. Vanderlei, e uma curiosidade, né? Estamos chegando aí nesse evento de hoje para coroar com chave de ouro, vamos dizer assim, né?
8: É um encerramento fechando com chave de ouro, mas com muito apreço, porque conseguimos trazer aqui os atores da gastronomia do estado em torno de temas que não só desenvolvem esses projetos, mas também promovem Minas Gerais enquanto um destino turístico e gastronômico.
7: E a gente tem visto ali o livro, né, que é A Nova Cozinha Mineira, do clássico ao contemporâneo. É aquela, vamos dizer assim, a comida mineira a gente consegue comer com os olhos. E quando lê o livro também, vai dar essa vontade de provar?
8: Esse encerramento com o lançamento deste livro, né, de Ana Maria e Fernando Borges, só ilustra o quanto é importante a gente fazer esse trabalho e conseguir levar para quem está em casa e para quem está com a gente nesse evento, o quanto a cozinha mineira precisa ser trabalhada e precisamos desenvolvê-la.
7: E para a gente encerrar com você, Marcelo, aqui do mercado, um lugar bem emblemático, porque quem vai fazer um prato mineiro tem que passar no mercado, né?
8: Tem que passar no Mercado Central, que é o polo gastronômico da nossa capital mineira, trazendo aí todos os produtores, as iguarias e os produtos do nosso estado em torno de um equipamento que é centenário e que tem uma tradição e uma história maravilhosa.
7: Os destaques principais do livro.
8: Os destaques principais do livro, você vai ter ali desde o tradicional, lá na Dona Nelsa Trombino, Dona Maria Estela Libânio, até agora os novos, os atores que fizeram dessa gastronomia, um lugar único para poder divulgar nosso estado.
7: Tá certo, o Marcelo vai chegar aqui agora e eu vou falar com a chefe Fabi Rodrigues, que está aqui também, porque ela vai fazer uma aula. Fabi Rodrigues, os pratos, né? Você vai fazer uma aula de demonstração aqui?
9: É isso. Na verdade, essa semana nós tivemos várias aulas, cozinhas shows, com pratos mineiros. Tivemos feijão tropeiro, eu fiz aí uma canjica com a nossa baunilha do Cerrado. E hoje nós vamos falar de pão de queijo, vamos falar de porco, vamos falar de doce de leite, falar das nossas quitandas, né? Para valorizar aí as nossas doceiras e as quitandas do estado.
7: E você falou de pão de queijo e de doce de leite, que por coincidência são os produtos mais procurados aqui no mercado, né?
9: Exatamente, assim, são os produtos que a gente tem mais, que as pessoas mais, além de procurar, que elas gostam, tem mais identidade mesmo, né? Mas assim, são produtos que valorizam cada vez mais a nossa cozinha e que são deliciosos, né?
7: Como é que tem sido o retorno, né? Foi essa semana, hoje, já finalizando, como é que tem sido o retorno do público e até para depois disso também, né? A pessoa passa, poxa, eu fiz o que você ensinou.
9: O retorno é maravilhoso, porque é uma forma que a gente tem é que muitas pessoas aprenderem a realizar, a cozinhar mesmo, e outra, de conhecer alguns produtos que elas ainda não tiveram oportunidade de conhecer. Então, a gastronomia, eu falo que o nosso trabalho como chefe de cozinha é levar para as pessoas o prato com gostoso mesmo, com vontade, com desejo, e que muita gente, além de reproduzir, possa experimentar coisas que nunca experimentaram, igual a baunilha do Cerrado, nosso requeijão moreno, hoje o nosso pão de queijo patrimônio, vai ser recheado com requeijão moreno. Muita gente ainda não experimentou, mas tem a oportunidade de experimentar.
7: Muito bem, obrigado, chefe. Lembrando, né, ela falou do queijo artesanal requeijão moreno, hoje ele pode ser negociado, vendido em qualquer lugar do país, porque conseguiu essa certificação. Paulo, eu volto com você, boa noite.
0: Boa noite, Sulimar, parabéns pelo trabalho aí do pessoal. Baunilha do Cerrado, hein? Nunca tinha ouvido falar. E a seguir, no dia de combate à discriminação racial, você vai ver que as leis avançaram, mas segue a sensação de impunidade. Nós já voltamos.
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0: De julho é o Dia Nacional do Combate à Discriminação Racial. A data serve para refletir sobre as conquistas históricas e a evolução das leis, desde que elas começaram a ser criadas há 75 anos até hoje. Quem vai contar um pouquinho mais sobre essa história é o repórter Carlos Augusto Soares, que também ouviu pessoas que foram vítimas e instituições especializadas no combate ao racismo.
17: A primeira lei no país a transformar o preconceito de raça ou cor em contravenção penal, o que não caracterizava a prática como crime, foi a Lei Afonso Arinos, em 1951. Tinha penas leves e de difícil aplicação. A Lei Afonso Arinos preparou o terreno para leis mais eficazes. Só anos mais tarde, a Constituição de 1988 tornou o racismo como crime inafiançável e imprescritível, com penas mais severas, o que foi regulamentado no ano seguinte, 1999. Em 2023, uma nova mudança nas leis incluíram a injúria racial como crime. Injúria racial é caracterizada pela ofensa à honra de alguém devido à raça, cor, etnia ou origem. Quem dá mais detalhes sobre a evolução das leis de combate à discriminação racial é o diretor de Diversidade e Inclusão da OAB Minas, Marcelo Colen.
18: Nos últimos 10 anos, a gente observou um avanço importante na sociedade brasileira e eu entendo que o primeiro motivo é exatamente a tomada de consciência por parte das pessoas. As pessoas não mais admitem a chamada piada, e aqui digo entre aspas, né, exatamente porque não é uma piada, que tem essa natureza racial. Elas não admitem mais serem discriminadas no ambiente de trabalho. Então, a própria sociedade tem buscado ativamente levar isso ao conhecimento da polícia, das autoridades, como o Ministério Público, para que isso seja processado como crime que é.
17: Mas quando o assunto é a injúria racial, dados do Ministério Público Federal apontam que em pouco mais de 20 anos, 90% das denúncias encaminhadas pela Polícia Federal foram concluídas, mas sem qualquer tipo de indiciamento do envolvido no ato criminoso. Professor de português do ensino médio, Márcio dos Santos, foi vítima de uma série de atos envolvendo o crime de racismo, injúria racial e de intolerância religiosa. Tudo começou por causa de um desentendimento com uma vizinha em decorrência do uso da garagem durante a pandemia, situação que se agravou.
19: Ela me chamou, ela começou me chamando de preto barrigudo, né? Depois ela me chamou de... Eu estava lá fazendo macumba na porta da casa dela. Primeiro, se não fosse, seja lá o que fosse, isso não interessava. É racismo religioso, é injúria. Cortei a conversa, né? Falei assim, eu vou processar você. Entendeu? Porque eu não tenho que aguentar isso, não. E foi o que eu fiz.
17: Um estudo divulgado pelo Ministério da Igualdade Racial revelou que a raça é o principal fator de discriminação no Brasil. De acordo com o levantamento, 84% dos entrevistados que se identificaram como pretos relataram já ter sofrido discriminação. 51% relataram ter sido tratados com menos gentileza, que tiveram um tratamento pior e com menos respeito em diversas situações. A discriminação racial, seja ela explícita ou mais velada, está presente em várias camadas da sociedade, no mercado de trabalho, no convívio social, no ambiente escolar, explica o advogado especialista Marcelo Colen.
18: Infelizmente, a gente vê isso no convívio social em geral, né? Então, na relação ali que se dá num ponto de ônibus, que se dá numa relação, infelizmente também tem sido muito comum, em ambientes de consumo. Então, assim, é aquele segurança que segue uma pessoa que está dentro de um supermercado exclusivamente por ela ser negra. ou aquele cliente que discrimina um atendente de supermercado ou um atendente de loja, que se sente superior àquela pessoa por ser branco e ela negra.
17: Combater a discriminação racial no Brasil é também um problema educacional de plena cidadania na busca pela igualdade de direitos. Foi pensando assim que a UFMG desenvolve o programa Ações Afirmativas, voltado para a inclusão e implementação de políticas contra o preconceito. De acordo com o professor da Faculdade de Educação da UFMG, Natalino Neves, o programa atua numa frente de ações que abrange professores do ensino fundamental até a universidade, na educação e conscientização dos estudantes e das famílias.
20: O programa ele trabalha nessas diferentes áreas e ações de atuação nessa perspectiva, fazendo esse enfrentamento via conscientização, via implementação das legislações hoje atuais.
17: A discriminação também atinge as escolas públicas, como o caso que foi visto em São Paulo. Nessas imagens, um policial militar, ao apurar uma denúncia, acusa os diretores da escola de promover o ensino de uma religião de matriz africana que traz informações sobre orixás. Caso de puro preconceito e intolerância.
20: Quando a gente começa a perceber o confronto e o conflito que vai se dando do ponto de vista religioso entre o fanatismo religioso de um lado e o extremismo de posições de outra, a gente consegue perceber que muito ainda tem que se avançar no que diz respeito ao respeito aos sujeitos diversos, à diversidade, seja ela étnica, religiosa e das mais diversas formas.
17: Além de denunciar a discriminação racial, é preciso que não haja um sentimento de impunidade, que as leis sejam cumpridas. Só quem já sofreu na pele, como o professor Márcio, sabe o que é.
19: Eu acho que as pessoas têm que pagar onde dói elas, com a liberdade, com o menino bom, entendeu? E assim, elas têm que ser responsabilizadas pelos que elas fazem, entendeu?
0: E uma notícia triste para o jornalismo mineiro e para nós, colegas da Rede Minas e da Rádio Inconfidência. Morreu hoje, aos 55 anos, a jornalista e escritora Romina Farkai. Ela trabalhou como repórter e apresentadora aqui na casa e, nos últimos anos, atuava na assessoria de imprensa da Fundação Cláudio Salgado.
21: Escritora nata, jornalista talentosa, roteirista e documentarista. Ela construiu uma carreira sólida, com passagens marcantes por diversas emissoras. Mas foi aqui, na Rede Minas, que ela encontrou o lugar que queria e merecia, por direito e, acima de tudo, por afeto. Como servidora concursada, dedicou anos de profissionalismo exemplar, passando pela apresentação e produção de diversos programas, sempre deixando a marca de sensibilidade e competência. Romina nunca enxergou Minas apenas como um mapa, mas como uma imensa rede de histórias que mereciam ser contadas. Fosse em frente às câmeras ou nos bastidores da Fundação Clóvis Salgado, ela sempre soube que o nosso estado é, ao mesmo tempo, tradição, raiz e vanguarda. Por onde passou, espalhou generosidade e ternura. A paixão pelo fazer público plantaram sementes profundas. Por isso, Romina deixa para nós uma legião de amigos admiradores por todas as emissoras públicas de Minas Gerais. Obrigado, Romina, por sua dedicação inabalável, por sua escrita que nos inspira e por nos ensinar que a comunicação só faz sentido se for feita com o coração. Ficaremos aqui com saudades da sua garra, da sua empolgação sem fim e do amor que você tinha por tudo que se propunha fazer.
22: Essa comunhão de assuntos, essa comunhão de possibilidades é que forma esse... Eu falo que não é uma colcha de retalhos. O termo não é brasileiro, mas é um patchwork que fica bonito. Você pega um pedacinho de cada um e aí você tem a possibilidade, que é o nosso desafio, né, parte desse momento, é que a gente consiga fazer uma grade recheada e completa com vários programas, cada um de uma cidade.
0: O corpo será velado neste sábado, de 9 às 11 da manhã, no Memorial do Grupo Zelo, no bairro Gutierrez. Nossos sentimentos a toda a família e a todos os colegas que viveram com essa pessoa extraordinária. O Jornal Minas, segunda edição, termina aqui. Nós voltamos na segunda-feira.

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1: Na região metropolitana tem alerta para veículo bloqueando uma faixa da rodovia Fernão Dias na saída para São Paulo. Em Betim, na passagem pelo bairro PTB, quilômetro 490. A lentidão passa de 5 quilômetros, começando na altura da refinaria Gabriel Passos. Você que dirige pode evitar esse congestionamento na Fernão Dias, seguindo para Betim pela Via Expressa. 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Emerson Rodrigues para a Rádio Inconfidência.
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4: Faltando 4 minutos para 7 da noite e sextou, excelente sexta-feira, uma ótima noite para você, sintonizado aqui na Rádio Inconfidência FM, a nossa brasileiríssima. Seja muito mais que bem-vindo, muito mais que bem-vinda. Eu sou Júnior de Castro e agora você viaja comigo com o melhor da música brasileira, com grandes intérpretes e com aquela seleção musical feita especialmente para você, com todo o carinho do mundo. Aqui você também participa, manda sua mensagem e concorre, inclusive, a ingressos. Hoje tem ingressos do Cidade Junina, com Xande Avião e Mari Fernandes. 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E para você concorrer a esse par de ingressos, para esses dois shows maravilhosos, Xande Avião e Mari Fernandes, que rola amanhã, sábado, dia 4 de julho, é muito simples. Hoje no programa a gente vai ter uma programação especial, só com novelas, só com músicas de novelas dos anos 80 e 90. Não só aquelas músicas conhecidas, mas aquela trilha que fez parte, sabe, daquela época. E a nossa pergunta da nossa enquete do dia é justamente isso. Hoje eu quero saber a sua novela preferida dos anos 80 ou 90. Responde pra mim pelo WhatsApp 31982991282. Manda seu nome completo junto. Assim você concorre ao par de ingressos pro Cidade Junina, Mari Fernandes e Xande Avião, oferecimento produtora Na Sala. Tô aguardando aqui a sua mensagem, agora faltando 2 minutos para 7 da noite, abrindo o programa de hoje, a grande eterna pimentinha Elis Regina, Altos e Baixos.

E hoje eu quero saber qual a sua novela preferida dos anos 80 ou 90, valendo um par de ingressos pro Cidade Junina, oferecimento produtora Na Sala, show de Mari Fernandes e Xande Avião. Responde pra mim pelo WhatsApp 31 98299 1282. Manda seu nome completo para concorrer. Gabriel Moreira disse que a novela preferida dele é Pantanal. O Fernando Viana trouxe a novela de maior audiência da história das telenovelas. Rock Santeiro, quem não lembra da Viúva Porcina, hein? E aqui o Apolo Adonis, Vale Tudo e Tieta. Na Inconfidência, 7 horas e 5 minutos.

manda para mim pelo WhatsApp 31982991282 com nome completo. Quem participa comigo, Eduardo Leandro Dias. Ah, ele falou que Senhora do Destino. Olha só, Eduardo, Senhora do Destino é de 2004. Essa não tá valendo. Pode mandar uma outra novela aí que você gostou muito dos anos 80 ou 90, que assim você concorre, tá bom? A Marina Luísa Rodrigues gosta de Pantanal. E o Leonardo Godinho Palhares, de Tieta do Agreste. Agora, 7 horas 13 minutos, continuando com Cais e Milton Nascimento.

Aqui no Radar Rádio Inconfidência, você concorre a um par de ingressos pro Cidade Junina. Isso aí, amanhã tem show de Mari Fernandes e Xande Avião. E para concorrer, você tem que responder a nossa enquete do dia: qual novela dos anos 80 ou 90 é a sua preferida? 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E olha só, quem participa comigo é a Rosilene Rodrigues. Ela gosta de Mulheres de Areia. A Marli Aparecida de Moraes gosta de Duas. A Gata Comeu também é a minha preferida, viu, Marli? E a segunda que ela trouxe é Vale Tudo. A Laudiene Alves gosta de rock santeiro. Dizem que rock santeiro, né? Agora na Rádio Inconfidência são 7 horas e 20 minutos.

0: Hoje uma programação especial só com músicas que fizeram parte da trilha sonora de novelas dos anos 80 e 90. Gilberto Gil, Realce, Baby do Brasil, Menino do Rio, canção do Caetano Veloso. Gal Costa cantou Noites Cariocas. E Milton Nascimento, a música Cais, que é uma parceria do Milton com Ronaldo Bastos. Agora são 7 horas e 29 minutos e você pode concorrer hoje a um par de ingressos para o Cidade Junina deste sábado, dia 4 de julho. Oferecimento, produtora Na Sala, show de Mari Fernandes e Xande Avião. Para você concorrer, você tem que responder a enquete do dia, qual a sua novela preferida dos anos 80 ou 90. Manda o WhatsApp 31 982 99 1282. Não esqueça de enviar seu nome completo junto. Agora a gente vai pro intervalo, eu volto já.
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0: São 8 horas e 31 minutos. Continuamos o Radar em Confidência desta sexta-feira. Sextou só com novelas, músicas de novelas. Agora Joana canta Momento.

Enquete do dia, qual sua novela preferida dos anos 80 ou 90, valendo par de ingressos para o show da Mari Fernandes e Xande Avião. Participando comigo, Edith Irene Xavier, que gosta muito das novelas Rock Santeiro, Felicidade, O Rei do Gado. Rei do Gado é minha segunda novela preferida. Falei que a primeira aqui hoje é A Gata Comeu e ela ainda trouxe Tieta. O Sandro Márcio da Silva também está participando. A dele é O Salvador da Pátria. E o Elmo Zanon gosta de Rock Santeiro, na Rádio Inconfidência 739.

Na brasileiríssima Djavan, meu bem querer, Gonzaguinha, ponto de interrogação, Toquinho cantou Escravo da Alegria, parceria do Toquinho e do Mutinho, e Joana abriu o nosso bloco com a música Momentos. A música é uma parceria da própria Joana com a Sara Benchimol. Agora, faltando 15 minutos para as 8 da noite, eu quero saber aí qual a sua novela preferida dos anos 80 ou 90. Lilian Maria de Araújo Costa gosta de Top Model. Ó, essa novela da 7, né? Com a Malu Mader. Tatiana Lopes de Freitas, de Nova Lima, o Rei do Gado. E agora sim, Eduardo Leandro Dias trouxe a novela Pantanal. Agora, 14 minutos para as 8 da noite, seguimos com Caetano Veloso, Lua e Estrela.

No programa de hoje, a gente faz uma viagem pelas trilhas sonoras de novelas dos anos 80, principalmente, e algumas dos anos 90. E você, de quebra, ainda concorre a um par de ingressos para o Cidade Junina, com o show da Mari Fernandes e Xande Avião, oferecimento da produtora Na Sala. E para você concorrer, você tem que responder a enquete do dia. Hoje, claro, eu quero saber qual a sua novela preferida dos anos 80 ou 90. Responde para mim pelo WhatsApp 31982991282. Não esqueça jamais de enviar seu nome completo junto, tá bom? Flávio Antônio, da cidade de Contagem, está participando. Ele trouxe várias aqui: Tititi, Brega Chique, Corpo a Corpo, mas principalmente ela, que foi fenômeno dos anos 80, fenômeno da história das telenovelas, né? Rock Santeiro. O Rafael Lima Pedrosa também está participando e disse que, como ele foi criança nos anos 90, a novela favorita dele era Chiquititas. E aqui comigo também a Marina Lara, que trouxe aqui A Viagem e Vamp. Adoro A Viagem também. Vamp eu nunca assisti completa, mas tenho muita curiosidade. Agora na Inconfidência, faltando 5 para as 8.

0: No Radar em Confidência, Guilherme Arantes, Deixa Chover, Marina Lima, Corações a Mil, da Marina e do irmão Antônio Cícero, Caetano Veloso abriu a sequência com Lua e Estrela, do Vinícius Cantuária. 2 minutos agora para as 8 da noite e quem participa comigo aqui, gente, tem que mandar nome completo para poder concorrer aos ingressos, sempre falo isso. Alguém, que eu não sei quem, disse que a novela preferida dos anos 80 ou 90 é Fera Ferida. Para concorrer, você tem que mandar nome completo aí junto, viu? Aqui a Ana Carolina Moreira disse Top Model e Mulheres de Areia. E a Isa Aparecida Francisco Alvarenga, que rei sou eu, com a grande Cláudia Abreu, Dercy Gonçalves, fez essa novela, Teresa Raquel também, novela maravilhosa. Olha só, agora a gente vai para o intervalo rápido, eu volto já.
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3: 8h01, sextou, excelente sexta-feira. Agora no Radar tem Cláudio Nucci, Acontecências.

Você tá sabendo, né, que amanhã tem Cidade Junina com Mari Fernandes e também com quem? Com Xande Avião. E aqui no Radar em Confidência você concorre a um par de ingressos para esses dois showzaços. Oferecimento da produtora Na Sala, respondendo a nossa enquete do dia. Qual a sua novela preferida dos anos 80 ou 90? Manda pro WhatsApp 31 982 99 12 82. Envia seu nome completo junto. Quem tá participando? Adriana Queiroga Reis. Ela gosta de Pão Pão, Beijo Beijo e de Paraíso. Nossa, Paraíso é maravilhosa. A Santinha e o filho do Camurião, né? Cramurião, nem sei falar. E essa primeira versão de 1982 foi com a Cristina Mullins, maravilhosa, também fez Voltei Pra Você, várias outras novelas. Adoro Cristina Mullins, que tá sumida. Por onde será que ela anda? Aqui comigo, Lúcio Flávio de Souza, que trouxe Top Model, e a Lilian Maria Araújo Costa, também Top Model, olha só. Agora, na Rádio Inconfidência, são 8 horas e 10 minutos.

Jeito de Amar, Ney Mato Grosso. Você ouviu Marcos Valle, Bicho no Cio, parceria do Marcos com Paulo Sérgio Valle, e Cláudio Nucci, Acontecência, parceria do Nucci com Juca Filho. Agora são 8 horas e 15 minutos. Hoje você me conta sua novela preferida dos anos 80 ou 90 para concorrer a par de ingressos aqui para o Cidade Junina. Ana Carolina Rodrigues, Mulheres de Areia. A Letícia Rodrigues, Por Amor. E participando comigo também o Carlos Alberto dos Santos, Cavalo de Aço. Carlos Alberto, vou te contar que Cavalo de Aço é de 1973. Então essa também não tá valendo. Falaram aqui há pouco Senhora do Destino, que é de 2004, mas aí ele trouxe outra, Pantanal, já tá concorrendo. Agora Cavalo de Aço também não vale, você tem que trazer outra novela aí entre 1980 e 1999, tá bom? Agora, 8 horas e 16 minutos, Chico Buarque canta As Vitrines.

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Sua novela preferida dos anos 80 ou 90? Eu quero saber. A Vera Lúcia tá participando. Ela disse Mulheres de Areia. É a novela preferida da minha mãe também. Aqui, Michele de Souza, Por Amor, com Regina Duarte. A Paula Rodrigues, Sobrinho, Pantanal, participando comigo também. Deixa eu ver, olha só, não me deixou nome aqui, não. Mas disse que uma novela que marcou ele foi Jerônimo. Claro que eu sei dessa novela, com a grande Suzy Camacho. Por Onde Anda Suzy Camacho também faz falta. Ele trouxe aqui também Ana Raio, Zé Trovão, com a Ingra Liberato e o Almir Sater. Adoro essa novela também. Na Inconfidência 8h25.

0: Na brasileiríssima, Dalto canta Muito Estranho, música do Dalto e do Cláudio Rabelo. A gente tocou também Vinícius Cantuária, Coisa Linda, Rita Lee Atlântida, música da Rita e do Roberto de Carvalho, a primeira com Chico Buarque, As Vitrines. 8 horas 31 minutos, último intervalo desta sexta-feira, Dica de Cultura, eu volto já. 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
2: O Tribunal de Contas Mineiro manteve paralisada a licitação do serviço de transporte coletivo em Juiz de Fora. O processo tem valor estimado em mais de 7 bilhões de reais e foi interrompido por causa de inconsistências estruturais que podem comprometer a transparência e a viabilidade econômica do serviço. Um dos pontos destacados para suspender o processo de concorrência foi a ausência de um estudo financeiro estruturado, ou seja, que prevê custos inesperados para um contrato de longo prazo. A licitação continua paralisada em caráter preventivo, com o objetivo de proteger tanto o dinheiro público quanto o direito dos cidadãos. A paralisação foi aprovada pela área técnica do TCE e por todos os conselheiros da Corte de Contas. Para entender melhor sobre este e outros assuntos, acesse nosso portal de notícias, tce.mg.gov.br. Eu sou Fred Laroca para o Minuto TCE.
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4: A Virada Cultural de Belo Horizonte abriu o processo de construção colaborativa da 11ª edição, com inscrições para artistas, coletivos, produtores, espaços culturais e agentes da capital e da região metropolitana. O chamamento público vai selecionar, no mínimo, 90 atrações locais para a programação oficial do evento, que será realizada entre as 7 da noite do dia 29 de agosto até as 7 da noite do dia 30, com 24 horas ininterruptas de atividades gratuitas em diversos espaços da cidade. As propostas podem envolver música, teatro, dança, literatura, artes visuais, cultura digital, patrimônio cultural, gastronomia, feiras e ocupações do espaço público. As atrações selecionadas poderão receber cachê de até R$4.000 por atividade. A edição deste ano traz novidades, com a criação das categorias Culturas de Rua, incluindo manifestações como grafite, stencil e intervenções urbanas, e esportes urbanos, com modalidades como skate, bike, patins e basquete. As inscrições são gratuitas e devem ser feitas pela internet. O prazo para artistas vai até 10 de julho e para projetos, parceiros e associados até 21 de julho. Acesse portalbelohorizonte.com.br/virada. Eu sou o Pedro Henrique Vieira e essa foi mais uma edição do Plug. Nos trabalhos técnicos, Washington Bittencourt.
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0: 8 horas e 34 minutos com coisas de casal e a banda Radiotaxi.

Enquete do dia, qual a sua novela dos anos 80 ou 90 preferida? Graziele de Souza, o Rei do Gado. Charles Mesquita, também o Rei do Gado. A Lucineia Dias de Oliveira gosta de Mulheres de Areia. Quem participa comigo também, a Raquel Lima, que trouxe Carrossel, olha só, a novela mexicana, né, que passou no SBT nos anos 90. Luiz Gustavo Guerra, o Rei do Gado, também. Rei do Gado tá em primeiro lugar hoje, eu acho. E o João Rodrigues, Mulheres de Areia. Rei do Gado, Mulheres de Areia. E Rock Santeiro estão aqui no nosso top 3. Na Rádio Inconfidência, 19 para as 9.

Você ouviu Lulu Santos, Tempos Modernos, antes Ricardo Graça Mello, Tempo Quente, música do Lulu Santos e a banda Radiotaxi, Coisas de Casal, música composta pela Rita Lee em parceria com Roberto de Carvalho. Agora 14 minutos para as 9 horas da noite, Fafá de Belém, aconteceu você.

0: Maria, Robson Jorge, Lincoln Olivetti. Antes eu toquei pra você Hit Casanova, parceria do Hit e do Bernardo Vilhena. A primeira com Fafá de Belém, Aconteceu Você, composição do Guilherme Arantes. Agora 5 minutos para as 9 da noite e vamos descobrir quem ganhou par de ingressos pro Cidade Junina com Xande Avião e Mari Fernandes. 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Olha só, dezenas de pessoas participaram e hoje 3 pessoas levaram ingressos. Os sortudos desta sexta-feira foram Adriana Queiroga Reis. Parabéns para você, Adriana. Quem ganhou também foi a Marli Aparecida de Moraes Alves Formiga. Parabéns para você, Marli. E quem ganhou mais um par de ingressos foi o Rafael Lima Pedrosa. Parabéns para você também, Rafael. Os 3 já têm programação aí para este fim de semana, para este sábado, dia 4. Agora o programa de hoje está chegando ao fim. Eu agradeço imensamente você sintonizado comigo durante toda a semana. É uma delícia demais ter a sua companhia por aqui, viu? Eu sou Júnior de Castro, apresento e faço a programação musical nos trabalhos técnicos Homero Ribeiro. Agora você fica com a Voz do Brasil e a gente se encontra amanhã a partir das 4 da tarde lá no Radiola. Por lá, as pérolas do vinil, você e eu. Tá certo? Tá combinado? Então tá bom, um beijo enorme pra você e um excelente fim de semana.
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3: Saudações, caro ouvinte. 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Elas ajudam o transporte coletivo a circular com mais rapidez e menos atrasos, mesmo nos horários de maior movimento. Desse modo, mais pessoas conseguem chegar ao trabalho, à escola e aos compromissos do dia a dia no tempo certo. 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Valorizar o transporte coletivo é também valorizar uma cidade mais ágil e acessível para todos.
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5: Está no ar a Voz do Brasil. 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
6: Olá, boa noite.
7: Boa noite para você que nos acompanha em todo o país.
6: Sexta-feira, 3 de julho de 2026.
7: Vamos ao destaque do dia: educação, saúde e habitação.
6: Novos hospitais, inovação e atendimento especializado terão investimentos de mais de 465 milhões de reais.
7: Inaugurados 10 campi de institutos federais pelo Brasil.
6: Minha Casa Minha Vida entrega mais de 1.600 moradias em 6 estados.
7: Presidente Lula defende investimentos em infraestrutura social e acesso a serviços públicos essenciais.
8: É o dinheiro, que gera mais emprego, que gera mais renda, que gera mais desenvolvimento e que gera conquista para todo mundo. Esse é o dinheiro bom.
6: E ainda, fortalecimento do empreendedorismo.
7: Mais oportunidades para contratação de serviços pelo governo federal.
6: Desenrola MEI. Microempreendedores individuais que estão na dívida ativa poderão limpar o nome da empresa. Gabriela Noronha.
9: A iniciativa vai atender mais de 3 milhões de MEIs que possuem pendências na dívida ativa da União.
7: Você vai ouvir também incentivo à produção aliada à preservação ambiental.
6: Fundo Amazônia vai investir até 230 milhões de reais para fortalecer negócios na Amazônia Legal. André de Barros Lima.
10: O apoio inclui assistência técnica, formação, capacitação, assessoria para gestão e regularização documental.
7: Hoje, na apresentação da Voz do Brasil, eu, Mariana Jungmann e Luciano Seixas.
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7: Ambulâncias, unidades odontológicas, inauguração de institutos federais e mais de 1.600 moradias.
6: O governo do Brasil realizou várias entregas nesta sexta-feira na saúde, educação e habitação, com investimentos de mais de R$1 bilhão pelo Programa de Aceleração do Crescimento.
7: A entrega foi feita ao mesmo tempo em 12 cidades diferentes.
11: Todas as entregas foram simultaneamente em cidades dos estados de São Paulo, Rio de Janeiro, Pernambuco, Amazonas, Piauí, Alagoas e Sergipe, com participação de ministros e autoridades locais por videoconferência. Na educação, foram inaugurados 10 novos campi de institutos federais, com investimento de R$206,6 milhões, sendo R$196 milhões do novo PAC. As unidades ampliam a oferta de ensino técnico e profissionalizante, parte do plano de expansão da rede federal, que prevê a construção de 111 novos institutos em todo o país, com potencial para criar 155 mil novas vagas. O ministro da Educação, Leonardo Barchini, destacou que o governo investe em educação de qualidade e oportunidades para os estudantes.
12: Você entra aqui no ensino médio, você pode fazer graduação, você pode fazer licenciatura, você pode fazer curso subsequente, você pode fazer mestrado, doutorado, enfim. Isso aqui abre as portas para todas as oportunidades que os nossos jovens precisam.
11: Na saúde, o governo do Brasil anunciou investimentos de R$464,8 milhões para fortalecer o Sistema Único de Saúde. O pacote inclui a entrega de ambulâncias, unidades odontológicas móveis, micro-ônibus para transporte de pacientes, equipamentos para hospitais e unidades básicas de saúde, além da ampliação do programa Agora Tem Especialistas. Também foram inauguradas novas estruturas hospitalares e anunciadas ações para ampliar o atendimento especializado e incentivar a inovação tecnológica no SUS, explica o ministro da Saúde, Alexandre Padilha.
13: É o Brasil ter cada vez mais capacidade de produzir aqui no Brasil os medicamentos, as tecnologias, o conhecimento necessário para cuidar da saúde do nosso povo, para a gente ficar soberano.
11: Na habitação, 1.619 novas moradias do programa Minha Casa Minha Vida foram entregues simultaneamente em 6 estados, beneficiando cerca de 6.500 pessoas. O investimento é de aproximadamente R$263 milhões. O ministro das Cidades, Vladimir Lima, disse que somadas as entregas realizadas nessa semana, já são 1.753 novas moradias destinadas à família de baixa renda em diferentes regiões do país.
14: Hoje nós temos 2.500.000 moradias contratadas no âmbito do programa Minha Casa Minha Vida. E vamos chegar até 3 milhões no final deste governo.
11: O presidente Lula defendeu investimentos em infraestrutura social e o acesso da população a serviços públicos essenciais.
8: Dinheiro bom é dinheiro investido em obra.